0: devem distribuir água gratuita ou oferecer bebedouros. Ana Gabriela Salles.
1: Eventos com mais de 1000 pessoas em locais abertos ou fechados devem permitir a entrada de garrafas de água próprias dos participantes ou oferecer água de fácil acesso.
2: Política Nacional de Biometria para aeroportos, portos e hidrovias.
0: Medida padroniza procedimentos para aumentar segurança e agilizar embarque.

0: recurso digital de identificação de passageiros em aeroportos, portos, instalações portuárias e hidrovias.
1: E hoje, na apresentação da Voz do Brasil, Luciana Vasconcelos e Luciano Seixas.
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1: O governo federal apresentou hoje ao Congresso a proposta de orçamento para 2027.
2: A previsão para 2027 é de saldo positivo de mais de 18 bilhões de reais nas contas públicas.
1: A proposta também estima o salário mínimo em R$ 1.741 no ano que vem.
2: Quem acompanhou está ao vivo conosco, é a repórter Graziele Bezerra. Olá, Graziele, boa noite.
3: Oi, Luciano, boa noite para você, boa noite para a Luciana e para o ouvinte da Voz do Brasil. Pois é, o projeto de lei orçamentária pilou que prevê aí as receitas e fixa também as despesas do governo para o ano seguinte foi enviado hoje ao Congresso Nacional. É ele que detalha onde e também quanto, né, o governo vai poder gastar os recursos públicos. O documento aponta que o orçamento total previsto para 2027 é de 7,4 trilhões de reais e prevê um superávit de 18 bilhões de reais nas contas públicas para o ano que vem, o que indicaria arrecadação superior aos gastos do governo. O ministro do Planejamento e Orçamento, Bruno Moretti, explicou os motivos que apontam para o cumprimento deste valor.
4: Primeiro, um peso um pouco menor das despesas obrigatórias, que nos dá mais instrumentos de manejo do orçamento público. Segundo, nós não estamos prevendo nenhum tipo de receita que dependa de aprovação do Congresso, porque, né, em outros exercícios nós encaminhamos o PELOA e junto a ele outras medidas de arrecadação, e aqui nós não contamos com nenhuma medida nova, ao contrário.
3: Estão previstos no documento 272 bilhões de reais para a saúde, 141 bilhões de reais para a educação e 133 bilhões para investimentos. O projeto de lei orçamentária prevê ajuste de R$ 1.741 no valor do salário mínimo para 2026, o que representa aí uma alta de R$ 120 ou 7,4% em relação aos R$ 1.621 atuais. E um ganho real aí de 2,3% em relação à inflação. O documento também projetou alta de 2,46% para o Produto Interno Bruto, o PIB, do ano que vem, que é a soma de todas as riquezas produzidas no país. Eu volto com vocês aí no estúdio.
1: Obrigada, Graziele Bezerra, pelas informações ao vivo aqui na Voz do Brasil.
2: Um novo passo nas negociações entre Brasil e Estados Unidos sobre as novas tarifas aplicadas ao nosso país.
1: Na tarde de hoje, os ministros Mauro Vieira, das Relações Exteriores, e Márcio Elias Rosa, do Desenvolvimento, Indústria, Comércio e Serviços, se reuniram de modo virtual com o representante de comércio dos Estados Unidos, Jamison Greer.
5: De acordo com nota divulgada após o encontro, o Brasil reafirmou que está aberto ao diálogo, mas voltou a criticar as tarifas impostas pelos Estados Unidos. Segundo o governo brasileiro, as medidas são unilaterais e não estão de acordo com as regras do comércio internacional. As taxas adicionais estão em vigor desde o dia 22 de julho. O ministro do Desenvolvimento, Indústria, Comércio e Serviços, Márcio Elias Rosa, destacou a importância da negociação.
6: Nada do que possa causar dano aos interesses econômicos do país ou ao interesse do Brasil, nós vamos negociar, vamos colocar na mesa.
5: Os dois países concordaram em realizar novas reuniões técnicas nas próximas semanas e depois um novo encontro em nível ministerial para avaliar os avanços das negociações. O governo brasileiro afirma que continuará buscando um acordo equilibrado e mutuamente benéfico com os Estados Unidos, com respeito ao diálogo e à soberania nacional. Reportagem Raquel Mariano.
2: A venda de ingressos para shows e eventos vai passar por mudanças. Um novo decreto protege o consumidor do chamado cambismo digital.
1: E um outro decreto define regras para a distribuição de água em eventos culturais.
7: O novo decreto sobre a comercialização de ingressos para eventos foi resultado de denúncias de consumidores sobre a dificuldade de acesso a ingressos nas plataformas de venda oficiais. Isso porque uma prática chamada cambismo digital costuma fazer compras em massa dos ingressos disponibilizados

0: revender a preços mais caros, o que, de acordo com a Secretaria Nacional de Defesa do Consumidor, é uma prática abusiva. Agora, os vendedores e revendedores devem obedecer a regras que garantam a transparência. É o que explica o secretário da Senacom, Ricardo Morishita.
1: A primeira coisa, aquele que vende, que é aquele comercializador primário, ele tem que tomar cuidado. Ele tem que evitar que esses robôs, que esses programas tirem a oportunidade dos consumidores. A outra coisa, quando a gente olha para aquele que está revendendo, que a gente chama do intermediador secundário, é aquele que compra de quem não vai no show. Ele precisa dizer que ele não é a bilheteria oficial, que às vezes o consumidor se confunde e ele precisa fazer um alerta.
0: Outra regra prevista no decreto de comercialização de ingressos determina que haja clareza da destinação das taxas cobradas pelas plataformas. Os preços e taxas adicionais devem ser informados de forma visível em todas as etapas da compra no site. E uma novidade é o direito de arrependimento pela compra e de transferência do ingresso comprado para outro titular de forma gratuita. A advogada e representante dos consumidores em Minas Gerais, Luciana Ateniense, espera que as mudanças melhorem o acesso aos eventos.
2: Este decreto em relação ao evento realmente busca ajudar e ter acesso a todos vocês, fãs e nós consumidores que queremos apenas usufruir uma bela diversão, uma merecida diversão que infelizmente o computador deixa a gente longe deste acesso. Nós temos direito também a transferir aquele meu ingresso para quem eu quiser.
0: Outro decreto assinado nesta segunda-feira amplia e torna permanente a obrigatoriedade de oferecer água potável aos participantes de shows e eventos. A morte da jovem Ana Clara Benevides Machado num show da cantora Taylor Swift no Brasil em 2023 por desidratação trouxe à tona a necessidade de uma legislação específica que virou portaria naquele ano e agora vira lei. Eventos com mais de 1000 pessoas, sejam festivais, congressos, feiras ou shows, por exemplo, em locais abertos ou fechados, devem permitir a entrada de garrafas de água próprias dos participantes ou oferecer água de fácil acesso. O secretário Ricardo Morishita detalha a medida.
1: Todas as pessoas têm direito a entrar com a sua garrafinha de água. E para eventos acima de 1000 pessoas, duas possibilidades: coloca bebedor para as pessoas beberem água ou distribua água. E se o preço for abusivo, a gente vai atrás.
0: As multas para empresas que descumprirem a lei podem chegar a 14 milhões de reais, de acordo com a Senacom. Reportagem Ana Gabriela Salles.
3: O Brasil vai adotar a biometria como sistema padrão de identificação em aeroportos, portos e hidrovias.
4: A utilização do modelo é voltada para o aumento da segurança e maior fluidez nos terminais.
3: A atual identificação manual será substituída em etapas.
5: Uma nova política estabelece diretrizes nacionais para a expansão do uso de biometria nos processos de embarque em terminais brasileiros. Segundo o ministro de Portos e Aeroportos, Tomé Franca, a proposta prevê a ampliação do fluxo digital de identificação de passageiros em aeroportos, portos, instalações portuárias e hidrovias.
6: A pessoa passa a ser a sua própria identificação. A partir de uma validação segura de identidade, a biometria poderá permitir que diferentes etapas da jornada sejam realizadas de maneira integrada. Uma viagem com menos necessidade de contato físico com documentos, equipamentos ou atendentes.
5: A implementação será realizada por etapas e terá acompanhamento de um comitê técnico interinstitucional de identificação biométrica. O grupo reúne representantes do Ministério de Portos e Aeroportos, da Agência Nacional de Aviação Civil, da Agência Nacional de Transportes Aquaviários e de entidades dos setores aéreo, portuário e aquaviário. Entre as atribuições do comitê estão acompanhar a execução da política, propor aperfeiçoamentos e elaborar um plano de implementação para cada modal com o cronograma das ações. O plano deverá ser publicado em até 90 dias. De acordo com Thiago Feierstein, presidente da ANAC, as novas diretrizes levam a experiência a padrões internacionais.
7: O primeiro passo para que o Brasil entre numa tendência internacional. O embarque biométrico, o embarque facial é uma coisa que ela é

0: leva muito o padrão do Brasil internacionalmente.
1: De acordo com o documento, todo o tratamento das informações seguirá rigorosamente as diretrizes da Lei Geral de Proteção de Dados. Para Regina Alencar, diretora da Polícia Administrativa Substituta do Departamento da Polícia Federal, o uso da tecnologia reforça a segurança das fronteiras.
2: Afinal, estão sob a nossa alçada o controle migratório, o policiamento aeroportuário e marítimo, além do gerenciamento de estratégicas bases biométricas nacionais voltadas à identificação humana, à emissão de documentos de viagem e à proteção de nossas fronteiras.
1: Nos voos internacionais, a biometria é utilizada atualmente no controle migratório. Já nos voos domésticos, o passageiro pode utilizar a identificação facial ou o procedimento tradicional. Com a nova portaria, a biometria passa a integrar o fluxo padrão de embarque, conforme as condições estabelecidas no ato. Reportagem Gabriela Noronha.
3: Acompanhar os primeiros dias de um recém-nascido, o aleitamento, as primeiras vacinas.
4: Passando pelos marcos da primeira infância e monitoramento da estatura e peso ao longo dos anos.
3: Um acompanhamento que é feito pelo SUS.
4: E a caderneta da criança é uma importante aliada neste processo.
5: A caderneta da criança, entregue ainda na maternidade, acompanha meninos e meninas até os 9 anos. Ela reúne informações sobre vacinação, alimentação e saúde bucal, além de permitir o acompanhamento do peso, da altura e do desenvolvimento da criança. E cuidar de cada etapa desse crescimento faz parte da rotina de muitas famílias. A Bianca Povoa, moradora de Brasília, por exemplo, faz questão de acompanhar a evolução do filho Gustavo, de 9 meses. Todos os meses procura a unidade de saúde para manter os cuidados com o bebê em dia.
6: Primeiro é a prevenção, quando o bebê nasce a gente não sabe ao certo como lidar, o que fazer, então esse acompanhamento é importante, desde o primeiro atendimento, no geral a saúde deles é o que mais importa pra gente, né?
5: No Sistema Único de Saúde, esse acompanhamento começa nos primeiros dias de vida, com atenção ao recém-nascido, apoio ao aleitamento materno e as vacinas. A médica de família e comunidade, doutora Camila Damasceno, orienta as famílias a procurarem a unidade de saúde de referência para manter o acompanhamento em dia.
7: A gente avalia, primeiro, alimentação, então se a criança está amamentando ou se por algum motivo ela não pôde ser amamentada, se ela está usando uma fórmula adequada. A gente observa também peso, altura, tamanho do perímetro cefálico, né? Que é o tamanho da cabeça da criança.
5: E os cuidados continuam durante toda a primeira infância. Além da alimentação adequada e da vacinação, brincar, conversar, ler e estimular a criança também são importantes para o desenvolvimento saudável. A técnica da Coordenação Geral de Atenção à Saúde das Crianças, Adolescentes e Jovens do Ministério da Saúde, Tatiana Selbman, explica que todos esses marcos de desenvolvimento são monitorados com a ajuda da caderneta.
8: E para o profissional de saúde, ela vai ser importante não só para acompanhar o crescimento, né, mas também para a vigilância do desenvolvimento infantil. Então, com a ajuda do cuidador, o profissional de saúde, ele tem a possibilidade de avaliar os marcos de desenvolvimento, como aquela criança está se desenvolvendo, né, em cada momento da sua vida.
5: Para garantir esse acompanhamento e manter os registros atualizados, é importante que as famílias levem a caderneta da criança em todas as consultas. Reportagem Pablo Mundim.
3: O estudante que não recebeu parcela do programa PEDMEIA pode verificar a situação do pagamento e checar se há pendências ativas em seu cadastro.
4: Antes de qualquer coisa, é importante verificar o motivo pelos canais oficiais e gratuitos de consulta.
9: O pagamento da quinta parcela do PEDMEIA já está caindo na conta dos estudantes de todo o Brasil e os depósitos vão até 31 de agosto. Mas o que fazer se você ainda não recebeu o dinheiro na data prevista pelo calendário? Em primeiro lugar, calma. A ausência do depósito não significa que o benefício foi perdido. Fatores como dados de presença ainda não enviados pela escola, pendências no CPF ou atualização do CAD único podem adiar a liberação. Como as redes de ensino possuem prazos para corrigir as informações, o valor retido pode ser pago de forma retroativa, como explica a coordenadora geral de articulação com redes e beneficiários do PEDMEIA no MEC, Ana Cecília Vera.
10: Então, se o estudante ele não recebeu uma parcela naquele momento, isso não significa necessariamente que ele perdeu o incentivo. Por quê? As secretarias, institutos federais, eles têm períodos para corrigir, para complementar as informações. E quando isso acontece dentro das regras e dos prazos do programa, e o estudante

0: cumpre todos os critérios, a parcela pode ser enviada para o pagamento em um ciclo posterior. Por isso, né, inclusive, tem os estudantes que podem receber mais de uma parcela em um determinado período de pagamento.
1: Antes de tomar qualquer providência, comece consultando os canais oficiais para identificar o motivo da retenção, como o extrato e a autorização de movimentação no aplicativo Caixa Tem. Ana Cecília Vera complementa a sugestão.
0: Principal orientação que eu dou é, antes de concluir que você perdeu uma parcela, né, primeiro espere o término da período de pagamento, olhe sempre a sua data de nascimento e, mais importante, consulta a sua situação no consulta PED6, tá? estudante.pedmeia.mec.gov.br, porque lá você vai conseguir acompanhar sua situação detalhada no programa e se existe, né, alguma pendência ou informação que ainda está sendo, né, enviada pela Secretaria de Educação, pela sua escola, tá bom? Para entender os próximos passos.
1: Então, vamos reforçar as dicas. Se identificar inconsistência de frequência, procure a Secretaria da sua escola. Acompanhe seu benefício no aplicativo Caixa Tem e consulte sempre o portal estudante.pedmeia.mec.gov.br. Reportagem Gilberto Evangelista.
2: E celebramos em agosto o folclore brasileiro, uma época para lembrar das lendas e personagens que fazem parte da nossa cultura.
3: Quem gosta de histórias de Saci, Curupira e outras lendas brasileiras tem agora um espaço para conhecer mais sobre esses personagens.
2: Para ajudar a ter mais acesso a esse universo, a plataforma Mac Livros criou uma sessão especial com 15 obras gratuitas.
4: O Mac Livros passou a reunir em uma sessão especial obras sobre lendas e histórias da cultura popular brasileira. A sessão Lendas do Brasil entrou no ar no dia 3 de agosto e reúne 15 livros que já faziam parte do acervo gratuito da plataforma do Ministério da Educação. A novidade está na organização dos títulos em um espaço específico, o que facilita o acesso dos leitores às obras. Segundo a coordenadora geral de materiais didáticos do Mac, Jaqueline Mello, a iniciativa ampliou a procura pelos livros.
5: O espaço organiza 15 obras que já faziam parte do acervo da plataforma e passaram a ser reunidas em uma mesma sessão. Desde então, os títulos somam mais de 2.000 aberturas realizadas por quase 2.000 leitores. O livro mais acessado é o Livro de Ouro do Folclore Brasileiro, com 682 aberturas. A iniciativa ganha destaque em agosto, o mês em que é celebrado o Dia do Folclore, na data de 22 de agosto.
4: A sessão Lendas do Brasil reúne títulos como Bestiário Brasileiro, de Luiz Antônio Simas, Lendas Brasileiras para Jovens, de Luiz da Câmara Cascudo, e Histórias Brasileira, de Ana Maria Machado. Também estão disponíveis obras de Roger Melo, como Curupira e Corre Cotia. O Mac Livros é uma plataforma gratuita do Ministério da Educação e está disponível para download nas principais lojas de aplicativos. A Biblioteca Digital do Brasil também pode ser acessada por meio de navegador de internet, como Google Chrome ou Firefox. Para mais informações, acesse as redes sociais do Ministério da Educação ou portalgov.br/mec. Reportagem Júlio César de Oliveira.
3: E estão abertas as inscrições para bolsas de doutorado e pós-doutorado no exterior, voltadas a mulheres negras, quilombolas, indígenas e ciganas.
2: O objetivo é ampliar a participação de pesquisadoras brasileiras em redes internacionais de cooperação acadêmica
3: e fortalecer políticas públicas voltadas a essas mulheres.
2: As inscrições vão até 30 de setembro e a previsão é de que as bolsas sejam implementadas entre março de 2027 e dezembro de 2028.
3: As informações sobre a chamada pública podem ser encontradas no endereço www.gov.br/CNPq.
2: Centenas de pessoas morrem diariamente em decorrência de doenças relacionadas ao tabagismo, segundo o INCA, Instituto Nacional do Câncer.
3: Uma campanha do Instituto reforça os riscos do cigarro e dos dispositivos eletrônicos, como os vapes, e destaca a importância da atividade física e do apoio profissional para quem quer abandonar o vício.
6: O cigarro contém, entre outras substâncias químicas, nicotina, monóxido de carbono e diversos compostos tóxicos e cancerígenos. Foi pensando nos malefícios provocados pelo tabagismo que o lutador de jiu-jitsu, Maicon Passos, decidiu procurar ajuda para parar de fumar pela segunda vez.
7: Eu botei na minha cabeça que não quero morrer de uma doença pulmonar. Eu acredito que com acompanhamento psicológico,

0: né? Vai ser bem mais fácil.
1: A ajuda que Maico buscou foi na Unidade Básica de Saúde de Vicente Pires, onde uma equipe multidisciplinar acompanha o fumante por um ano para que ele possa abandonar o vício. A coordenadora do grupo, a farmacêutica Larissa Dutra, fala sobre os desafios para evitar uma recaída.
2: A gente insiste para que o paciente não desista, porque a dependência à nicotina, ela é muito difícil de ser vencida. Então a gente sempre fala pro paciente, não é uma questão de força de vontade, é dependência física e precisa ser tratada como uma doença.
1: Segundo o Instituto Nacional do Câncer, o INCA, por dia cerca de 440 pessoas morrem em decorrência de doenças relacionadas ao tabagismo. O cigarro também aumenta o risco de desenvolvimento de diversos tipos de câncer. Para o médico Fernando Barros, da Gerência de Vigilância de Doenças e Agravos, uma das preocupações é o aumento do consumo de cigarros eletrônicos.
3: A experimentação do vape, que é uma quantidade muito grande de nicotina que tem nesses aparelhos, que leva o indivíduo a se viciar rapidamente. Esse é hoje nosso grande desafio.
1: Em alusão ao Dia Nacional de Combate ao Fumo, celebrado no sábado, o Instituto Nacional de Câncer realiza a campanha anual de combate ao tabagismo. E o tema deste ano é atividade física e saúde. Treinar não combina com fumar. A coordenadora de prevenção e vigilância do Instituto Nacional de Câncer, Márcia Sarpa, fala sobre a campanha.
4: O uso de produtos de tabaco e nicotina compromete a capacidade respiratória, cardiovascular e o desempenho físico. Já a atividade física contribui para a saúde e é uma importante aliada para quem deseja parar de fumar, ajudando no enfrentamento da fissura e da abstinência.
1: A Organização Mundial da Saúde ressalta os riscos da exposição ao tabaco, em especial durante o período reprodutivo. Segundo a OMS, não existe nível seguro de exposição ao tabaco, seja pelo consumo ativo ou pela exposição à fumaça ambiental. Reportagem Cleide Lopes.
5: Hoje o IBGE disponibilizou os microdados do censo 2022. Na prática, isso significa acesso ampliado a um conjunto mais detalhado de informações sobre a população brasileira.
6: Os dados permitem aprofundar estudos sobre temas como educação, trabalho, renda, condições de moradia, migração e as características da população.
5: Com essas informações, também é possível conhecer melhor as diferentes realidades do país e identificar necessidades específicas de cada região e grupo da população.
6: E essas foram as notícias do governo federal.
5: Uma realização da Secretaria de Comunicação Social da Presidência da República.
6: Com produção da empresa Brasil de Comunicação.
5: Fique agora com as notícias do Poder Judiciário do Congresso Nacional. Uma boa noite.
6: Boa noite para você e até amanhã.
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9: CNJ inaugura ponto de inclusão digital em reserva indígena.
10: Discussões sobre gratificações pagas a bancárias vão ganhar análise mais ampla na Justiça do Trabalho.
9: STJ decide que vítima pode atuar como terceira interessada em processo administrativo disciplinar que apura assédio sexual.
10: Boa noite, eu sou o Arthur Filho.
9: E eu sou Walter Lima.
10: Conselho Nacional de Justiça inaugura ponto de inclusão digital em reserva indígena de Dourados, Mato Grosso do Sul.
9: A estrutura foi instalada no último sábado, dia 29, no terreno de uma escola estadual, na aldeia Jaguapiru. Rony Cruz.
11: A inauguração dos equipamentos da Justiça contou com a presença do presidente do Supremo Tribunal Federal e do Conselho Nacional de Justiça, ministro Edson Fachin. Em seu discurso, o ministro destacou a importância de aproximar o poder judiciário dos povos originários dentro de seus territórios.
12: O ponto de inclusão digital indígena é mais do que tecnologia. É o Estado que inclui, é o Estado que abriga e, portanto, não exclui e não trata

0: os povos indígenas com violência.
1: O espaço permite, por exemplo, o acesso ao balcão virtual de diferentes ramos da justiça. Na prática, a comunidade indígena pode receber orientação para consultar processos, participar de audiências virtuais e buscar informações ou atendimento jurídico, inclusive na língua materna.
2: Vítima de assédio sexual supostamente cometido por servidor público pode atuar como terceira interessada em processo administrativo disciplinar ou PAD.
3: Essa conclusão é do Superior Tribunal de Justiça, o STJ. Fátima Uchoa.
4: Após manifestação favorável da Advocacia Geral da União e do Ministério Público Federal, a Corte Especial do STJ negou o mandado de segurança no qual a defesa de um servidor público alegava que a participação das denunciantes resultaria em indevida concessão de poderes semelhantes aos das partes ou do assistente de acusação, que não tem previsão no PAD. Mas para o relator, ministro Antônio Carlos Ferreira, a atuação da vítima nesses casos, inclusive para fazer pedidos e se manifestar no processo, não viola as garantias da defesa nem o sigilo dos autos.
2: Duas discussões sobre gratificações pagas a bancárias vão ganhar uma análise mais ampla no Tribunal Superior do Trabalho.
3: A decisão foi tomada pelo Tribunal Pleno e envolve processos da Caixa Econômica Federal e do Banco do Estado do Pará. Samanta Flor.
5: Os ministros ainda não decidiram se as trabalhadoras têm direito a continuar recebendo gratificações. O que o Pleno definiu, por enquanto, é que essas discussões merecem uma análise mais ampla do TST. Um caso envolve uma empregada da Caixa, o outro uma trabalhadora do Banco do Estado do Pará. Agora os processos vão ser distribuídos para os relatores. Mais adiante, o TST vai julgar essas questões e poderá definir um entendimento para orientar outros casos parecidos.
2: Tribunal Superior Eleitoral, TSE, inicia a preparação dos sistemas que serão usados nas eleições 2026.
3: Assinatura digital e lacração dos sistemas eleitorais serão realizadas no dia 4 de setembro. Estevam Furtado.
6: De hoje até quinta-feira será feita a compilação dos programas eleitorais que reúnem os códigos e componentes necessários para gerar as versões finais dos sistemas. Já na sexta-feira será realizada a cerimônia de assinatura digital e lacração dos sistemas eleitorais. A assinatura digital permite verificar se o sistema usado nas eleições é o mesmo que foi testado e aprovado, sem alterações. A lacração garante a proteção dos sistemas contra modificações. As mídias com os programas ficam sob guarda do TSE e depois cópias são enviadas aos tribunais regionais eleitorais, que preparam as urnas com base nesse material oficial. Todo o processo é acompanhado por instituições fiscalizadoras, que podem verificar a integridade dos sistemas e participar das etapas de auditoria e fiscalização. Após a assinatura digital e a lacração, os resumos digitais dos sistemas são gerados, entregues às entidades presentes e publicados na internet.
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3: A você uma boa noite e até amanhã.
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1: Eu sou Paula Groba.
2: E eu sou Ricardo Nakaoka.
1: E estes são os destaques de hoje do Jornal do Senado, que começa agora.
2: Taxa das blusinhas e MP do mototáxi estão na pauta do plenário nesta terça-feira.
1: Comissão vota PEC da segurança pública na quarta-feira.
2: E já está em vigor lei que prevê redução de impostos dos combustíveis e apoio ao etanol.
1: Boa noite.
2: Boa noite.
1: Senadores e deputados retornam de suas bases eleitorais nesta semana para o esforço concentrado de votações no Congresso. E a chamada MP da taxa das blusinhas volta ao centro das discussões do Senado nesta terça-feira. A medida zera a tributação de compras internacionais de até $50.
2: Outras medidas provisórias que também estão na pauta tratam da simplificação de exigências para atividade dos mototaxistas, motoboys e profissionais do motofrete, da criação de uma nova linha de financiamento destinada a motociclistas que atuam no transporte de passageiros e em serviços de entrega por aplicativo.

0: Aplicativos. Repórter Pedro Pincer.
1: Os senadores podem votar nesta terça-feira uma lista de pelo menos 9 itens, dos quais 5 são medidas provisórias. Considerada prioridade, uma delas é a MP que altera regras do regime de tributação simplificada para zerar a cobrança do imposto de importação para compras internacionais de até $50. Desde junho de 2024, é aplicada uma taxa de 20% de imposto de importação sobre essas mercadorias. Com a medida provisória em votação, a cobrança está suspensa, mas com validade até 8 de setembro. Caso se torne lei, o fim da chamada taxa das blusinhas será definitivo. O presidente do Senado, Davi Alcolumbre, ressaltou na semana passada a urgência da aprovação da medida.
2: Nós vamos deliberar, entonar e ela virar lei para proteger milhões de brasileiros que usam desse instrumento para adquirir produtos muito baratos e terem qualidade de vida melhor.
1: Outras medidas provisórias dizem respeito à simplificação de exigências para a atividade dos mototaxistas, motoboys e profissionais de motofrete, a criação de uma nova linha de financiamento destinada a motociclistas que atuam no transporte de passageiros e em serviços de entrega por aplicativos, a modificação de procedimentos para reduzir as filas do INSS e a concessão de um adicional de fronteira de R$ 91,00 por dia para alguns servidores que atuam em localidades estratégicas. Quanto aos projetos de lei, um dos destaques é o que incentiva empresas a instalarem ou ampliarem os centros de processamento de dados no Brasil por meio de benefícios tributários sobre peças eletrônicas e produtos de tecnologia da informação. Davi Alcolumbre ressaltou a importância da proposta para a segurança nacional.
2: Nós sabemos da importância da matéria, nós compreendemos a importância da matéria para os investimentos no Brasil, nós entendemos que isso dará segurança aos dados do Brasil estarem no Brasil.
1: Três propostas fecham a pauta de terça-feira. A que estabelece um prazo de 5 anos para que ações administrativas sejam iniciadas contra notários e registradores. A que unifica os orçamentos de 4 órgãos da estrutura institucional do Mercosul. E a que autoriza um acordo para a reestruturação da dívida do Senegal com o Brasil.
3: E mulheres com medida protetiva de urgência poderão ter direito a porte de arma de fogo, caso um projeto em análise no Senado seja aprovado. A proposta, que pode ser votada nesta terça-feira pela Comissão de Segurança Pública, reduz de 25 para 18 anos a idade mínima para aquisição e porte de arma nesses casos.
0: Pelo texto, mulheres interessadas ainda terão que cumprir exigências como comprovação de capacidade técnica e aptidão psicológica. Se aprovado, o texto segue para a Câmara.
3: E uma vaga de ministro será aberta no Tribunal de Contas da União após renúncia do ministro Bruno Dantas. Ele deixou o cargo nesta segunda-feira, depois de 12 anos no TCU.
0: Agora caberá ao Senado indicar o nome que vai ocupar a vaga. Repórter Rodrigo Rezende.
4: O consultor legislativo Bruno Dantas foi escolhido em 2014 pelo Senado Federal para ser um dos integrantes do Tribunal de Contas da União. Durante os 12 anos que ocupou o cargo, Bruno foi presidente do TCU de julho de 2022 a dezembro de 2024. Ao apresentar seu pedido de renúncia ao cargo de ministro, ele agradeceu a confiança do Senado Federal e afirmou que continuará atuando em outros projetos.
5: Aos 48 anos, sigo intelectualmente inquieto e encontrei nos projetos que quero abraçar agora o feixe de motivação de que precisava. Aos colegas ministros, aos auditores, à minha equipe, ao Senado Federal e, mais importante, à minha família. Levo cada um de vocês comigo para sempre.
4: A vaga aberta pela renúncia de Bruno Dantas será o ocupada por uma nova indicação do Senado Federal. O indicado pelos senadores passa por votação do plenário, onde precisa de pelo menos 41 votos favoráveis. O TCU é composto por 9 ministros, 3 indicados pelo Senado, 3 pela Câmara dos Deputados e 3 pelo Presidente da República.
3: E a segurança pública pode ganhar novas regras com a PEC que muda a atuação do governo federal e dos estados no combate à criminalidade.
0: A chamada PEC da Segurança Pública é uma das prioridades do esforço concentrado do Senado e pode avançar nesta quarta-feira na Comissão de Constituição e Justiça. O repórter Márcio Maturana tem mais detalhes.
6: Punições mais severas para chefes do crime organizado, criações de polícias municipais e do Sistema Único de Segurança Pública, ampliação das atribuições da Polícia Rodoviária Federal. Tudo isso está na PEC da Segurança Pública, que está na pauta desta quarta-feira na Comissão de Constituição e Justiça e é uma das prioridades prioridades do Senado nesta semana de esforço concentrado. Com

0: Conforme anunciou o presidente do Congresso, Davi Alcolumbre.
1: A iniciativa de propor uma PEC da segurança que possa definitivamente esclarecer as atribuições dos entes subnacionais, municípios, estados e a União, naturalmente, era necessária para que o Estado brasileiro pudesse propor a criação de um Ministério da Segurança.
0: O relator, senador Rogério Carvalho, do PT de Sergipe, disse que pretende manter o texto aprovado em março pela Câmara dos Deputados para agilizar a tramitação.
2: Alertas de desaparecimento de crianças, idosos e pessoas com deficiência poderão ser enviados obrigatoriamente para celulares em todo o país. É o que prevê um projeto que pode ser votado pela Comissão de Segurança Pública do Senado.
3: O texto obriga operadoras de telefonia e internet a dispararem os alertas. Repórter César Mendes.
4: O projeto torna obrigatória a veiculação de avisos por todas as operadoras de telefonia e provedores de internet, como explicou a senadora Damaris Alves, do Republicanos do Distrito Federal, relatora nas comissões de Direitos Humanos e de Ciência e Tecnologia.
5: Desapareceu uma criança aqui. Imediatamente, todos nós, no nosso celular, vamos receber um alerta que aqui na região uma criança desapareceu, para que a gente já comece a ajudar a procurar.
4: O nome de alerta PRI, dado ao dispositivo, segundo Damaris, é uma referência a Priscila Belfort, desaparecida em 2004 no Rio de Janeiro, caso que permanece até hoje sem respostas definitivas da polícia. Depois de votado na Comissão de Segurança Pública, o texto será analisado pelo plenário.
2: O preço dos combustíveis pode cair ainda este ano com a possibilidade de redução de impostos federais.
3: Uma nova lei aprovada pelo Senado autoriza o governo a diminuir tributos sobre combustíveis para tentar conter os efeitos da alta internacional do petróleo. Repórter Patrícia Oliveira.
6: Já está em vigor a lei que permite ao governo federal reduzir impostos sobre a importação, produção e comercialização de óleo diesel rodoviário, biodiesel, gasolina, etanol e querosene de aviação. O objetivo é tentar reduzir os impactos do aumento internacional do preço do petróleo. A nova lei prevê que, se os impostos sobre combustíveis fósseis, como a gasolina, forem reduzidos, a vantagem competitiva dos biocombustíveis terá que ser mantida. Assim, caso o imposto federal sobre a gasolina caia 30% ou mais em relação ao período anterior ao conflito no Oriente Médio, a cobrança sobre o etanol será zerada. Além disso, estão previstos até R$1,2 bilhão em auxílio para produtores e cooperativas de etanol hidratado. O projeto aprovado no Senado, que deu origem à lei, foi relatado pela senadora Tereza Leitão, do PT de Pernambuco, que apontou outros setores beneficiados.
7: Benefícios tributários relacionados à Política Nacional de Minerais Críticos e Estratégicos, ao Programa de Desenvolvimento da Indústria de Fertilizantes e à realização da Copa Feminina.
6: A lei ainda facilita a compra com suspensão de impostos de produtos agropecuários destinados à industrialização e à exportação.
3: Com edição de Paula Groba e trabalhos técnicos de Eliseu Caires, o Jornal do Senado fica por aqui. Acompanhe agora as notícias da Câmara dos Deputados. Boa noite.
2: Boa noite e até amanhã.

0: Plenário da Câmara pode votar aposentadoria especial de várias categorias.
1: Avança projeto de lei que prevê punição maior para agressor de advogadas.
0: Deputados defendem melhorias na infraestrutura rodoviária e ferroviária.
2: Boa noite. Retomamos hoje o projeto de gravação de edições do jornal Câmara dos Deputados em emissoras da rede Câmara de Rádio. Este programa está sendo produzido diretamente da cidade de Salvador, com a participação do colega Samuel Barbosa, da Rádio Câmara Salvador. Eu sou Márcio Aquilissardi, bem-vindo, Samuel.
3: Boa noite, obrigado, Márcio. É uma honra profissional participar da apresentação desta edição do jornal Câmara dos Deputados, dentro da Voz do Brasil. Vamos agora às notícias da Câmara dos Deputados.
0: Coronel Crisóstomo, do PL de Rondônia, cobra revisão dos valores de pedágio cobrados na BR-364 e a realização de obras na rodovia. Ele afirma que a situação precária da estrada prejudica o transporte de carga.

0: cargas, comprometendo a logística e repassando custos para a população.
1: Hoje, não se pensa em tirar a concessão, mas que seja uma concessão adequada. É caro do jeito que está. Portanto, é uma luta dos parlamentares, é uma luta do povo, porque a rodovia, que nenhuma obra foi executada, a empresa entrou e já entrou cobrando sem fazer nenhuma obra estruturante. O que queremos? Que haja obras imediatamente, obras de duplicação, obras que sejam estruturantes, que possa facilitar o acesso das cidades para a BR ou da BR para a cidade. Então, isso é necessário.
0: Coronel Crisóstomo ressalta que a BR-364 é a principal rota de escoamento da produção agrícola de Rondônia e de estados vizinhos. O deputado destaca também a importância das obras para a segurança das famílias que passam pela estrada.
2: Beto Preto, do PSD do Paraná, sugere a criação de uma subcomissão para avaliar a concessão da Malha Ferroviária Sul, já que o contrato atual vence no início de 2027. Ele defende uma parceria entre órgãos de controle, trabalhadores e concessionárias para definir o novo modelo de operação.
3: Nós temos diversos pontos para serem debatidos e estamos já no final da concessão e não temos ainda um modelo que foi colocado às claras para o entendimento de todos. Veja, eu fui prefeito de um município ferroviário, que é o município de Apucarana, no norte do Paraná. Lá nós temos 12 quilômetros do perímetro urbano cortado por linhas férreas. Isso nós podemos transferir para outros municípios. Curitiba, por exemplo, tem várias linhas passando pelo perímetro urbano. Ponta Grossa também, no Paraná. Isso tudo tem que ser discutido, porque nós temos que entender qual é o projeto, modelo de concessão para os próximos anos.
0: Beto Preto alerta para os riscos diários da passagem de composições de carga dentro de grandes centros urbanos. O parlamentar acredita que a subcomissão vai colaborar para garantir transparência nos prazos contratuais e propor contornos ferroviários que reduzam acidentes nas cidades.
2: Justiça. Projeto que prevê punição maior para agressor de advogadas avança na Câmara. A repórter Maria Neves tem os detalhes.
4: A Comissão de Defesa dos Direitos da Mulher da Câmara dos Deputados aprovou projeto que aumenta as penas para crimes cometidos contra advogadas. Pelo texto da deputada Dandara, do PT Mineiro, a punição será maior quando o motivo da agressão envolver a condição de mulher da vítima ou a atuação dela na defesa de outra mulher. A proposta aprovada aumenta de um terço até a metade a punição prevista vista no Código Penal para o crime de coação no curso do processo. Hoje, a pena para o delito é de 1 a 4 anos de reclusão e multa. Com a mudança, quando houver agressão ou ameaça a advogadas, poderá variar de 1 ano e 4 meses a 6 anos mais a multa. De acordo com a relatora na comissão, deputada Jaque Rocha, do PT do Espírito Santo, é comum que advogadas também recebam ameaças dos agressores como forma de intimidação, principalmente quando defendem vítimas de violência doméstica.
5: Quando uma profissional é ameaçada por defender uma mulher, a mensagem que o agressor tenta passar é de que ninguém está seguro para enfrentar a violência. Dificultar o trabalho da defesa ou até mesmo desestimular outras mulheres a denunciar os seus agressores. É isso que a gente visa coibir nesse projeto. Por isso, combater a intimidação, garantir que as vítimas tenham acesso à justiça e à proteção dos seus direitos, estendendo também às advogadas.
4: Ainda de acordo com Jaque Rocha, pesquisa da Universidade Federal de Alagoas aponta que 80% das advogadas já foram ameaçadas ao defenderem vítimas do sexo feminino, sobretudo em casos de violência doméstica e direito de família. O projeto aprovado também aumenta a pena para os crimes de feminicídio cometidos contra uma advogada pelo fato de estar defendendo outra mulher. Hoje, a condenação para feminicídio é de 20 a 40 anos de prisão. O texto prevê que a reclusão poderá variar entre 26 anos e meio e 60 anos. A proposta altera ainda a Lei Maria da Penha para garantir a concessão de medidas protetivas de urgência à advogada que sofrer violência ou ameaças ao defender outra mulher. Caso seja intimidada pelo agressor de sua cliente ou por representante dele, a profissional poderá solicitar à justiça o distanciamento físico obrigatório.

0: obrigatório e a proibição imediata de qualquer contato por parte do acusado. O projeto, que aumenta penas para agressores de advogadas, ainda será analisado pela Comissão de Constituição e Justiça. Se aprovado, terá de ser votado também pelo plenário da Câmara antes de seguir para análise do Senado. Da Rádio Câmara de Brasília, Maria Neves.
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2: Educação. Maurício Neves, do PP de São Paulo, apresentou o projeto que reserva uma parcela dos recursos da educação para fortalecer a inclusão escolar de alunos com deficiência e autismo. Ele explica que a ideia é investir em profissionais de apoio, acessibilidade e salas de atendimento especializado.
3: Para Maurício Neves, a proposta também reforça a transparência na aplicação dos recursos e prevê formação continuada para professores da rede pública. O deputado acrescenta que a medida busca garantir que a inclusão escolar tenha estrutura adequada e acompanhamento permanente.
2: Agricultura. Fabricantes de produtos derivados de cacau terão até 8 de maio.

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6: 10 e 2.

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1: Oi, oi, oi, gente boa do meu coração. Já estamos por aqui com mais uma edição toda do nosso

praticamente às portas do mês de setembro, meus amigos. O ano tá voando. E aí, você tá aproveitando? Você está realizando? Você tá dando o seu melhor? Eu espero que sim, hein? E com música boa, se você não estiver,

0: Se você quer passar uma imagem de força e confiança no trabalho, então aposte em peças com linhas retas, formas estruturadas e tons neutros ou escuros para transmitir autoridade. As cores claras e formas arredondadas trazem leveza, mas o truque de ouro está no equilíbrio das composições, viu? Misture esses elementos com sabedoria e conquiste uma presença marcante onde quer que você vá.
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5: 10 e 18.

0: Cauã com sucesso Admita, essa parceria com Lauana Prado, meus amigos, que sequência maravilhosa, né? Já já temos mais um encontro, inclusive com o passado. Dois sons lá do fundo do baú hoje, vamos revisitar os anos 90 e o início dos anos 2000, no momento flashback.
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2: Cuidado, cuidado. 10:33.

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1: Gente, lá de

Tá aí, meu povo, flashback de hoje, falar sério, hein? Foi longe, né? Foi longe, trouxe sonsaço pra gente recordar Rock 7, encerrando esse momento maravilhoso, sucesso lançado em 2001, que está ainda reverberando em nossos corações. Curtimos ainda Bee Gees, de 1997, e a gente encerra assim o nosso flashback, e quem vem chegando pra cantar agora é Vitor Clay e Joyce Alane, esse som lançado em abril agora deste ano, Abalo Psicológico, bora

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13: 10h50.

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2: Amigo, estou de volta com mais uma sequência lindíssima, hein? Essa sequência não tem papo, é só sucesso que chama sucesso. Começando com Se Eu Te Perdoar, essa parceria de Cleiton e Romário com Zé Felipe. Essa música que fala daquele momento em que você decide perdoar alguém, mas logo em seguida começa a se questionar se seguiu o caminho certo. É sofrência, meu povo. É a sequência mais linda do seu rádio, é nosso charme no

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5: E cinco.

0: todo dia, o shampoo seco é o seu melhor amigo. Ele absorve o excesso de óleo no instante e devolve o movimento natural da franja. É praticidade rápida para você renovar o visual e arrasar em qualquer momento.
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0: 11:19.
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8: 11:32.

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5: 11:45.

0: esses últimos meses de setembro para chegar lá em dezembro arrasando. Beijinhos, beijinhos e até o próximo Charme.
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0: vou ler agora um poema novo de Wally Salomão, que ele chama de Remix Século XX e eu chamo de Paul Jones.
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0: 4:54. 4:54. 4:55. 4:55. 4:55.
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2: Eu tenho aqui uma mensagem de voz e quem mandou a mensagem foi a Maria Silva de Oliveira, de Presidente Bernardes, Minas Gerais. Ela mandou contando o seu problema e eu quero ouvir com você, vamos ouvir?
3: Aqui é a Maria Silva de Oliveira, de Presidente Bernardes, Minas Gerais. Gostaria dessa olhada na minha vida, porque que eu não tenho sorte com nada, não tenho sorte na saúde, remédio não faz efeito, eu sofro muito com dores. O que acontece comigo? Maria Silva de Oliveira, de Presidente Bernardes, Minas Gerais.
4: E agora, no programa Guardião das Sete Chaves, você acompanha a resposta da Ialorixá Delamare de Iemanjá.
2: Minha amiga Maria Silva de Oliveira, aí de Presidente Bernardes, Minas Gerais. Eu ouvi com muita atenção a sua mensagem de voz. E olha, eu não senti coisa boa, não. Você diz aí que há muitos anos você luta com a sua vida financeira e você

0: diz que nunca teve sorte e me pergunta: cartomante Della Mari, o que é que eu faço? Então presta atenção. Primeiro, deixa eu te dizer o que está acontecendo. Olha, isso aí é mal de família. Sabe aqueles males que passam de pai para filho, de geração em geração? Chama-se maldição hereditária. É desde que você nasceu, uma coisa ruim já lhe acompanha. Minha amiga Maria Silva, isso é problema espiritual. E você me pergunta: o que é que eu faço para melhorar? A primeira coisa é tirar esse mal, é quebrar esse mal, que é ele que está atrapalhando quando você diz assim: ah, eu não tenho sorte. É porque é o mal que está lhe atrapalhando, tá bom? Pode ver que as outras pessoas que você conhece, as pessoas têm sorte, as coisas dão certo, as pessoas chegam felizes. Olha, consegui fazer isso. Agora, com você, as coisas não dão certo. Dá errado, isso é normal? Não, claro que não. Tem um mal lhe atrapalhando. As oportunidades, elas até aparecem. E eu vejo que já apareceu muita oportunidade na sua vida. E você perdeu muito. Algo lhe atrapalhou. E é esse mal espiritual. Olha, quanto tempo esse mal está agindo na sua vida? Se você não tirar esse mal, ele vai continuar? Sim, ele vai continuar agindo na sua vida. Então, quer melhorar? Tem que tirar essa coisa ruim. E nós vamos te ajudar. Venha me procurar, venha falar comigo. Pode vir, nós vamos te ajudar. Nós vamos sim te ajudar. 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E basta você fazer, ó, direitinho, com muita fé. E você vai ver que depois que você fizer o que o Guardião Oxóssi vai lhe ensinar, você vai ver que os seus caminhos vão se abrir. As coisas vão dar certo, viu? Pode ter certeza. Mas venha falar comigo. E você vai deixar de ser uma pessoa fracassada e passará a ser uma pessoa vitoriosa. 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
3: Nesse momento, a partir de agora, deixa eu conversar aqui com a cartomante Della Mari. Nesse momento, cartomante Della Mari, a pessoa que está sofrendo, ela tem que buscar ajuda, não é isso? E como ela está doente, ela tem que ir ao médico, é ou não é? De doença em doenças, doença do corpo, não é isso? Doença física, a pessoa tem que procurar um especialista, um clínico geral. Está com um problema no coração, um cardiologista e assim por diante. É assim que acontece, cartomante Della Mari.
4: É verdade. Agora é claro que o senhor tocou num ponto muito importante, viu? Eu, a cartomante Della Mari, muitas vezes pessoas me procuram, já tendo procurado um clínico geral no campo espiritual. Olha, e no campo espiritual não é muito diferente não, viu? Agora é claro que você tocou num ponto muito importante. Às vezes muitas pessoas nos procuram e procuram também um clínico geral, mas tem que procurar um campo espiritual, porque se faz necessária uma especialização muitas das vezes. Sabe por quê? É isso mesmo, você às vezes, minha filha, você, meu filho, está com determinado problema espiritual muito forte, muito sério. É, aí vai em determinada casa, onde aquela casa não tem aquele axé, não tem aquela condição de te auxiliar dentro dessa situação. Agora aqui, ou seja, no nosso Ilê Axé Palácio dos Orixás, tem especializações no campo espiritual para cada problema, porque são 16 orixás que atuam de maneira direta com... todo o auxílio do Ouro Maior, com toda a liberdade. E os babalorixás, por exemplo, um deles, o guardião Oxóssi, e as yalorixás, assim como eu, a cartomante de Elamare, temos toda essa capacidade de mundo espiritual.
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5: 5 e 2. 5 e 2.

0: 5 e 2. 5 e 3.
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0: juntos, estamos chegando, vamos levar de região, pra cima, Leandro. 1º de setembro de 2026, a saúde, muita paz, muita alegria, muito sucesso no novo dia, fala comigo. 5:06, o galo canta, o povo levanta, vamos pra cima. Mais um mês que vem com muita saúde, muita paz. Hoje é dia do caixeiro viajante, dia do agricultor. Bora, Leandro, tá de blusa, meu filho, pelo amor de Deus, velho.
1: Vai ser diferenciado.
0: Blusa, hora dessa?

0: 5 e 9. 5 e 9. Esse computador nosso tá malucão, velho. É saca? Ele arrumou um dó de falar a hora aqui que... É porque o senhor não sabe olhar a hora, por isso. Não tá bom, então. 5 e 9, bom dia. Opa.
1: Bom dia, meu amigo Alex Deus. É nós aí nesse talado chicote. É, estica aí, galera. Galera da zona rural aí tá levantando agora. É, principalmente da Cata Preta aí, ó. O Rafael, essa turma toda aí, Cata Preta. Toda a zona rural tá na escuta, cedo. Aqui é o GG do Óleo, mandando aquele abraço a toda a senhora dona de casa. Está sempre na escuta, colocando aquele óleo em um pet, que a gente está sempre passando e recolhendo. Um bom dia a todos e abençoado.
0: Alô, meu amigo, bom dia, bom trabalho para você. A turma que já acorda cedo, preparando para mais uma jornada, mais uma empreitada na madrugada. 5 e 10. Cima na cela, bambei a rédea, vão pra cima da manhã. Agradecendo a Deus por mais um novo dia.
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0: 5:14, agora 5:14. Filmando na cela, olha a hora.
1: Meu amigo Alan Ribeiro, bom dia! Terça-feira aqui, ó! Tamo aqui no escuta, meu amigo. Bom, não, que é Lucas Cachambu. Tá com uma dama nossa de Daniel, né, Lô?

0: Suba Diferenciada, Josimar, Thiago Martins da Rádio, deixa o pau quebrar, então. Lembrando a turma aí, ó, domingo, dia 6, feijoada beneficente, Luciano Zico Fernandes em prol da festa de Congado 2027, hein? Os reis festeiros convida todo mundo da região aí agora. Bora participar, feijoada diferenciada e tchau, obrigado, meu roteiro. Vem cá pagar feijoada pra mim, viu? Falei pra lá, tchau, obrigado.
1: Alô, Lucas, bom dia. 5 e 15, agora é volta e acorda 1 hora da tarde também.

5h19, olha a hora. Bom dia, quem fala? Bom dia. 5h19, preparando para mais um novo dia. Você que está preparando para mais uma madrugada, está acordando agora. Que Deus te abençoe e te ilumine. Mais um mês pela frente, mais um dia especial, primeirão de setembro de 2026. A vida é algo mágico, é um presente maravilhoso que Deus ajeita pra gente todos os dias. Que a gente não negue de ser melhor, que a gente respeite o tempo, a vida, renove a nossa fé, o nosso amor, o nosso carinho, o nosso respeito ao próximo. Que a gente espalhe sinceridade, amor de verdade. Que a gente passe por essa estrada sabendo, meu amigo, que nós vamos deixar um passado, viver um presente e caminhar pro futuro. Acho que a gente precisa de um passado para manter no presente. E a gente precisa do presente pra gente ver que o amanhã a gente pode estar caminhando. E para que tudo isso possa ser bênçãos, Deus tem que estar junto com você, te iluminando. Que Deus abençoe a você, a sua família, o seu lar, seus planos, seus projetos. Deus te ama, meu amigo. Você é diferente.

0: 5 e 23, olha a hora, 5 horas e 23 minutos. Bom dia para você que tá chegando agora nas ondas do rádio conosco, para você que tá preparando para mais uma manhã. Bom dia nas ondas da 91.1. 5 e 23, 5 horas e 23 minutos. Vamos que vamos. Olá, bom dia, quem fala?
1: Bom dia, meu povo. Bom dia, Alex Bergo chegado, Marcelo Spucá, positiva. Bom dia a todo mundo aí, terça-feira, meu povo, terça-feira, sexta doido. Nós estamos aqui, sentido tal do Divinópolis, positiva. Tentando o trecho aí, teve um acidente aí no treino do Caeté, positiva. Passando lá, reporto mais informações. Futebol, tchau, obrigado, você cachorro. Tamo junto, toca o Bairro DJ. Valeu mesmo, fui.
0: Ah, com Deus, meu amigo, Deus te abençoe, te ilumine. Sucesso aí na viagem. 5h24, vamos de Leandro e Leonardo. 5h24, bom dia.

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1: 5:28, 5:28. Pra cima.
2: Alô, meu amigo Alex Beira, aqui é Juliano São Gonçalo, Positiva. Deus abençoe o nosso dia aí. Nossa moda chonada aí pra nós, meu amigo. Oferecer pro Tico Tico, Zé Mar, pro Grande, pro Tetê, Leone, Tucano aqui de São Gonçalo, pro Maguinho, pra galera que tá te ouvindo aí, beleza? Fala com o berranteiro pra abrir pra fora, que por cá tá catechando, hein? Passa pra nós aí, Natanzinho, vestidinho preto, sai cachorro, tchau, obrigado.
1: Alô, meu amigo, 5:29, olha a hora, meu povo, 5:29. Fala, João Luiz. Pra cima.

0: 31 minutos, bom dia pro pessoal da Rede Grau, 5 Estrela, tá ligado conosco logo cedo. Bom dia, quem fala?
1: Bom dia, Alex Beiro, que é justo que tá prestado. Toca aquela moda boa pra nós aí, pode ser o Eduardo Costa. Aí tá toda a gente mete pescada pra você da rádio. Toma do volante grande. Tchau, obrigado.
0: Obrigado. Daqui a pouquinho trazendo um abraço pro pessoal da Fazenda São Jorge. Amigo Tetengo, a turma que tá ligado conosco na manhã. Canta meu amigo Eduardo Costa. Agradecendo essa turma do Médio Piracicaba ligado conosco. Bom dia.
2: Alex, quero agradecer mais uma vez você pela oportunidade, pela Rádio Crespo maravilhoso de João Molevade, que tem um carinho muito especial com o trabalho do Eduardo Costa. É uma honra para mim fazer parte da família de João Molevade e da sua família também. Sei que é um grande amigo, é uma pessoa que acredita muito no meu trabalho. Desde já eu quero te agradecer.

0: 8:32.
1: Bom dia, Alex Ribeiro aí na Alternativa, uma ótima terça-feira pra você. Passa pra mim, tá aí de Alexandre Laço Aberto, ofereça aí meu amigo Vaguinho, Vandinho, Alexandre Sérgio, Tato Colata, Amazonas Areia, Herato Vieira, Cláudio Pezão, Adão da Água de Coco, Robertinho da Chapada, meu amigo Sérgio, Geraldinho, Sidney Guino, Clube do Viaro, J. Alves, São Domingo do Prata, todos estão curtindo aí Alternativa com Alex Ribeiro, meu amigo Anderson Pena, Júnior Queiroz, valeu, obrigado.
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0: 5h41. Bom dia. Olá, bom dia. Quem fala comigo?
1: Bom dia, Tiquetinho da Bocada. Cuidadinha, melhor do Brasil. Bora, Juliano. Bora, Grace. Bora, Brunão. Brunão do Cascada, quero abraço. Bora, sim. Galera do Cascada, quero abraço. Bora, Léo. Bora, Tarcísio. Bora, Ricardo.
2: A saúde, muita paz.
1: Bora, Tinil. Galera do Ceará, aquele abraço. Bora, Zé Lúcia. Lúcia. É na Lúcia, aquele abraço. Galera da Espera Paca. Você é doido. É, Cruel. Você quer nada, hein, Cruel?
2: Muita saúde.
1: Manda pra nós aí, ó.
2: Tachino viajante.
1: Mesa 35. Ei, Léo Magalhães. Tá, teta de bruta. Você tá louco.
0: Alô, Tico Tico. 5h42. 5h42. Bora, bora, bora, meu filho. Vou tirar a blusa aí. O dia já tá velho, ó. 5h42. A Sarinha já bebeu água do outro lado do rio há muito tempo, meu filho.

0: 15 minutos para 6 amanhã. Bom dia, meu amigo Tetinho, tá lá na madrugada, já ligado conosco. 5:45, preparando pra turma que tá ligado aí. Você já pode falar comigo na manhã. 3851-6244. Turma que sai de casa mais cedo, você que acorda, prepara pra mais um novo dia. Pessoal da Fazenda São Jorge, canta o Zezé.
1: Alô galera, o que a gente tá falando é o Zezé de Camargo.
2: Aqui é o Luciano.
1: Eu tô aqui com ele, Luciano.
2: Alô,
1: é isso aí, garoto. Valeu, rapaz. Um abraço.

8, olha a hora, meu povo, bom dia. 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Um abraço, meu amigo Hélio Leite, diferenciado. Alô, Hélio, bom dia. Sempre ligado conosco, a todos os colaboradores do Hiper e Super.

0: amigos, programa do Alex Ribeiro. Aqui quem fala é o Teodoro da dupla Teodoro e Sampaio. Esse programa é sensacional. Um abraço do Teodoro, abração do Sampaio. Aqui só tem sucesso, só tem alegria. Alô, Alex, é com você, meu irmão.
1: 5h53, 7 minutos para 6 amanhã, hoje, 1º de setembro. Uma das coisas mais importantes que nós temos todos os dias é a vida, né? E a gente inicia mais um mês desejando toda a felicidade, todo o amor do mundo, toda a alegria. E que a gente tenha sempre muita cautela, né? Existe o caminho do bem e o caminho do mal. E a gente tenha a cautela que você, meu amigo, acredita que o sal e o açúcar parecem ser iguais. Mas a gente tem que saber diferenciar. Assim é o caminho do bem e do mal. A gente siga sempre com a dignidade de um novo dia, gratidão a Deus pela oportunidade da vida de sermos melhor e de fazermos o melhor.
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0: 4 minutos para 6 da manhã. Um abraço, meu amigo Vander Braga, o pessoal da Zona da Mata, o pessoal de Antônio Dias, Mariela de Jaguaraçu, pessoal de Douros, Goiânia, Santa Maria de Itabira, pessoal da Serra dos Altos, pessoal da, aí do, da região dos Inconfidentes, Mariana, Ouro Preto, Sabará, pessoal aí de Cláudio Manuel, Ouro Branco. Pessoal que tá ligado conosco em Ravena, Nova União, Taquaraçu de Minas, Santa Bárbara, Fonseca, Catas Altas, Barão. Bom dia pra você. Fala, patrão, 5h50.
1: Bom dia, meu povo. Relação ao acidente lá, Alex. Quem já começa a ir de Molevar de uma hora dessa aí com um sentido BH, melhor passar Taquaraçu ali, porque o pessoal já tá preparando pra começar a tentar destombar a carreta, né? No final da duplicada do Caeté, então vai fechar tudo ali. Vai trancar pro setor, curtiu? Forte abraço.
0: Obrigado. Então, chegando as informações, já informando a você que está indo para Belo Horizonte, ou maneira, ou muda o caminho aí. Vamos ouvir de novo o áudio dele aí, a informação que teve um acidente mais cedo.
1: Bom dia, meu povo. Em relação ao acidente lá, Alex, quem já tiver saído de Molevar de uma hora dessa aí, pô, em sentido BH, melhor passar Taquaraçu ali, porque o pessoal já está preparando para começar a tentar destombar a carreta, né? No final da duplicada do Caeté, então vai fechar tudo ali. Vai trancar pro setor, né? Forte abraço.
0: Bom, tá aí, muito obrigado pela informação. É o 91.1, Gelo no Trânsito, Alex Ribeiro. Que Deus abençoe a todos os profissionais da estrada.
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0: um abraço, meu amigo Jander, nem pessoa. Bela Vista de Minas, tá ligado conosco. Que o mês de setembro, deixa uma mensagem aqui, que o mês de setembro seja leve, setembro seja, será de paz, setembro será de milagres, setembro será de portas abertas, setembro será de boas notícias, o setembro será de oração respondida, e o setembro será inesquecível. Alô, né? Eu volto já com o Guardião daqui a pouquinho após as 6, hein?
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2: Eu tenho aqui uma mensagem de voz e quem mandou a mensagem foi a Maria Silva de Oliveira, de Presidente Bernardes, Minas Gerais. Ela mandou contando o seu problema. E eu quero ouvir com você. Vamos ouvir?
3: Aqui é a Maria Silva de Oliveira, de Presidente Bernardes, Minas Gerais. Gostaria de dar uma olhada na minha vida, porque eu não tenho sorte com nada. Não tenho sorte na saúde, remédio não faz efeito. Eu sofro muito com dores. O que acontece comigo? Maria Silva de Oliveira, de Presidente Bernardes, Minas Gerais.
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2: Minha amiga Maria Silva de Oliveira, aí de Presidente Bernardes, Minas Gerais. Eu ouvi com muita atenção a sua mensagem de voz. E olha, eu não senti coisa boa, não. Você diz aí que há muitos anos você luta com a sua vida financeira. E você diz que nunca teve sorte. E me pergunta, cartomante Delamare, o que é que eu faço? Então presta atenção. Primeiro, deixa eu te dizer o que está acontecendo. Olha, isso aí é mal de família. Sabe aqueles males que passam de pai para filho, de geração em geração? Chama-se maldição hereditária. É desde que você nasceu, uma coisa ruim já lhe acompanha. Minha amiga Maria Silva, isso é problema espiritual. E você me pergunta, o que é que eu faço para melhorar? A primeira coisa é tirar esse mal, é quebrar esse mal, que é ele que está atrapalhando quando você diz assim. Ah, eu não tenho sorte, é porque é o mal que está lhe atrapalhando, tá bom? Pode ver que as outras pessoas que você conhece, as pessoas têm sorte, as coisas dão certo, as pessoas chegam felizes. Olha, consegui fazer isso. Agora, com você, as coisas não dão certo. Dá errado isso, é normal? Não, claro que não. Tem um mal lhe atrapalhando. As oportunidades, elas até aparecem. E eu vejo que já apareceu muita oportunidade na sua vida. E você perdeu muito. Algo lhe atrapalhou. E é esse mal espiritual. Olha, quanto tempo esse mal está agindo na sua vida? Se você não tirar esse mal, ele vai continuar? Sim, ele vai continuar agindo na sua vida. Então, quer melhorar? Tem que tirar essa coisa ruim. E nós vamos te ajudar. Venha me procurar, venha falar comigo. Pode vir, nós vamos te ajudar. Nós vamos sim te ajudar. Eu vou te ensinar um trabalho espiritual forte, que o Guardião Oxóssi faz aqui com a vela de cruz de Caravaca, que é pra quebrar todo o mal espiritual. E basta você fazer, ó, direitinho, com muita fé. E você vai ver que depois que você fizer o que o Guardião Oxóssi vai lhe ensinar, você vai ver que os seus caminhos vão se abrir. As coisas vão dar certo, viu? Pode ter certeza. 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E você vai deixar de ser uma pessoa fracassada e passará a ser uma pessoa vitoriosa. 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Vem, vem orar aos pretos velhos, vem fazer os pedidos aos pais velhos, que são os pretos e as pretas velhas.
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1: Nesse momento, a partir de agora, deixa eu conversar aqui com a cartomante Della Mari. Nesse momento, cartomante Della Mari, a pessoa que está sofrendo, ela tem que buscar ajuda, não é isso? E como ela está doente, ela tem que ir ao médico, é ou não é? De doença em doenças, doença do corpo, não é isso? Doença física, a pessoa tem que procurar um especialista, um clínico geral. Está com um problema no coração, um cardiologista e assim por diante. É assim que acontece, cartomante Della Mari.
2: É verdade. Agora é claro que o senhor tocou num ponto muito importante, viu? Eu, a cartomante Della Mari, muitas vezes pessoas me procuram, já tendo procurado um clínico geral no campo espiritual. Olha, e no campo espiritual não é muito diferente não, viu? Agora é claro que você tocou num ponto muito importante. Às vezes muitas pessoas nos procuram e procuram também um clínico geral, mas tem que procurar um campo espiritual, porque se faz necessária uma especialização muitas das vezes. Sabe por quê? É isso mesmo, você às vezes, minha filha, você, meu filho, está com determinado problema espiritual muito forte, muito sério. É, aí vai em determinada casa, onde aquela casa não tem aquele axé, não tem aquela condição de te auxiliar dentro dessa situação. 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E os babalorixás, por exemplo, um deles, o guardião Oxóssi, e as Yalorixás, assim como eu, a cartomante Della Mari, temos toda essa capacidade de um mundo espiritual, tanto com a esquerda quanto com a direita. E por quê? Por que é importante nisso, né? É importante, gente, conhecer ambos os lados. Porque se o seu trabalho é um mal feito na linha de vudu, tem que ter conhecimento dessa linha para mexer profundamente, né? E poder te resgatar das garras de determinadas entidades que estão com você na linha de vudu. É por isso que é muito importante, sim, buscar ajuda sempre. Mas de preferência, onde você pode realmente ser ajudado. 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Quem nos escreve é a Kelly Souza Queiroz, da cidade de Euclides da Cunha, no estado da Bahia. E ela nos diz: Mãe Della Mari de Iemanjá, pode me chamar de abelha sem mel, preocupada com a sorte. Mãe Della Mari, essa é a primeira vez que escrevo para o seu lindo programa para lhe pedir a sua ajuda. Olha, eu sou uma mulher jovem, porém, muito sofredora. Não tive sorte no casamento. Namorei com um rapaz, o Kaique, por 4 anos e 6 meses. E ele falava que me amava. E eu também amava ele, de verdade. Nós fazíamos planos para o futuro. E por força do amor, eu me entreguei para ele. E dessa data em diante, eu notei que ele mudou totalmente. Nós saíamos juntos para tudo quanto era lugar. E depois do acontecido, ele deu para sair sozinho. E deu para só vir em minha casa nos finais de semana. E foi saindo aos poucos de mim. Até que quando chegou ao ponto final que terminamos com o relacionamento, ele foi embora para Vitória, no Espírito Santo. E eu fiquei aqui. Já faz um tempo que tudo terminou. Portanto, eu gostaria de saber se ele fez isso porque quis ou fizeram alguma coisa para atrapalhar a nossa vida. Me ajude, Mãe Della Mari de Iemanjá. Me ajude, pelo amor de Deus. Eu nasci no dia 28 de março de 1978. O Kaique é do dia 17 de junho de 1970. Mãe Della Mari, ajude essa abelha sem mel, preocupada com a sorte. Assina Kelly Souza Queiroz, de Euclides da Cunha, no estado da Bahia.
1: E agora, no programa O Guardião das Sete Chaves, você acompanha a resposta da Yalorixá Della Mari de Iemanjá.

0: Kelly Souza Queiroz, aí da cidade de Euclides da Cunha, na Bahia. Abelha sem mel, preocupada com a sorte. Que nos escuta pela rádio Transbrasil de Euclides da Cunha. Olha, joguei aqui meus búzios, coloquei minhas cartas sagradas dos orixás. E vi que fizeram sim uma mandinga pra você. E essa mandinga é o que fez tudo dar errado pra você. A feitiçaria foi feita pra você perdê-lo. Pra dar tudo errado entre você, Kelly Souza, e o Kaique. Olha, Kelly, eu digo com certeza que mesmo que não houvesse feitiçaria nenhuma, ele teria ido embora. O trabalho só apressou a ida dele. Você se lembra quando ele queria sair e você não deixava? Com o passar do tempo, ele foi te deixando de lado, pois suas brigas com ele eram muitas. Seu ciúme o deixava com medo. Ele foi te deixando porque nenhum homem consegue viver com você sendo sufocado. E assim, ele foi embora. Kelly Souza, você está escondendo algo de mim? Tá sim, viu? Mas não precisa, pois já sei o motivo de toda a sua preocupação. É porque quando ele foi embora, você não sabia, mas estava grávida. E hoje, 6 meses depois, não consegue mais esconder sua barriga e precisa encontrá-lo de qualquer forma. Minha querida Kelly Souza, se alegre. Tem uma notícia boa pra lhe dar. Ele está com saudades e quer voltar. Já te mandou várias correspondências que nunca chegaram em suas mãos, porque tem uma pessoa que esconde tudo, tudo que chega pra você dentro de sua casa. Vem até a mim, que lhe guiarei pelo caminho certo para encontrar-se com ele. E vocês serão felizes. Te aguardo no Ilê Axé Palácio dos Orixás. Eu estarei aqui para desmanchar o trabalho que foi feito. Vou falar o nome da pessoa que fez o mal contra você. Vou logo adiantando, hein? É a mesma pessoa que esconde as correspondências do Kaique. Kelly Souza, vocês retornarão à vida feliz de antes. Estou lhe esperando. Boa sorte. Ah, e não deixa de vir antes do bebê nascer. Seu nome e o dele estou colocando em minha corrente de fé, em minha corrente de proteção espiritual.
1: Mais uma carta. E essa vem da Serra das Espinharas, ou seja, do sertão paraibano. É dela, da dona Josefa Esmeraldina de Patos, na Paraíba. Foi com a intercessão de Oxalá que tudo foi resolvido e por isso digo: Oxalá, divina manifestação do bem, Senhor da perfeita sabedoria e do bendito amor. Ó vós que recebei o poder do Supremo Doador para tudo e todos, protegei-nos das ciladas ilusórias do mundo enganador, despertai-nos para a realidade da vida imortal. Sois a imaculada irradiação do Altíssimo. Vosso nome é só mavioso e compassivo, que nos guia com ternura e esperança para Aruanda, cidade de luz. Ai de nós, imperdinados na mais grosseira materialidade, afogados em sentimentos inferiores, rogamos contritos pela salvação da nossa consciência. Junto a vós trilharemos por caminhos iluminados, porque sois a divina pureza, acolhedora e misericordiosa. Santo nome, envolvei-nos em sentimentos fraternos de real amor, a fim de chegarmos até vós. Oxalá, tende pena de nós, tende compaixão

0: Sua carta, ela diz: cartomante de Lamar e de Iemanjá, bom dia, minha amiga. Escrevo para dar um testemunho de cura através dos seus poderes e dos seus trabalhos, para a glória de Jesus Cristo, nosso Senhor. Há mais de 40 anos eu tenho insuficiência renal crônica. E hoje, com 61 anos, já desesperada e pensando em hemodiálise e transplante, fiquei uma mulher triste e quase pedindo a morte. Desde os 6 anos de vida, eu vivia doente. Casei e criei, com a ajuda de Deus, 3 filhos e uma adotiva. Hoje me sinto curada, graças a Deus, pois eu alcancei a cura através da sua intervenção junto aos orixás e com a ajuda de Oxalá. Todos os dias eu agradeço pelo que a senhora fez por mim, cartomante de Lamari. Olha, numa das crises mais fortes que já tive, a minha filha adotiva, que é uma pessoa de muita fé, e eu não sabia, ouvinte assídua do programa O Guardião das Sete Chaves, o programa que vocês apresentam em várias emissoras, ela sempre me chamava para ir a um tal de Ilê Axé, Palácio dos Orixás, mas eu nunca acreditava. Eu dizia que aquilo era bobagem, era só enrolação, mas ela não desistiu. Sempre insistia para me levar, até que um dia ela conseguiu me convencer, quando a dor era imensa e intensa. Desde esse dia que a senhora me consultou e fez uma cura espiritual, nunca mais senti nada, nada. Mil vezes obrigada, mil vezes obrigada. Nossa Senhora, Nossa Senhora, nossa mãe, é quem vale abençoar cada vez mais, para que a senhora continue servindo a quem realmente necessita dos seus trabalhos, como eu precisei e fui prontamente atendida. A senhora é tão poderosa, que de uma vez só, além da minha cura que parecia impossível, eu agradeço pela oportunidade de emprego dos meus 3 filhos e pela saúde dos meus filhos e netos. Eu continuarei orando pela senhora cartomante de Lamari, pela sua família, por todos do Ilê Axé, Palácio dos Orixás. Muito obrigado. Eu sou a Josefa Esmeraldina de Patos, na Paraíba.
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2: Estamos apresentando o programa Guardião das Sete Chaves, com a Ia Lorixá de Lamari de Iemanjá e o Guardião Oxóssi. Opa, amigos, ouvintes do programa O Guardião das Sete Chaves, vamos atender agora a carta de um ouvinte. A pessoa amada que escreve diz assim: cartomante de Lamari, é com prazer que estou escrevendo estas poucas linhas, mas com muita fé. Pode me chamar de Jorge do Pelourinho. Sou de Salvador, Bahia. Eu trabalho todas as noites no hospital, mas gostaria de dizer ao amado irmão que eu não sei o que acontece, que vai chegando assim algumas horas da madrugada, quando cessa o trabalho, os pacientes vão dormir e eu também encosto um pouquinho para dar uma descansada. E eu, cartomante de Lamari, começo a ter alguns pesadelos. Muitas vezes eu começo a gritar. Muitas vezes eu falo algumas coisas que meus colegas e minhas colegas de trabalho dizem que eu enrolo a língua e começo a falar coisas e mais coisas com a língua enrolada. E não estou nem dormindo e nem estou acordado. E de uns tempos pra cá, eu tenho nojo de ir para minha casa, para os braços da minha esposa. A minha esposa é uma mulher maravilhosa, não posso me queixar dela. Uma esposa carinhosa, caprichosa, limpa. Nós, como pobres, moramos numa casa simples, mas graças a Deus tem de tudo, não falta nada. Mas minha amiga, cartomante de Lamari, eu sinto nojo da minha casa. Tudo que eu vou pegar em casa, eu sinto nojo. Gostaria que a senhora orasse e revelasse o que é que eu tenho, o que é que está acontecendo comigo, porque eu estou dessa forma. Eu muitas vezes fico revoltado, chateado comigo mesmo, porque eu maltrato as pessoas que nada tem a ver com isso. Estou aguardando uma resposta sua. Assina Jorge do Pelourinho, de Salvador, Bahia.
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3: Jorge do Pelourinho, de Salvador, Bahia. O inimigo, ele é astuto, ele é audacioso. Tem um ditado que diz: que ele vem com um sapatinho de algodão bem mansinho, devagarzinho, que é pra pessoa cair no conto dele. E sem menos perceber, quando vem a perceber, já tá atolado. Como diz o outro, num lamaçal, que fica patinando, patinando e não sai mais do lugar. Jorge do Pelourinho, oxalá meu Pai Supremo e minha mãe Iemanjá, que estão me revelando a sua vitória. Meu Pai Oxalá me mostra a sua bênção. Você está com um espírito imundo que foi mandado para atrapalhar a sua vida, Jorge do Pelourinho. Você foi até um aniversário e lá te deram um copo de bebida para você. E neste copo tinha pó de pemba. Trabalho feito por uma pessoa que fez esse trabalho, anote bem.

porque você, quem sabe, nem desconfiava quem é essa pessoa. Você agora vai desconfiar dessa pessoa. Mas não é pra fazer o mal contra ela, não. É pra você orar por ela. Nós vamos orar por essa pessoa. Nós vamos é pedir às entidades, aos guias de luz por essa pessoa, Jorge do Pelourinho. Nós vamos desmascarar este demônio que usou esta pessoa para fazer este mal, esta maldade contra a sua vida. Jorge do Pelourinho discutiu com uma pessoa certa vez e esta pessoa mora do seu lado direito aí da sua casa. Presta bem atenção. Você discutiu por causa de uma pilha de tijolos que estava colocada no pé do portão da sua casa. E essa pessoa estava construindo um cômodo e você discutiu com essa pessoa. Aqui na Caída dos Búzios, quando coloquei as cartas sagradas dos orixás, me foi revelado. Jorge do Pelourinho, você discutiu com essa pessoa. E você acha que tudo estava certo. Mas essa pessoa é maldosa. Fez de conta que estava tudo certo, tudo bem, tudo tranquilo. E você foi até um aniversário. E nessa festa de aniversário, escute bem. Minha mãe Iemanjá está mostrando aqui claramente. Eu, como a sacerdotisa dos orixás, não posso mentir para você. Lá, esta pessoa conversou com você, brincou com você e depois essa pessoa veio e trouxe um copo de bebida para você. Você tomou essa bebida e ali estava o maldito pó de pemba dentro daquela bebida para você. E de lá para cá, Jorge do Pelourinho, você começou a ter nojo de tudo, principalmente da sua casa. Para você largar de tudo. Foi feito isso e essa entidade maligna tomou conta de você. Quando você vai dormir, na hora que você fecha os olhos para dar um cochilo, ele começa a tomar conta de você. Esse espírito imundo começa a tomar conta de você e você começa a falar, a gritar e não vê o que é que você está fazendo. 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Oração para amansar marido e ter harmonia no casamento. Mulherada, chegou a oração que você estava esperando. Hoje são logo três, que é para deixar ele bem mansinho. Oração para amansar marido e ter harmonia no casamento, é isso mesmo. A gente sabe que manter sempre a harmonia no lar é uma tarefa bem difícil e que às vezes requer uma ajudinha divina. A oração para amansar marido vem trazer mais paciência, tranquilidade e equilíbrio para o seu amor. Cada pessoa reage diferente às situações difíceis da vida. Caso seu marido esteja passando por muito estresse no trabalho ou as coisas não estejam saindo como planejado para ele, faça essa oração para acalmar o seu marido nervoso. É muito comum todo o estresse de momentos complicados reverberarem no ambiente familiar. Se o seu companheiro anda exagerando na dose, a oração para amansar marido bravo urgente chegou na hora certa para você. Com fé, será possível retomar a harmonia do lar e o seu casamento será mais feliz. Vamos então? Oração para acalmar marido. Senhor, eu entro na sua presença neste momento. O Senhor é grande, o Senhor é poderoso, o Senhor é único. Não existe outro Deus além de ti e só tu podes ajudar meu casamento a ser um sucesso. Ajuda meu marido a ser um homem melhor, a ser mais calmo, a me tratar com mais respeito, a agir melhor comigo e com nossos filhos. Ensina ele a melhorar como esposo, como pai, como chefe de família. Eu quero que meu casamento seja um sucesso, mas esta dificuldade que ele tem está frustrando nossa relação. Me dê sabedoria para que eu saiba lidar com meu marido na intenção de que ele veja minhas atitudes e se sinta inspirado a melhorar, a ser mais calmo, menos bravo, mais carinhoso e mais amigo para comigo. Desde já te agradeço pela bênção que vou receber e peço mais uma vez que me ensine a agir adequadamente com ele para que o jeito dele mude. Amém. Continuamos na sequência trazendo a oração para amansar marido urgente. É mais uma. Ó poderosos santos que podem compreender o clamor que vem do meu coração.

0: que podem sentir o amor que sinto por. Diga aqui o nome do seu marido, do seu amado. Eu vos suplico, ajude-me a conquistar. Diz o nome do seu marido. Definitivamente. Pois, diga agora aqui o que está acontecendo em sua vida. E sinto que posso perdê-lo de vez. Intercedam a meu favor, amansem o coração dele, que mais parece uma pedra. Se até burro brabo foi amansado por vós, então sei que minha súplica é possível. Amém. Eu falei que era três, não é isso? São três orações. Vamos à terceira? Oração para amansar marido. Esta direcionada para Santa Catarina. Santa Catarina, tu que já sofreste muito na vida, tu que já passaste pelo que ninguém merece passar, peço que olhes para dentro de mim e para dentro da minha família e que me ajudes com o meu marido. Diga o nome do seu marido, o nome completo. Ele anda muito nervoso, muito revoltado e até mesmo agressivo. E eu sei que assim não consigo ser feliz. Pretendo lhe dar uma e apenas uma oportunidade. E por isso te peço para me ajudares a acalmar ele. Acalma meu marido, Santa Catarina. Acalma o seu coração. Acalma os seus pensamentos. Ajuda-o a enfrentar os momentos mais complicados da sua vida, principalmente aqueles mais estressantes. E evita com que os nervos explodam sempre, todos os dias, todas as noites e todos os minutos. Fornece calma para dentro do seu coração. Dá-lhe alívio mental e emocional e espairece e apaga todos os pensamentos ruins que ele tem na cabeça e que o deixam nervoso. Ajuda-me neste terrível dia, Santa Catarina. Ajuda a mim, a minha família e ao meu marido para que consigamos finalmente ser verdadeiramente felizes. Acredito em ti, Santa Catarina. Amém. Amigos ouvintes, ao rezar a oração para amansar marido, é preciso ter muita fé e crer que o Senhor irá agir para tornar o seu companheiro mais calmo e sereno, independentemente da situação que viva. Mas atenção, uma oração só surte efeito se sua intenção for boa. Se você quer acalmar o marido para que seu casamento seja um sucesso e ele se torne um homem melhor, então você está no caminho certo. Mas se você quer acalmar seu marido para que ele se torne um servo seu, saiba que esta oração não vai funcionar em nada. A oração para amansar marido só funciona quando a intenção que há no seu coração é nobre. Aproveite que você irá inserir essa oração na sua rotina e faça também o banho que vamos ensinar. Ele irá atrair paz para sua família. Aprenda conosco também a oração para restaurar casamento.
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2: 6:37, bom dia. Manhã bonita, né? Terça-feira, 1º de setembro de 2026, o sol já chegando, marcando presença conosco. Só agradecer, né, a Deus pela oportunidade de mais um novo dia. Chegamos hoje a 244 dias do ano, né? Restam 121 dias. Hoje é dia do agricultor, né? Hoje é dia do caixeiro viajante, dia do profissional de educação física. Parabéns a todos profissionais da área aí. E você que está em busca de um serviço, você pode falar conosco. Nós temos vaga aqui de coordenação de produção, auxiliar de transporte, vigilante, área de almoxarifado, extorquista, auxiliar de produção, engenheiro de automação, pessoa mecânica de manutenção, operador de caixa, assistente administrativo, atendente de setor de frios, ajudante de transporte, pintor para casa, assessor de eventos para... Temos aí também auxiliar de serviços gerais, orçamento de impermeabilização de laje com vazamento. São 6:38 para você que nos acompanha em toda a região do Médio Piracicaba. Tá preparando, vamos para a saudade. Daqui a pouco tem tradução.

0: Às 7 da manhã, temos aí um horário eleitoral gratuito, né? 6h38, bom dia, quem fala?
1: Bom dia, Alex Beiro. Manda um alô pra nós aqui de São Gonçalo, Rio Abaixo. Manda um alô pro Diogo do Gaspo, pro Pio do Bar. Manda um alô pro Sonando do Recreio. Manda um alô pro Edai Mãe d'Água, Cidinho dos Cachopos, Juliano Chada Molada. E toca a música pra nós aí de Barreirito, Cadeira Amiga. E sai, cachorro!
0: Alô, meu amigo, bom dia. Toda a região aí de São Gonçalo do Rio Abaixo, trazendo um bom dia especial. Vamos pra saudade, então puxa pra nós. Bom dia.

0: preparando para mais um novo dia. A Covid 38516244.
1: Bom dia. Bom dia, meu amigo Alex Cruz, que é Juraí de São Paulo. Já me passou para a delegacia. Bom dia. Que Deus abençoe seu dia. Meu amigo, São Paulo está aqui, meu filho. Chuva, a chuvinha boa, que é uma maravilha aqui, viu? A única desvantagem aqui é que o Deus fica pior, né? Mas tá bom demais. Que Deus faz é bom demais da troca, né? E se você puder aí, meu filho, se tiver, você toca pra mim aí, Milionário Zé Rico, Pantera, não deixa de ser um clássico, né? É linda demais. Tá bom, meu amigo? Um abraço, bom dia pra você, bom dia pra todos os ouvintes da Alternativa FM.
0: Obrigado, rapaz. Como é que tá aí São Paulo? Chovendo lá amanhã. Nós agradecemos pelo carinho, pela audiência. Que sempre prestigiando a gente, né? Grandes emissoras de rádio São Paulo. Lembrando de prestigiar a gente, nós temos gratidão aí pelo carinho. Obrigado. Chegando então, música do Milionário Zé Rico. Da sequência tem tradução. Bom dia.
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0: 6h47, 13 minutos para 7 da manhã. Milionário R. Ô, pancada de moda, hein? Bora!
1: Ô, Alasdier, bom dia. Aqui quem fala o Anderson, pela vida. Faz toca pra nós aí, Zezé de Camargo, Luciano, Águas Passadas.
0: Alô, Bela Vista de Minas.
1: Gemec aí, o Sai Cachorro.
0: Alô, campeão. Bom dia pra você, um excelente dia. 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Vamos, Zezé, então a gente traz a sequência, a tradução da manhã. 12 minutos para 7. Passa tão rápido a hora, né, rapaz? Voando o programa, tá, vamos juntos.
2: Alô, galera, aqui quem está falando é o Zezé de Camargo. Tô aqui com ele, Alex Ribeiro. É isso aí, garoto. Valeu, rapaz. Um abraço.

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0: Faltando 8 minutos para 7 da manhã. Por que você tá batendo esse pano aí? Hã? Eu tô tirando a poeira do meu coração aqui hoje. Tô tirando a poeira. O que, velho? Essas músicas que o senhor tocou aí tirou uma poeira que tava no meu coração. Vai trabalhar, ô! Abençoado.
1: Tô com berrante,
0: DJ. 52. Você tá caçando telefone? Não, eu tô caçando um telefone lá do Rondomingue. Ligar lá, pegar uma peça lá pra mim. Apertada no meu sentimento aqui. Tudo tá bom, então. Vambora! Meu amor, falta. Tá tendo um bom dia pro meu amigo David, não tá na estrada, tá ligado? Bom dia também, meu amigo Elber Canazarte. Um abraço, meu amigo Pedrão. Um abraço, meu amigo Xandi. Diferenciado, sempre ligado com a gente nas manhãs.
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0: 6h53. Bom dia. Muito obrigado pelo carinho. Simbora! Essa manhã de muita luz, de muita paz, muito sucesso para todos nós. Só agradecer, né? Tá chegando a tradução.
3: Bom dia, meu amigo Alex Ribeiro, tudo bem com o senhor? Aqui é Flávio do bairro Loanda. Passa para nós aí, por favor. Alan Jackson e Leonardo. Um grito de amor.
0: Vamos! 7 minutos para hoje, 1º de setembro, Alex. Manda um abraço pro Charles. Dia

0: profissional da educação física. Parabéns, já um grande profissional aqui no João Molevalho, pessoa muito educada. Parabéns, que Deus abençoe a você e a todos os profissionais da área, campeão. Abraço, vamos que vamos.
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0: 7:33, bom dia, primeirão de setembro, começando, né? Mais um mês, mais uma jornada. Deus abençoe os seus planos, projetos, caminhada, bom dia.
1: Bom dia, Alex Ribeiro, toca pra nós aí, Mato Grosso, Matias, idas e voltas.
0: Alô, meu amigo, toca agora. Tivemos o prazer, aonde, de dividir o palco esse final de semana passado. Essa dupla que é talento nato, simplicidade, educação. Mato Grosso, uma das mais belas vozes da música sertaneja.

0: Mato Grosso, Matias, diferenciado.
1: Alô, amigos, e aqui fala o Mato Grosso.
2: E aqui é o Matias.
1: Você está muito bem, está na companhia do Alex Ribeiro. Parabéns. Um abração do Mato Grosso, um abraço do Matias, Alex Ribeiro.
0: 7h37, bom dia.
3: Olá, Ribeiro, bom dia. Se der tempo aí, você podia mandar uma moda pra nós aí. Trânsito agitado, faz favor. Vaqueiro aqui do PN aqui.
0: Alô, campeão, bom dia pra você, pra turma toda que tá ligado. Vamos então, chegando então, 7h37. Vamos pra cima, setembro. Ô, Beatriz, pode agendar aí pra eu comprar meu presente, tá? É, pode agendar aí, né? Não, pode programar aí pra arrumar meu presente, hein? Aniversário, hein?

0: 7h39, tá no trânsito, fala com o Alex Ribeiro. 7h40, quem está resmungando, evento, né? Seu caçando presente, quem tem fio babado é gato. Aqui, vem cá. Tá bom, chega Betinho do rádio, vem aqui. Betinho, vem cá. Ih, vou falar com o senhor uma coisa. Faça o bem, porque o tempo tem memória, tá? Eu, nesses 45 anos de vida meu, com experiência de 90, já vi muita gente fazendo mal e depois do tempo chamando ele pra conversa e ia ficar assim, eu não sei o que aconteceu comigo. Foi, o senhor plantou o que tá colhendo. Porque o tempo é tem memória e não esquece não. É, não esquece não. Puxa o currículo da vida da gente, o tempo chama a gente pra conversa, fala, vamos conversar aqui agora. Aí eu não lembro disso, não lembro assim. Então você lembra de fazer o bem pra mim, me ajuda aí, tá vendo? É. Vamos pro giro no trans, vamos pro giro no trans, 7h41, o senhor vai acabar caindo o cavalo, e fala por quê? Se tiver ninguém ouvindo o senhor aí, você vai ver, chamou o giro no trans aí, você vai ver, vai mandar o senhor embora. Você também deseja isso pra mim, né? Tá bom, mano. 7h41, vovô sempre dizia, praga de urubu magro não pega de gordo não, meu filho. Embora. Nós é guiado pela fé divina. Bom dia!
1: Ô, Alex Ribeiro, bom dia! Aqui é o Raimundo Leão Preto. Nós vamos descendo aqui de leve aqui em Baiuaçu, descendo de leve aqui, cortando estrada de leve aqui, ó. Toca com a música pra nós aí, com a música fala assim, cortando estrada no meu trovão azul. É isso aí, Alex, fica com Deus, que Deus abençoe vocês aí, meu filho. Fica com Deus aí, tchau, tchau. Sai, cachorro!
0: Sai, cachorro, vá com Deus, patrão, é o povo ligado. O povo ouvinte aqui é diferente, né?

0: 17 minutos para as 8 da manhã. Bom dia, meu amigo Ricardo, tá na estrada. 7h44. Bom dia, turma que tá aí. Bom dia, quem fala?
1: Anderson Pena, manda um alô aí para o pedreiro, pra
0: Anderson.

0: rapaz, chegou aqui, mas tá passando maquiagem. Tá no momento do camarim ainda. É, Dani? Isso eu quero, né? Aí você é frescuragem. Respeita os outros. Não dá palpite errado na vida dos outros, não. Mas, o cara, se ele tem o privilégio de passar pela essa assessoria toda, você tá com raiva, não, meu velho? 7h44.
1: Bom dia, bom dia, Alex Beiro. Manda um alô pra nós aqui de São Gonçalo, Rio Abaixo. Manda um alô pro Diogo do Gás, pro Pio do Bar. Manda um alô pro Senhor do Recreio. Manda um alô pro Piedade Mãe d'Água, Cidinho dos Cachorros, Juliano Chada Molada. E toca a música pra nós aí de Barreirito, Cadeira Amiga. E sai, cachorro!
0: Embora nós tocamos a moda já do Barreirito, então.
2: Mais uma noite que vem.
0: Não, que vem setembro. Dia 11 a 13, nós estamos lá no Parque de Vaquejada, Rael Alves.
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0: Arrastando a botinha. Alex, se eu posso dançar em festa? Claro, mas a mulher do senhor não briga, não. Briga, não. Eu sou contratado pra festa. O respeito e emoção. A roupa é a mesma, mas a emoção é diferenciada.
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8h47, senta aí, o programa não acabou ainda não. Vai falar com você, só. Todo início de mês a gente enfolgar. Enfolgar, ô. E o que, meu Deus? A gente folgar, ué. A gente começar o mês descansado. Começar o mês descansado. Edu! E bora! Eu tenho que ir pro break, eu volto já. Ô, gente, esses dias, devido ao horário eleitoral, não tô tendo como fazer o classificado do campo. Assim que finalizar o horário eleitoral, a gente volta. Mas pode ir mandando pra gente, tiver no alcance a gente trazer as informações. Oportunidade aqui, mandou agora pra mim. Oportunidade de adquirir um terreno rural em Rio Piracicaba. Vende um terreno rural de 25 hectares, localizado apenas 8 quilômetros do centro da cidade. Com ótimo acesso, apenas 1 km de estrada de terra. Interessados devem entrar em contato direto com... Só apertar lá, né? 998093 01. Ou chama nós aqui que ela passa pro seu contato aí, combinado? Eu volto já, é rápido. 7h48. Prepara pra ir embora. Mas daqui a pouco tem informativo, tem Anderson Vera, tem pensamento do dia. Ô, senão. Ah, meu filho, precisa um pedacinho de terra e um amor bem simplesinho pra gente.

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0: Vamos embora, 2 minutos apenas para as 8 da manhã. Acabou o programa já? Acabou mesmo? Então vamos embora. Então.
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0: Precisamos de tão pouco para sermos felizes. O problema é que precisamos de muita experiência para compreender isso. Pancada, é verdade mesmo, é verdade.
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0: 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Obrigado pelo carinho dessa turma boa. Chegou ele por aqui. Meu amigo Anderson Pena, todo animado por mês de setembro. Todo animado. Bom dia, tudo bem?
2: Tem base.
0: Não, já ligando, já? Não, desliga esse telefone, pelo amor de Deus, vamos trabalhar, senhor.
2: Deve ser.
0: Trabalhar,
2: ué. É muito enjoado. É muito enjoado. Hã?
0: Tá lá com
2: Trago você, o senhor, tá? Verdade. O senhor tem coragem de pagar esse menino ainda?
0: Tá lá com você, tá?
2: O senhor tem que parar de pagar esse menino, senhor.
0: E aqui? E alinhado, tá? Uniformizado.
2: Ele, hein?
0: É. Ele mandou fazer uma jaqueta com recurso próprio dele, gastou R$5.000.
2: Dizer que é o único problema que tá enfrentando agora. O senhor contratou aí que dia?
0: Eu notei, rapaz. Ele tá com andar de famoso agora.
2: Que dia que o senhor contratou aí pra trabalhar na comitiva do senhor? Que dia que foi?
0: Ah, eu não recordo não, senhor.
2: Você
0: lá.
2: Nem contratou. Ele se contratou. Ele
0: chegou lá e falou assim: sendo o senhor tá meio bagunçado. Eu vou dar uma ajustada nesse negócio e organizar isso. E organiza mesmo, rapaz.
2: É?
0: O cara falou que eu não vou devolver o seu colete, não. Ele falou: o negócio é o seguinte. A norma aqui, o regulamento é esse. É melhor só cumprir. Antes de falar cumprir, o cara entregou ele.
2: É, e o problema que ele tá enfrentando agora é que ele tá preocupado com a próxima cavalgada. Já tem já a próxima cavalgada?
0: Tem.
2: Que dia vai ser?
0: Dia 13 de setembro agora.
2: Não, ele tá preocupado, disse que a botina que é igual do senhor que ele encomendou só vai chegar em dezembro. Aí ele falou assim: eu vou perder as cavalgadas tudo.
0: Eu vou fazer o seguinte. Eu vou emprestar a minha botina e vou trabalhar descalço.
2: Ô, meu amigo, o senhor, só você cortar a parte de trás da botina só e da lateral, porque e costurar ela.
0: Um pé.
2: Um pé, biter daqueles pezinhos de menina seu aí, não dá não, hein? Hã?
0: Ela, assim, ele tem cara que
2: calça. O senhor vai me desculpar, mas minha filha calça mais do que o senhor.
0: Jura?
2: Juro.
0: Sim, velho.
2: Esse pé do senhor aí, meu filho.
0: Eu nunca olhei num sapato meu, eu sempre olhei preço. Se tiver promoção, eu compro pelo valor.
2: Como
0: não
2: é que
0: pelo
2: chama
0: tamanho.
2: O nome daquele bonequinho lá do...
0: Você não veio botar apelido em mim, não, que eu processo o senhor aí.
2: Como é que é o nome daquele bonequinho lá do cowboy lá? Como é que chama?
0: O Dolly Story.
2: Toy Story. E eu fiquei sabendo, isso é mentira, depois o senhor confirma aí, que essa botina vermelha, ela veio que o senhor pegou a primeira botina daquele bonequinho do Toy Story pra usar.
0: Eu tava passando assim próximo ao palco, a moça falou assim: nó, botina dele parece o sapato da Joelma. Eu falei: olha, como é que tá aí a expectativa pro mês de setembro, Anderson?
2: Graças a Deus, é mês pesado chegando por aí, a gente já começa com feriado e o senhor tem que trabalhar.
0: 7 de setembro vai ser meio de semana?
2: É, hoje. 7 de setembro vai ser segunda ou terça? Terça?
0: Ah, não, for segunda, vão matar serviço?
2: Não, se for terça, melhor ainda, mata segunda e terça. Inclusive, segue aqui aquele meu pedido. Se alguém tiver um apartamento praiano.
0: Não, desliga o microfone, deixa. Vê o que caçou o apartamento na praia, uma hora dessas. Isso é pra dezembro, volta de novo, fala.
2: Se alguém tiver um apartamento praiano que não estiver usando, entendeu pra rimar? Por favor, entre em contato comigo. E agora encontrei um parceiro pra ir comigo, viu? O Tio Reginaldo. Tio Reginaldo, sabe quem é bom do Tio Reginaldo? Cadeia de 7 lugares. É. Tirei nova no carro de 7 lugares, novinho, rapaz. Entrei no carro dele outro dia, rapaz. Ele falou assim: você quer que esquenta o banco? Uai, vai pegar um ferro de passar ali, vai. Não, que peraí, apertou um botãozinho lá assim. Tem o banco aquecido, rapaz, tá uma friagem danada. Agora você quer que melhore um pouquinho aí o cor de cabeça? Eu falei, como assim? Faz massagem na nuca

0: A gente desceu o corpo de cabeça do carro dele. É carro de primeira qualidade.
1: Então,
0: cheiroso, um cheiro diferente, o carro. Carro de novo, né? Cheiro de carro novo.
1: Aqui, então a previsão, você vai ficar quantos dias lá na praia?
0: Depende da disponibilidade do
1: apartamento.
0: Não, apartamento não é possível. Se o cara emprestar, ele não pode ter prazo de negócio, não. Eu tá com pressa pra quê? Ele não tem que ter pressa. O apartamento tá lá já, ué. Vai estar preso aqui. Agora, vai depender da disponibilidade do tio Reginaldo, né? Que aí ele, como ele vai, a gente vai de carona, a gente não... Não sei o que eu falo com ele. Você vai embora, depois você me busca. Tio Reginaldo, um abraço e Deus abençoe aí, viu?
1: Bom dia.
0: Aí, quem tá... tiver, tem que ser 2 quartos, tá, gente? Porque eu preciso de 2 quartos lá. Eu durmo na sala, mas é preciso de 2 quartos, que aí, se eu resolver dormir no quarto, quem tiver, me fala aí, viu? Hã?
1: Tá,
0: eu o quê?
1: Já tá ligando aí, já. Tá ligando.
0: Preço?
1: É, preço.
0: Não tem preço.
1: Aluga o valor que o seu diário é de 1.700 por dia.
0: Não, não tem valor. Esse negócio de que a gente tem que entender que a amizade vale muito mais do que qualquer. Amizade vale muito mais do que qualquer bem financeiro. Então o senhor que vai entrar em contato com a gente aí tem que entender que dinheiro a gente não tem, mas a gente tem muita gargalhada, a gente tem muita. É muito papo bom, né? E se o senhor quiser ir também, pode ir também, mas não é que eu estiver indo embora.
1: Tira do ar aí, ó. O cara falou pra mim ir quando eu estiver vindo embora.
2: Acabou!
1: Eu vou arrumar uma disponibilidade.
3: Acabou?
1: É do ranchinho lá na roça, pra ir com a foice, uma enxada. Que roçadeira, só roçadeira pro cara que é mais moderno, com capina mesmo, é com enxada. Um naipe desse pro Anderson Pedro, caçando praia, setembro ainda, você vê, gente. O ano nem acabou. E falou que não precisa por muitos dias o apartamento emprestado e não, tá, gente? Só 45 dias. Tá doido? Tchau, meu povo! Eu vou até ir embora depois dessa aí, ó.
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1: Olá, bom dia para você, de João Molevar, de toda a região do Médio Piracicaba. Hoje, 1º de setembro de 2026, chegamos aos 244 dias do ano, restam 121 dias. A lua está na fase minguante, estamos no inverno. Chegando informações do trânsito para gente. Região aqui de João Molevar, dos trevos de acesso à cidade, trânsito lento nesse momento. Então, a você que está transitando aí na Avenida Alberto Lima, na Armando Fajado, na Cândido Dias, nessa região que vai passar por o acesso dos trevos aí no bairro Luanda, trevo do bairro Sion, estão passando aí para manutenção de obra, então trânsito lento aí na região, então você que puder evitar passar por outros locais, aí tendo acesso aí, às vezes você que está indo para Belo Horizonte, passando aí caminho das Pacas. Boa viagem para Tumba, muito obrigado. Quem mandou a informação para nós é o Flávio Júnior, tá sempre ligado com a gente, hein? Hoje é dia também do Caixeiro Viajante. Hoje é dia do agricultor. Parabéns a todos os nossos colegas. Parabéns a essa turma aí que traz o sustento para nossa mesa. E hoje é dia do profissional de educação física, né? Quão importante a gente cuidar da nossa saúde, a manutenção. O ser humano, o corpo dele foi feito para exercitar, né? E nos tempos modernos de hoje, a gente tem vivido uma vida mais acomodada, né? Não é culpa da gente, né? As tecnologias, a modernidade que tá aí, os automóveis, as condições, o setor de trabalho que a gente fica muito tempo sentado, mas é importante demais a gente estar sempre em contato com um profissional de educação física, orientando, né? Trazendo o melhor para que você tenha uma saúde boa, né? Tocar a sua vida com leveza. Tá chegando as informações da manhã com a jornalista Kindle Brandão. Bom dia, Kindle, tudo bem? Na sequência tem Anderson Pena e eu retorno, assim Deus deixar. fechar às 16h pra gente no embalo aí das emoções até às 20h. Bom dia pra todos, tenha uma manhã de muita luz e um mês de muitas bênçãos pra sua vida, pra todos os amigos e

0: Vargas, que vem o mês de setembro, de todas elas ações para você, família e amigos, nas ondas do rádio. Bom dia.
1: Bom dia. A previsão do tempo para João Malevade hoje é de calor e céu parcialmente nublado. Setembro começa com tempo instável, com uma pequena possibilidade de chuva na nossa região. Já as temperaturas aumentam. A mínima prevista é de 17.

0: Ação para ampliar a participação das pessoas com deficiência no processo eleitoral. Para isso, foi criado o projeto Seu Voto Importa. O objetivo é garantir transporte gratuito e acessível para pessoas com deficiência ou mobilidade reduzida no dia da eleição, facilitando o deslocamento até o local de votação. O projeto contribui para que esse público possa exercer seu direito ao voto com mais autonomia, segurança e dignidade. Com isso, uma equipe vai estar disponível para realizar o transporte das pessoas cadastradas até seus respectivos locais de votação. Além do deslocamento, o projeto busca oferecer um atendimento humanizado, respeitando as necessidades individuais de cada eleitor. Para utilizar o serviço, é necessário realizar o cadastro previamente pelo telefone 31-3407-2424. As eleições de 2026 vão ocorrer no dia 4 de outubro. Voltamos em breve com mais notícias. Direto da redação, Kinderly Brandão.
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setembro do ano de 2026. Por aqui o amigo, companheiro de todas as manhãs, Anderson Pena, com muita alegria, muita energia positiva, sua participação também através do nosso 38516244, que vem no oferecimento de Drogaria Nossa Senhora Aparecida. 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Ô Kim, as promoções continuam? O pessoal tá perguntando aqui se as promoções continuam, tá? Me passa aqui depois a informação, tá? 3832-2796 é o telefone. 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Tá bom, meu querido? Pra começar, eu vou trazer o Fábio Júnior. Quero aproveitar e já mandar um abraço pro meu amigo Odin. Odin, tá ligado com a gente lá no bairro São Bernardo. Encontrei com ele ontem lá na porta da casa dele. Falou: Anderson Pena, o problema é que o senhor não tá tocando aí as músicas que eu tô pedindo, a música mais antiga, Anderson Pena. Falei: porque tem hora de... Viu? O Dinho é peça raríssima. Falei: ó, Dinho, pode deixar que eu vou falar com o chefe lá, porque acaba, né, o programa do Alex Ribeiro. Tem que falar: por que não passa as músicas sertanejas mais antigas antes? Porque acaba o programa do Alex, é só sertanejo antigo. Aí a gente vem com outro tipo de música, uma sertaneja mais nova. E tem um momento que é o clássico sertanejo, que aí a gente vai e traz duas músicas do clássico, né? Por causa do programa do Alex Ribeiro, que volta à tarde também, tá bom? É por esse motivo, mas estamos junto aqui, viu, Dinho? Meu amigão do coração. Deus abençoe. Ô, sua Deus!

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0: Alternativa, agora são 8:28. Bom dia pra você, meu querido, você, minha querida, pra você que já mandou mensagem, 38516244. Você já sorriu hoje, Wesley? Já sorriu hoje? Já sorriu hoje? É monge. Ah, Moreira, bom dia, meu amigão. Como é que tá? Tudo bem? Bom dia.
2: Alô, fera, bom dia. Só isso, mais nada. Bom dia pra você, bom dia pra todos os ouvintes, mais nada. Já tô restando final de semana ainda.
0: Tá certo. Terezinha, minha amiga, companheirona também, tá ligada? Que Deus abençoe demais você, toda a sua família também, viu, Terezinha? Obrigado, querida. Geraldo Locutor, bom dia, Geraldo.
3: É isso aí, meu amigo Anderson Pena, na Alternativa, que é o Geraldo Locutor da cidade de Itabira. Passa pra mim aí, Simone Mendes, Direitos Iguais, oferece meu amigo Vaguinho, Vandinho, Alexander Sérgio, Tato Escolar, Damassou das Areias, Renato Vieira, Candica, da Boense, J. Alvesson, Domingo Prato, Osso Silva, meu amigo aí também, Geraldinho, Sidney Guino, Clube Odoviário, Massa Amaral, Janaim Moro de Itabira, o Alisson também tá ligadinho lá no Clube Odoviário, todos estão curtindo aí, Alternativa.
0: Valeu, queridão, bom dia, quem mais? Minha amiga Joelma, fala, Joelma.
4: Bom dia, Antônio Pena, tudo bem com você?
0: Beleza.
4: Manda uma música boa pra nós aí, Elton John, Nikita. Vou oferecer pra Vandei Pressão, meu maridão, pra Marta Amaral, pra tia Lígia, Lai Fernandes, pra Marido Consolação em Santa Bárbara, pro meu primo Rodrigão, pra Tico Tico, meu cunhado, pra meu primo Bruno, pra minha irmã Rosimar, pra você e pra todos os ouvintes. Deus abençoe o seu dia aí.
0: Amém, querida, abençoe o seu dia também.
5: Bom dia, bom dia. Vamos agitar. Hoje é terça-feira. Manda um alô aí pro Shape Construções, CEO Pedreiro, Adriana Ambrosio e Todd Mussum e Vinícius Bicicleta.
0: Valeu.
5: Manda um modão pra nós aí, menina porteira.
0: Tá bom, a turma gosta de modão.

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0: cantando muito bem a nossa manhã de terça-feira, 1º de setembro. Bom dia!
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0: Alternativa, 8 horas e 47 minutos. Errar é humano, permanecer no erro é burrice, é bobeira. Então, hoje eu quero falar com você, meu querido, você, minha querida, que costuma errar muito, mas eu falo, é um erro bobo. Um erro, sabe do quê? De deixar, às vezes, pequenas ações e situações acabarem com a sua amizade, acabarem com as pessoas que você ama e que você quer ao lado, né? E às vezes um companheiro aí de trabalho fala alguma coisa que você não gostou, você leva pro coração, isso te prejudica, prejudica o seu amigo também, e os dois acabam perdendo a amizade. Eu tô falando isso porque ontem aconteceu um caso, não é com outra pessoa, aconteceu comigo, de uma pessoa começar a falar mal de um amigo que eu gosto muito. E eu mandei uma mensagem, falei, para de fazer isso, não faça isso não é legal, pessoa que eu gosto muito, inclusive eu queria até ao vivo até pedir perdão pelo que eu fiz ontem, né? Porque a gente pode errar, a gente não pode permanecer no erro. E aí a pessoa começou a mudar totalmente o tom da palavra e não deixava que eu falasse nada e tal, e falava, fulano é isso, fulano é aquilo, fulano é isso, fulano é aquilo. Rapaz, a gente tem que lembrar que o fulano é filho de alguém, é pai de alguém, é irmão de alguém e é amigo de alguém. A gente não pode crucificar, ainda mais quando a gente já foi crucificado no passado, né? Às vezes você é caluniado, tenho certeza, você que tá ouvindo a rádio agora, tenho certeza absoluta que você já foi caluniado alguma vez. Só se você nasceu agora. Mesmo assim é perigoso alguém já ter te caluniado. O médico ter te caluniado, falou assim, não, esse bebê nasceu com o bigo assim, o bigo assado, né? Então você vai ser caluniado sempre, já foi e vai ser sempre. E é por isso que a gente tem que vigiar, sabe? Pra gente não fazer a mesma coisa que fizeram com a gente. Eu nem conheço o fulano, nunca conversei com o fulano, como que eu posso falar mal dele? Como que eu posso agir dessa forma? Porque eu acho que o fulano é isso. Porque a minha opinião sobre um assunto que o fulano ele gosta da cor verde, eu gosto da cor azul, e aí eu vou criticar o fulano que ele gosta da cor verde. Não posso, eu gosto da azul, pronto, tá tudo certo. Eu acho que é certo, eu vou passar por o caminho X, fulano acha que é o caminho Y, e tudo bem com isso. Cada um tem direito de ter opinião, cada um tem

de seguir aquilo que acha que é legal. E pronto, é só respeito que a gente precisa, sabe? E aí falou, eu fui, dei uma xingada, sabe? Uma xingada que eu me arrependo dessa xingada só. E eu vá te catar e desliguei o telefone. Então quer pedir perdão? Não ri não, que é sério. Perdão pra ele, sabe? Perdão pra ele. Aconteceu comigo ontem. Pedi perdão pra ele, cara. Porque não devia ter falado isso. Podia até ter desligado o telefone. Mas esse ticatá, que não foi bem o ticatá que eu falei, que eu fiquei nervoso, eu não conseguia falar. E aí eu acabei excedendo um pouquinho, mas o que a gente quer dizer com a nossa reflexão de hoje é que você pode fazer isso. Você vai acontecer um dia que você não vai. Porque tem quem ouve o rádio, ah, o Anderson é perfeito. Eu não sou perfeito não, jovem. Você não é, né? Só Jesus era perfeito. Só Jesus é perfeito. Então, eu não sou perfeito, eu erro todos os dias. Só que a gente não pode permanecer no erro. Só que a gente não pode insistir nesse erro. E eu realmente errei, não de defender o meu amigo, muito pelo contrário. Eu errei de exaltar um pouco. Eu não falei nada, só falei vai e desliguei o telefone, né? E isso não tá certo, não. Não é certo. Não é certo. E hoje a nossa história, a nossa metáfora de hoje é muito interessante. E a gente tem que saber viver e saber cuidar das pessoas e saber agir em certos momentos difíceis da vida. É o que eu tô tentando te ensinar aqui também e aprendendo junto com você. Narra uma antiga lenda que um religioso dedicado vivia muito feliz com a sua família, uma esposa admirável e dois filhos queridos. Certa vez ele empreendeu uma longa viagem, ausentando-se do lar por vários dias. No período, um grave acidente provocou a morte dos dois filhos amados. A mãe sentiu o coração dilacerado. No entanto, por ser uma mulher forte, sustentada pela fé, pela confiança em Deus, suportou o choque com bravura. Mas uma preocupação lhe vinha à mente. Como é que eu vou dar essa triste notícia para o meu marido? Ele tinha uma insuficiência cardíaca, temia que não suportasse tamanha comoção. Lembrou-se de fazer uma prece rogando a Deus o auxílio para resolver aquela difícil questão. É o que a gente deve fazer todos os dias. Alguns dias depois, no final da tarde, o religioso retornou ao lar. Não existia telefone como existe hoje, o celular. Olha, aconteceu, vem para cá rápido, não existia. Abraçou longamente a esposa e perguntou pelos filhos. Ela falou, não preocupa não. Vai tomar seu banho, depois a gente dá jeito de falar sobre os meninos. Alguns minutos depois, estavam lá sentados na mesa. Ela perguntou sobre a viagem e ele logo perguntou novamente pelos filhos. Cadê os meninos? A esposa, numa atitude um tanto embaraçada, respondeu ao marido, olha, deixa os filhos. Primeiro eu quero que você me ajude a resolver um problema. Eu tô com um problema que eu acho que é gravíssimo. Eu não sei como é que eu vou resolver. O marido, já um pouco preocupado, perguntou o que aconteceu. Eu notei que você tá meio abatida. Fala, aconteceu alguma coisa com os meninos? Calma. Calma, eu preciso que você me ajude a resolver isso. Tô preocupada. Não, a gente vai resolver tudo junto. Pode ficar tranquila, fica tranquila. Com a ajuda de Deus a gente vai resolver, não importa o problema. Olha, enquanto você esteve ausente, um amigo nosso, ele veio aqui nos visitar. E ele deixou duas joias de valor incalculável para que eu pudesse guardar. Ai, amor, as joias são preciosas demais. Eu nunca vi algo tão bonito, tão precioso. Não tem valor estimado essas joias. E ele vem buscar ela hoje. E eu não estou disposto a devolver essas joias. Eu me afeiçoei com elas. Eu amo essas joias. O que é que você me disse? O moço olhou para ela e disse assim, não tô te entendendo, mulher. Não tô entendendo seu comportamento. Você cultivou vaidades nesse tempo, você não era assim. Você conhece bem a palavra, o que é seu, o que não é seu, não é seu. Você deve devolver. Você não tem que nem questionar, você não tem que pensar duas vezes. Você nunca ligou para joias. Mas, meu amor, essas joias são especiais, são maravilhosas. Ninguém no mundo tem joias parecidas com essas. Pode até ser, mas não é seu. Não te pertence, essas joias não te pertencem. Você vai ter que devolvê-las. Mas eu não consigo aceitar a ideia de perder essas joias. O religioso respondeu com firmeza. Ninguém perde o que não possui. Escuta bem, irmão.

Não, ninguém perde o que não possui. Retê-las equivalia a roubo. A gente vai devolver. E eu vou ajudar. A gente vai fazer isso junto hoje mesmo. Pois bem, meu amor, seja feita a sua vontade. O tesouro vai ser devolvido. Na verdade, isso já foi feito. As joias preciosas eram os nossos filhos. Pensa, Deus confiou os nossos filhos à nossa guarda. E durante a sua viagem, ele veio buscá-los. Eles se foram. O religioso compreendeu a mensagem, abraçou a esposa e juntos, com certeza, choraram muito. Mas entenderam que ninguém é de ninguém. Entenderam que nada nesse mundo, seja material, seja humano, pertence a gente, a não ser a glória de Deus. Bom dia!

0: clássicos sertanejos. Porque a sirene tocou agora e eu tô esperando você mandar o seu áudio. A hora de escolher os clássicos sertanejos é agora, viu, Dilmarinho? Meu amigo de fé, bom dia, Jim, peça raríssima, Miriam Baptista, bom dia.
1: Alô, Anderson Pena.
0: Alô, alô,
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3: Bom dia. O desfile cívico de 7 de setembro em João Levade já está sendo preparado e vai reunir 34 instituições e reforçar valores como cidadania, respeito e inclusão. O tema do desfile este ano em Levade é Brasil de Todos, Diversidade que Une. A programação vai ser realizada no dia 7 de setembro e a prefeitura estima que estejam presentes mais de 2 mil participantes, entre estudantes, profissionais da educação, músicos e representantes de entidades da sociedade civil. Até o momento, 34 instituições já confirmaram a participação no desfile. A programação começa às 7:30 da manhã na Praça 7 de Setembro, com a solenidade de hasteamento das bandeiras e a execução dos hinos pela Corporação Musical Guarani. Na sequência, às 8 horas, o desfile começa com a participação de escolas, fanfarras, instituições e entidades da comunidade. O cortejo vai seguir pela Praça 7 de setembro até a Praça do Antigo Cinema São Geraldo, onde vai ser encerrada a programação. A prefeitura convida a população de João Molevade a participar da programação do 7 de setembro e prestigiar estudantes, profissionais da educação, autoridades, clubes, associações voluntárias, forças de segurança pública e instituições que vão estar envolvidas no desfile. Eu volto daqui a pouco com mais um informativo 91, direto da redação, Kinderly Brandão.
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0: 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Bom dia pra você, meu querido.
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0: Opa, opa, tá bom. Próximo.
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0: É... 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
2: Ô, Anderson Pena, fala as horas pra nós tá trabalhando aqui.
3: 9

0: bicho. E toca uma moda boa pra nós aí.
1: Vamos deixar.
0: Sai rasgando que nós vamos
1: tocando esses bichos aí pra eles estarem lá fora.
0: Aô!

0: e vem pro Alex B de manhã, já fica direto. É, dá bobeira pra ver. Ô Zezé, bom dia, viu? Bom demais saber que tá sempre ouvindo a gente aí. A Adriana também tá sintonizada com a gente. 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
0: 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Não, truco eu não sei jogar, não. Eu sei jogar pife. Burro e pife que eu sei jogar. Só isso que eu sei jogar. Não é não, Cristina? Cristina vai lá me ajudar. É, jogar é, buraco eu não sei também não. Só pife. Pife eu sei. E burro eu não lembro como é que é também não. Mas eu, se me ensinar, rapidinho eu pego as manhas do burro lá. Eu sei que hoje eu não sou burro, né? 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Hã? É, ontem eu vou dormir aqui em casa sozinho, não vou dormir com a namorada. É bobo, bobo é nada, tá certo, né? Quem é que tá mandando mensagem? Bom dia, não é do clássico sertanejo não, tá gente? Chegou antes dos clássicos, eu vou ouvir, chegou na hora dos clássicos daqui a pouquinho. Bom dia.
2: Bom dia, amigo Anderson Pena.
0: Ô, Maria.
2: Ô Anderson Pena, ontem eu falei mal de você aqui com amigo. Eu falei com ele você não é um amigo, você é um pai. Você que tinha arrumado o primeiro emprego pro meu filho, que é só Deus que ia abençoar os seus passos e dar você força e saúde, você e sua família.
0: Obrigado.
2: Você é uma pessoa, não é 10, não é 20, não é, é 1000, é máximo que eu posso dar, é mais mesmo.
0: Oh, meu Deus.
2: Então, eu tô muito satisfeita com a nossa amizade e você não é mais do que um pai pra todo mundo. Você é mais do que tudo. Primeiro é Deus e depois é você que ajuda a gente mesmo. Graças a Deus. Não esperava de achar um amigo igual você.
0: Meu Deus.
2: Que Deus ilumina seu caminho, dá você força, sabedoria pra poder aguentar seu dia a dia. Que Deus abençoe você, sua família, sua esposa que é maravilhosa, sua filha. Que Deus ilumina seus passos.
0: Amém, amém.
2: Ô Anderson, faz um favor de passar pra nós o filho adotivo com Sérgio Reis. Essa música é pra você, tá?
0: Obrigado, comadre. Eu me sinto adotado, né? É, tem muitos anos o filhão já tá um bitelo, né? Tá um bitelo já, graças a Deus. É, a gente conseguiu pra ele, mas é mérito dele, né? Ele conseguiu trabalhar e uma pessoa que quer trabalhar, ela consegue trabalhar. E naquela época era mais difícil, né?

0: dia, hoje em dia estão pegando o laço. Naquela época era mais difícil, mas a gente tá junto aí nessa amizade com... Ah, tem mais de 20 anos já, né, Cida? Graças a Deus. Você tem gratidão pra isso, não. A gente que é grato por ter você como amiga junto com a gente aqui, viu? Obrigado mesmo. Gael Heitor, tá ligado? Zezé de Camargo e Luciano, querendo música aí pra todos os ouvintes. Meu amigão, gente boa demais, peça raríssima. Quem também tá ouvindo o nosso programa é o Cláudio Roberto. Alô, Cláudio Roberto, Caboclo Bruto, bom dia pra você, pra toda a sua família aí, tá? Esse aqui que foi do clássico sertanejo, esse áudio que vai tocar agora, põe pra mim aí, por favor.
1: Bom dia, Anderson Pena, gente boa, dormindo marrado. Anderson Pena, é o Cláudio que chamou, Claudinho.
0: Ô, Claudinho.
1: Passa uma música pra nós aí, qualquer música de...
2: É, nosso canaleta aqui, sabe?
1: Leonardo, Cidão Chororó, passa pra nós, oferece pra turma de Caxangô, hein? Tá. Beleza, um abraço, Anderson Pena, tô contigo, hein?
0: Obrigado, meu irmão, já que não escolheu, vamos tocar outro áudio aí pra alguém que tem escolhido aqui os clássicos sertanejos. Fala comigo, bom dia.
3: Ô, Pena, toca nos clássicos pra nós aí, Rony Mota, Zezé de Carvalho Luciano, a resposta, meu amigo, está no ar.
0: É boa a música, né? Você tem essa música aí? Você tem? Você dá uma olhada aí, que essa música é boa. 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Esse menino fez sucesso demais, né? Eu começava aí. Esse menino já estava fazendo sucesso.

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1: Resposta está no ar. Tá na hora dos clássicos sertanejos. Alô, Sandra, bom dia pra você, queridona. Obrigado pelo carinho, obrigado pela audiência. Quem tá seguindo a gente também lá no Instagram agora, deixa eu agradecer a Beth. Começou a seguir agora no programa. Bom dia. Seguir no Instagram, né? @AndersonPena2. Claudinei tá lá no posto. Ah, tá no posto hoje, Claudinei? Você tá em casa hoje? Meu amigão Claudinei, que o senhor continue abençoando ricamente a vida dele e toda a família dele também. Fala em abençoar. 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
2: Bom dia, Anderson Pena, beleza, cara?
1: Beleza, meu irmão.
2: Sou seu fã número um, hein? Olha. Tô ligado aqui. Aqui, eu queria mandar um abraço lá pro Anderson, Anderson Tiriça.
1: Ô, Tiriça.
2: Lá de Santa Bárbara. Aqui, tem jeito de você colocar um pagodinho pra nós aí, camisa 10, 5 letras.
1: Vou passar daqui a
2: pouquinho. Um abração aí, meu chegado.
1: Daqui a pouquinho eu passo pra você aqui nos clássicos sertanejos. Agora a gente não consegue, mas vou tentar aqui mais um clássico aqui, mais um áudio que chegou. Deixa eu ouvir pra ouvir se é clássico. Bom dia.
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1: Esse povo pega pesado demais comigo, hein, mãe? Cascatinha. Pode ser com Nova, com Nova Guiar, que também canta, né? Quem mais canta? Hã? Misericórdia. Pô, pega pesado demais comigo. Esse povo apela também, tem hora, viu? Nu. Cascatinha, né? Hã? Não, falei que precisava ser antiga demais da conta, né? Mas essa aqui é boa de ouvir. É boa de ouvir. Tem umas que a turma pega aqui, mas misericórdia. Eita! Hã? É, o cascatinhano tem. E beijinho doce que ela tem. Depois que eu beijei ela. Vê se você acha com quem que tem aí. Vê com quem que tem. As Galvão é boa, com as Galvão, né não? É, eu conheço com as Galvão. E beijinho doce. Eita, vê se tem aí com as Galvão. Põe aí pra mim com as Galvão. Que eu vou tocar aqui agora. Põe aí. Essa música é boa demais. Ah, Trincosquento. Fala comigo, Fabiano. Bom dia, filhão.
2: Anton Pena, bom dia, Anton Pena. Toca pra nós aí, ó, João Mineiro e Marciano aí, ó. Uma boa dele pra nós aí.
1: Fala aí, Marciano. Deixa eu aproveitar e mandar um abraço pro sanfoneiro, Bruto, Marciano. Ô, Marciano.

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3: Estamos de volta com mais informações. O candidato à presidência da República, Augusto Cury, tem demonstrado força como terceira via, tanto nas redes sociais quanto nas pesquisas mais recentes. O candidato avançou para 11% das intenções de voto na pesquisa BTG Pactual Nexus, divulgada ontem. Augusto Cury é mais forte entre os jovens, no eleitorado de 16 a 24 anos. Isso acontece porque o eleitorado jovem brasileiro cresceu acompanhando um cenário político intensamente polarizado. Analistas apontam que o candidato Augusto Cury atrai justamente os eleitores que estão desencantados ou cansados do embate radical entre esquerda e direita. Segundo especialistas, Cury deve estar tirando o voto de Lula, de Flávio Bolsonaro e também de quem estava pensando em votar nulo, em branco ou até em não votar. Entre os entrevistados que declaram voto em Augusto Cury, 59% afirmam que a decisão está tomada e não deve mudar, enquanto 39% admitem que ainda podem mudar de ideia e escolher outro candidato. Nas redes sociais, o perfil de Augusto Cury também apresentou crescimento. Voltamos às 11 horas com mais notícias. Direto da redação, Kinderly Brandão.
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6: Tá na hora do nosso momento Zap Zap, bora lá mandar mensagens pra gente. O telefone tá liberado, 3851-6244, o telefone que mais recebe mensagens em nossa região, tá liberado pra você fazer parte da nossa programação. Então pega o telefone, já manda o áudio, tô esperando seu áudio, tá bom, irmão? Tá bom, minha irmã? Manda aí, 3851-6244, no oferecimento de Dr. Pedro Moreira, experiência, profissionalismo e credibilidade. 3851-7701 é o telefone. 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

0: bom dia pra você mandar o seu recado. Bora lá ouvir o povo. Ô, Morena, estão falando mal de você por aqui, eu não queria falar nada não, viu? Mas
1: ô Pena, Morena tem que arrumar serviço, você tá sem serviço.
0: Ai, ai, ai, ai, ai, Morena é um menino trabalhador, hã? Trabalhador brasileiro. Põe aquele peão de obra aí, não, ele não é peão de obra. Peão de obra é o nome da música do Amado Batista. Põe aí, porque eu lembrei do peão de obra aqui da música, é boa música. Boa música, boa música. Moreira, bom dia meu nego, caboclo bruto. Moreira falou que agora não dirige mais sem ar-condicionado, que a época dele que ele passou aperto na vida acabou, agora tá tranquilo, tá de Hilux, no tuti tuti. Ah, por isso que ele não gosta da Hilux, da música da Hilux? Hã? Põe pra ele aquela, e gosta, sabe qual que gosta mais? É assim dentro da Hilux. É, põe pra ele. A Ana Castela que gosta. É, Ana Castela. Falou que se tocar Ana Castela que quebra o rádio. É o 15º rádio que quebra lá. Misericórdia. Não é fácil não, Moreira. Quem mais tá mandando mensagem? Bom dia. Fala que eu te escuto. Bom dia.
2: Bom dia, meu amigo Anderson Pena. Tudo bem com o senhor, né? Aqui é Flávio do bairro Anda. Passa pra nós, por favor. Village People, Macho Man.
0: Hoje o senhor tá inspirado em Macho Man, uma hora dessa, hein, mano? Hã? Ê, menino, é fácil não. Põe pra ele aí, ó. É? Macho Man, põe aí. É, pai, não é fácil não, hein? Põe pra ele. Macho Man. É, menino, não é brinquedo não. Essa hora, 10:04. Depois do caboclo tomar esse suco de goiaba com pão com manteiga, ouvindo o Macho Man, não é brinquedo não. Falar nisso, eu mandou um alô pros meus amigos lá no Altamiro. Deu vontade de comer, sabe o que agora, Moreira? Um pão com carne. Hã? Hoje eu não tomei café direito não, chupei duas mexeriquinhas daquelas pequenininhas carioquinhas, que eu tô de regime. Mas eu sou meio doido, tá? Se chegar um pão com carne aqui agora, eu compro lá. Hã? Como? Um suco de laranja? Não, você tá doido. Aqui é pão com carne, mas não pode ter muita gordura, não. Muita gordura.

0: gordura não, pelo amor de Deus, viu? Tatá falou que eu não posso comer pão com gordura não, porque eu sujo a roupa toda, igual menino. Eu vou comer, coloca um babador. Ai, ai, ai, bom dia.
1: Bom dia, seu Pena. Bom dia, Deus abençoe sempre.
0: Tudo bem?
1: Fala pra nós aí, Escolta de Vagalumes.
0: Eita, é boa essa música, põe pra ele um pedaço aí, por favor. Deixa eu mandar um abraço pro Dinho lá, o Dinho apareceu. Ó, Dilmarino, bom dia. Abraço pra você, toda a família, que Deus abençoe ricamente. Essa turminha boa demais, hein? Sempre ouvindo o nosso programa. Põe pra mim com o Rick Renne que eu gosto. Igual com o Rick Renne, Escola de Vagalume. Voltando pra minha terra e o rei da sua. Ô, paixão!

0: 244, bom dia.
1: Bom dia, Anderson Pena. Aqui é Júnior Santos. Toca pra gente aí, Mirosmar, Garoto de Rua.
0: Valeu, querido. Põe pra aí, Garoto de Rua. Não, se fosse o... Não, se fosse o Neguinho, não dava pra tocar, não. Mas como o senhor foi muito educado comigo... Viu, Júnior? Como o senhor é educado, gente boa, vou fazer essa fineza aí, viu? É peça rara também. Zezé de Camargo e Luciano. Quem preferir, Mirosmar, né?
2: Você que fica aí parado,
0: vendo. Alô, Vera. Bom dia, Vera. Obrigado, querida, pelo carinho, pela audiência. Maria de Lourdes. A Maria de Lourdes está ligada com a gente. Um abraço, minha amiga. Turma do Teixeira aí, sempre ouvindo o nosso programa. Ana Paula, Adélia lá da Serra do Egito também, tá ouvindo o nosso programa. Bom dia, Bolinha. Bolinha, você não tá mandando áudio mais não? Neguinho proibiu o senhor de mandar áudio? Eu tô achando que Neguinho proibiu o senhor de mandar áudio, viu? O dia eu me falar assim que eu vou mostrar pra esse Bolinha, esse Thiago Bolinha lá, que fica mandando áudio pra rádio. Vou proibir ele de fazer, e proibiu mesmo, que ele só escreve agora, não manda áudio mais não.
3: Anderson Pena, bom dia. Cláudio aqui da RX.
0: Beleza?
3: Estamos aqui no trânsito aqui hoje novamente, aqui mais uma vez, aqui próximo a João Molevade. Toca pra nós aí uma música aí ajeitada aí. Hoje o coração tá doendo. Meu velho pai. Toca pra nós aí, por favor. Bom dia pra nós.
0: Tá certo, meu irmão. Vou arrumar um cardiologista pro senhor bom. Sou Zé Maurício, conhece? É, Zé Maurício. Doutor Zé Maurício, cardiologista bruto lá em Barão de Cocais. Um abraço. Fala nisso, eu tô devendo a clínica lá, viu, Tatá? Tô devendo duas prestações lá, viu? Do plano fidelidade. O moço falou que se eu não pagava, mandava não pro SPC. No, agora que eu tô lembrando, tem que pagar aquele negócio lá. Barato, né? Barato você ter um plano de assistência assim, né? É bom demais. Ô, Denise, bom dia.
4: Me conta, meu papaizinho.
0: Deus abençoe. Obrigado pelo carinho. A Denise tá aqui vendendo um lote lá no Santa Mônica, viu? Você que tá querendo comprar, manda pra mim aí o valor do lote, onde é que é lá, direitinho. Vamos divulgar aqui. Vai vender ligeiro. Santa Mônica é um bairro muito bom lá em Santa Bárbara, viu? Morei lá um tempo. Deus abençoe demais. Aí a turma falou assim, não gostando do senhor aqui no bairro, não. O senhor tá fazendo um barulho. Aí eu fui pro outro bairro. Aí no outro bairro eu tô mais sossegado. Agora tô lá no caminho de Minas, né? Fazendo pouco barulho agora. Aí o pessoal nem fica sabendo que eu tô lá. Anderson Pena, Jaqueline. Bom dia, Jaque. Deus abençoe. O Wilson também tá ligado com a gente. Deus abençoe. E o meu amigo Márcio também tá ligado. Oliveira. Alô, Oliveira. Bom dia.
5: Bom dia, Anderson Pena, bom dia. Manda um alô pra nós aí, Valente Grande, João Molevade aí. Hoje é dia do galo comer a raposa, hein? Bica ele, bicudo. Você tá doido.
0: Eita, parece. Come nada. Boca murcha.
5: De vez em toca pra nós aí, Bruno Marrone, Mariane.
0: É. Pô, vou tocar pro senhor, porque pro senhor não ficar muito triste. Porque o senhor já vai ter uma tristezazinha logo, o galo.

0: tomar uma chibatada. Aí eu vou tocar um pedacinho pro senhor não ficar triste, tá?
1: Eu vou mandar um beijo pra Marinha.
0: Anderson Pena, aqui é o Pedrão, Serralheria do Sassá. Deus abençoe, Pedrão. Obrigado, viu, irmão? O Luiz Careca, o José Geraldo, toda essa turma boa aí.
1: Beijo
0: pra Maria. No Sassá e na Serralheria do Sassá. Bom dia, Sassá. Olha lá, eles falam assim, ah,

0: Bruto. Ô, menina, você é bruta mesmo, hein?
1: Mandadas por você.
0: Eu achei que eu ia arrebentar com esse Bruno Marrone, hein?
1: Hã? Mas quando li o bilhete que dizia
0: aí, ela vai e fala assim: Anderson Pena, toca um vestido de seda aí, hein? Essa aí é bruta mesmo, essa aí. Suco de goiaba geladinho.

0: Zé Célio. Oi, Zé Célio, um abraço, meu irmão. Deus abençoe o senhor aí. Não, pão de... Não, pão de queijo não tô comendo hoje, não. Hoje não. Hoje eu vou comer só se aparecer um pão com carne, com pouca gordura. Apareceu como? Apareceu como? Eu sou doido. Quebra esse regime de uma vezada só. Hã? Engarra nada comigo. Bom dia.
1: Bom dia, Zimpen. Ótimo dia abençoado para você e para todos que estão me escutando. Mas, Zimpen, não tem como você mandar para mim o zap do supermercado, mas você não fazendo favor? Fique com Deus. Deus toma conta de
0: comigo,
1: vocês.
0: Eu mando já já para
1: todos
0: senhora.
1: A rádio.
0: Deus abençoe. Bom dia, bom dia, bom dia. Quem que pediu aí? Volta lá. Quem que é esse aqui?
1: Bom dia, Zimpen.
0: Ah, esse mesmo. Vou mandar daqui a pouquinho, viu? Abraço, bom dia. Anderson Pierre, a Maria de Luz já mandei alô. Opa, Anderson Pierre, estamos ligados aqui no Prata. Obrigado, xará, Deus abençoe. É meu xará mesmo, xará é, tia, é Anderson Gomes. Só falta o Pena, né? Mas aí não Pena, aí sofre.
2: Bom dia, Anderson Pena, tudo bem? Que é a Arlete da Capela Branca. Faça, eu te passo uma música para mim, com Rick Renner, A Força do Amor. Ofereço para você, família Queiroz, família Alex Ribeiro, família, para meus filhos, Maiane e Mike, Thiago, para Reginaldo, Alisson, Negão da Boca das Cobras, para Massa Amaral, Heleninho, para Hermano Barbosa, o pescador, para Isabel, para Léo e família na Pedreira. Um abração para você, boa terça-feira.
0: Obrigado.
2: Papai do céu, toma conta de você e sua família, minha filha.
0: Combinado. Deixa eu aproveitar e já mandar um alô aqui pro Oswaldo. Oswaldo, abraço, bom dia pro senhor aí, viu? Obrigado pelo carinho, pela audiência. Já vou adiantando, Oswaldo, se eu podia separar as mangas pra mim, viu? É. Separa as mangas pra mim. Falei, Anderson Pena, mas não tem manga ainda não. Falei, mas separa aí, na hora que tiver, separa. Ano passado ele falou que ia mandar umas mangas pra mim, não mandou. Na hora que eu pedi as mangas, falou assim, já acabou tudo, rapaz. Você devia ter pedido antes. Aí eu tô mandando aqui, antes das flores cair, já tô pedindo, separa pra mim um saco de manga aí. Não vem com esse negócio de 3, 4 mangas, não, que chega com aquelas manguinhas, o bar 3, 4 aqui, não dá pra nada pra mim, não. Se eu não chupar ao menos umas 12 mangas de uma vezada, e eu quero pra levar pra depois também, que a gente leva pra... Você não precisa trazer nada, não.
3: Bom dia, Anderson Pena. Aqui é Rangel de Barão de Cocais. Mandar uma música de Rio Negro com Solimões pra nós aí. Pra ser qualquer uma deles aí. Todas são boas mesmo. E prepara o lombo que logo seu Cruzeirinho vai tomar ataque, hein? Ai, sem ai, choradeira, hein? Sem choradeira
0: ai,
3: amanhã,
0: ai,
3: hein?
0: Ai, ai, ai, ai, ai, ai, ai, ai, ai, ai, ai.
4: Estica!
0: Estica! Rasgando o Breckendeck.
5: Bom dia, forte braço. Moleque, lá vai subir. Manda um alô pras meninas do satélite lá que elas comandam. Comanda a cozinha lá. Dona Cida, Alexandra. Manda um alô pra Adriana. As meninas comandam a cozinha. As meninas comandam a cozinha lá, tá? Elas estão lá liberando o almoço lá e as marmitas lá. Quando der, toca alô Morena do vestidinho preto.
0: Valeu, irmão, que agora eu vou tocar o chipiludo aqui pro meu amigo Bolinha. Porque o Bolinha é meu amigo. Me deu um pote de gel lá que ele fabrica lá na casa dele. O gel, você precisa, eu vou tirar uma foto, vou postar lá no Instagram agora. Já deu os cabelos, gente, molhado o tempo todo, rapaz. Aí, semana, Maia foi passar a mão assim no meu cabelo, assim, papai, o cabelo tá duro, papai. Falei, é o gel lá do Bolinha. Bolinha é bruto, o Thiago Bolinha.
6: É, Zão Pinho, esse programa é top da Dilinha. Top demais. Top, top, tá? Chama!
0: Valeu, comadre. Deus abençoe demais, viu? Ah, trem bom.

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0: Obrigado, Pé de Frango. Pé de Frango falou que tá firme. Que Deus abençoe. Eu vou lá fazer uma visita para ele hoje. Mas tá dizendo, depois você fala que é hora que você chega em casa, viu, Pé? Abraço apertado, meu irmão. Passar aí de tardezinha. Escuta o Pé de Frango, que ele falou aí.
1: Bom dia, sou Pedro Lopes da Bárbara aqui. Passa uma música pra mim de volta de lá, pai. E o ministro irmão conosco aqui falou: Engenheiro do Havaí, Negro Amor.

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0: regulamento de novo, tá?
1: Tudo bem.
0: A gente vai abrir a porta automática, vai pular um a um, rapidamente. Depois que nós tudo pular, cada um conta até 20 e puxa cordinha do paraquedas. Vamos lá, então.
1: Tudo bem, abrindo as portas.
0: Vai lá, vamos aproveitar, gente. Ó, novato, pular, contar até 20 e puxar a cordinha. Vamos lá! Hasta la vista!
2: Vamos lá!
0: Vai, então. 1, 2, 3, 4, 5, 6, 7, 8, 9, 10, 11, 12, 13, 14, 15, 16, 17, 18, 19, 20! Ai, meu paraquedas abriu, do pegador vai abrir agora. Agora vai abrir do soldado 02. E agora abre, novato! Agora aí! Novato! Abre, menino! Vai, abre, novato!
2: Abre aí, ó!
0: Abre, novato!
2: Ô, menino, abre!
0: Vai, abre, menino!
2: Caramba, caramba!
0: Nossa, caiu com tudo. Gente, alguém conhecia o novato?
2: Ô, capitão, eu conhecia ele.
0: Por que será que ele não abriu a cordinha do paraquedas?
2: Capitão, acho que ele não conseguiu não, que ele era gago.
0: Gago?
2: Quando eu passei perto dele, ele tava no 3 ainda.
1: Ai, será que ele morreu?
0: Uai, melhor morrer do que perder a vida, né, meu filho?

0: playboy demais.
1: Existe uma teoria que se chama 90-10, onde uma pessoa tem 90% daquilo que você procura em alguém.

0: 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Um abraço e um bom dia especial para o Felipe. Tá ouvindo a gente também. Alô, Felipe! Bom dia, menino da porteira que tá querendo, vou abrir o baú pra ele, porque esse menino ele manda, é bruto mesmo. Ah, caboclo bruto, bom dia, que Deus abençoe demais, obrigado pelo carinho, obrigado pela audiência, obrigado pela amizade. Põe um áudio dele aí, bom dia.
1: Bom dia, bom dia, vamos ajeitar, hoje é terça-feira. Manda um alô aí pro Shape Construções, CEO Pedreiro, Adriano Ambrosio e Todd Mussum e Vinícius Bicicleta.
0: Valeu.
1: Manda um modão pra nós aí, menino da porteira.
0: Combinado.
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1: Estamos de volta com mais informações. A criação de uma casa de proteção à mulher pode ser um dos principais meios para evitar a revitimização e centralizar o atendimento às mulheres vítimas de violência em João Malevade. A possibilidade da implementação da casa de proteção foi debatida em audiência pública na tarde da última sexta-feira na Câmara Municipal. A audiência proposta pela vereadora Maria do Sagrado contou com a presença de diversas autoridades e representantes da Polícia Militar, Polícia Civil, Poder Judiciário, representantes da Assistência Social e outros órgãos que integram a rede de proteção à mulher. Durante a audiência, foram discutidos os limites e os caminhos para possível criação da Casa de Proteção, idealizada pela Cabo Rafaela Crispim, da Polícia Militar. Ela explicou mais sobre o projeto da Casa de Proteção à Mulher. A proposta prevê a atuação integrada e multidisciplinar de profissionais como psicólogos, assistentes sociais e advogados, além da articulação com saúde, segurança pública, Ministério Público, Judiciário, Defensoria, Educação e demais serviços. A Cabo Rafaela também ressaltou que a casa de proteção não deve ser confundida com uma casa-abrigo. Enquanto o abrigo tem como finalidade oferecer acolhimento temporário, a casa de proteção teria como foco o atendimento especializado, o acompanhamento e a articulação da rede, contribuindo para que a mulher consiga romper o ciclo de violência e reconstruir sua autonomia. A juíza da comarca de Monlevade, doutora Vanesca de Araújo Leite, destacou o fenômeno da revitimização, causado pela peregrinação das vítimas entre diferentes órgãos e serviços em busca de atendimento. Sem saber exatamente a quem recorrer, a mulher é frequentemente encaminhada de um local para o outro, o que gera cansaço físico e emocional. Hoje, a vítima de violência é

0: Obrigada a reviver seu trauma diversas vezes. Ela conta o que aconteceu para a polícia militar no atendimento de urgência, repete o relato na polícia civil para registrar o boletim, conta novamente aos profissionais da assistência social e posteriormente repete tudo no judiciário. A vítima também pode precisar relatar o ocorrido no hospital, que é muitas vezes a porta de entrada para os casos de violência física. Para a juíza, concentrar os serviços em um único espaço pode facilitar o acesso à proteção e evitar que mulheres desistam de denunciar. Nesse sentido, a casa de proteção seria um ambiente acolhedor, sigiloso e planejado especificamente para ser um ponto central de atendimento. Eu volto daqui a uma hora com mais notícias da nossa região. Direto da redação, Kinderly Brandão.
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0: você acha da bolsa?
1: Ah, eu acho que a bolsa tudo vai depender do resultado dessa eleição. E a bolsa pode cair, então pode subir. Ei, as ações.
0: Ei.
1: Oi, que foi, chefe?
0: Eu tô te mostrando a bolsa que eu comprei pra menina que eu tô afim aí, ó, que bolsa.
1: Nossa, chefe, essa bolsa é caríssima. Deve ter custado uns 20 mil reais.
0: Ih, mané, 20 mil reais. Eu comprei aqui na barraquinha do João aqui, cara de cavalo aqui, ó. É igualzinha lá do shopping. Mas aqui, vamos mudar de assunto. Ah. Eu quero que você vá lá na farmácia e compre um remédio pra mim.
1: Quer que eu compre um remédio?
0: Eu já não falei? É, ué.
1: Tá bom, chefe, eu vou lá. Mas o senhor tem a receita?
0: Hã?
1: Se você tem a receita do remédio...
0: Nossa, me dá raiva mexer com gente boa. Se eu tivesse a receita do remédio, eu ia fazer o remédio. Não ia mandar você comprar, né? Ei, estagiária. Desculpa, vai lá. Ô, Patrícia Solene, faz favor, anda rápido aí.
2: Anda.
0: E aí?
1: Pois não, chefe.
0: É o seguinte, eu preciso que você faça um cheque aí de 60 reais pra pagar o rapaz da mercearia ali embaixo.
1: Ah, tá bom. Mas
0: aí.
1: Chefe.
0: Fala.
1: 60 é com C, com Cicidrilha eu conheço.
0: Patrícia Solene, você trabalha aqui na minha empresa, você é uma pessoa burra.
1: Ô, chefe, como é que escreve, chefe? Desculpa.
0: Você não sabe, não?
1: Não.
0: Então.
1: Me ajuda, chefe.
0: Olha aí, faz 2 de 30. 2 de 30. A pessoa não sabe resolver os problemas.

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0: mais uma edição do nosso Bom Dia de hoje com Acato Complicado. Complicado, hein, senhor? 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Um abraço do tamanho do mundo para todo mundo. Tá chegando o Padre Ricardo Caricati. Na sequência, tem o meu amigo Mauro Luciano trazendo Alternativa Esportes. Saúde e paz, o resto a gente corre atrás. A gente se fala, se Deus quiser, amanhã, às 8 horas da manhã, em mais uma edição do nosso Bom Dia Alternativa. A Sandra tá sintonizada com a gente, a Márcia também tá ouvindo. Bom dia muito especial pro Rian. Alô, Rian! Não vai dar tempo mais, amigo, que pena, né? Deus abençoe ricamente você e toda a sua família. Valeu e até amanhã, se Deus quiser. Tchau.
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Olá, meu irmão, olá, minha irmã ouvinte, saúde e paz, Deus abençoe, que a graça, a força, a presença e a proteção de Deus esteja sobre você e toda a sua família. Que bom estarmos mais um momento diante da palavra de Deus. Ela é força e sustento para a nossa alma, é ela que nos faz experimentar todas as promessas de Deus na nossa vida. Hoje a palavra nos fala: estando com seus discípulos em Cafarnaum, Jesus, em um dia de sábado, entrou na sinagoga e começou a ensinar. Todos ficavam admirados com seu ensinamento, pois ensinava como quem tem autoridade e não como os mestres da lei. Estava então na sinagoga um homem possuído por um espírito mau. Ele gritou: "Que queres de nós, Jesus Nazareno? Viestes para nos destruir. Eu sei quem tu és. Tu és o Santo de Deus." Jesus o intimidou: "Cala-te e sai dele." Então o espírito mau sacudiu o homem com violência, deu um grande grito e saiu. Todos ficaram muito espantados e perguntavam uns aos outros: "Que é isso? Um ensinamento novo dado com autoridade? Ele manda nos espíritos maus e eles obedecem." E a fama de Jesus logo se espalhou por toda parte e toda a região da Galileia. Ensinava como quem tem autoridade. O evangelho de hoje nos fala da autoridade de Jesus em seus ensinamentos. Uma autoridade diferente de quem somente conhece a palavra de Deus, mas uma autoridade de quem vive a palavra de Deus. Logo no início do evangelho é relatado que as pessoas fizeram comparações entre Jesus

0: doutores da lei e começavam a observar que havia uma diferença em seus ensinamentos. Demonstrava conhecimento do que falava, mas era um conhecimento diferente, completamente diferente de tudo que tinham ouvido e visto. Não era um conhecimento que vinha como conhecimento dos doutores da lei que estudavam, meditavam e tinham grande conhecimento da Sagrada Escritura. Mas a palavra não é somente para se ter conhecimento, é para viver. Toda a autoridade de Jesus não vinha do conhecimento, mas da vivência. Vivia o que ensinava e ensinava o que vivia. Enfrentou os doutores da lei justamente porque eles ensinavam uma coisa e na prática faziam outra, completamente diferente. Não tinham autoridade, tinham apenas conhecimento. E Deus é mais do que conhecimento. Deus é experiência, Deus é vivência, Deus é escolha, Deus é decisão de vida. Logo após a admiração de todos pelo ensinamento de Jesus, uma pessoa oprimida pelo demônio começa a gritar diante dele. E ele então manda o demônio que se cale e que vá embora. O demônio obedeceu, nos mostrando que a vivência da palavra é o que nos traz autoridade diante de Deus. Autoridade diante do mundo espiritual. Preciso todos os dias me alimentar da palavra de Deus para que eu possa vivenciar a autoridade de Deus nas situações concretas da minha vida. A palavra precisa estar nos meus lábios, em meu coração. Nos ensina a Sagrada Escritura. Medita na lei do Senhor, noite e dia, e ela te será sustento por todos os dias de tua vida. Toda autoridade vem pelo conhecimento e principalmente pela vivência da palavra de Deus. Que o Senhor faça com que a palavra se torne vida em sua vida e que por meio dela você possa experimentar toda a autoridade de Deus que vem nas situações concretas de nossa vida pela experiência da vivência de sua palavra. Medita na lei do Senhor Deus e guarde todos os seus ensinamentos e terá êxito em tudo. Saúde e paz. Deus te abençoe. Fica com Deus.
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2: Olá, muito boa tarde, muito boa tarde. Começando a Alternativa Esporte comigo, Mauro Luciano. Hoje, terça-feira, hoje é dia, hein? 11:33 do dia 1 de setembro de 2026. E hoje, Atlético e Cruzeiro decidem uma vaga nas semifinais da Copa do Brasil. Nessa terça-feira, jogo decisivo da Copa do Brasil. Atlético e Cruzeiro decidem uma vaga nas semifinais desta Copa do Brasil 2026. Nessa terça-feira, às 21 horas, horário de Brasília, na Arena MRV, em Belo Horizonte. Os times se enfrentam pelo jogo de volta das quartas de final da Copa do Brasil. O duelo de ida terminou empatado em 1-1 no Mineirão na terça-feira passada. O time que vencer avança à semifinal e será o único mineiro, né? É umas quartas de final aí de clássicos estaduais, né? Tem aí o Inter contra o Grêmio, tem Atlético e Cruzeiro. Tem muito clássico pra acontecer aí nesta semana de Copa do Brasil, né? Não é só esse clássico da Copa do Brasil, não. Tem outros clássicos também. Tem Flamengo e Vasco, vai ter Corinthians e Palmeiras. Vão ter clássicos aí nesta semana pela Copa do Brasil e também pelo Campeonato Brasileiro. Mas a gente focado aqui, né? Nós focamos aqui hoje na Copa do Brasil. Inter e Grêmio, Atlético e Cruzeiro, Vasco e Vitória e Palmeiras e Santos. Nessa semana tá bem movimentado, né? Hoje começa às 21 horas Atlético e Cruzeiro na Arena MRV. Amanhã teremos Vitória e Vasco lá no Barradão. O primeiro jogo ficou 1-0 para o Vasco, então Vitória precisa de pelo menos um gol para levar para as penalidades, tá? Não tem gol qualificado, não tem prorrogação. Acabou, é pênalti. Na Vila Belmiro, o Santos enfrenta o Palmeiras amanhã também, às 21h30. Primeiro jogo no Bank Park. O Palmeiras venceu por 3-0 na quarta-feira passada. Voltando agora para Atlético e Cruzeiro, Cruzeiro e Atlético. Um jogo muito movimentado, um jogo que vai ter até uma possibilidade de penalidades, né? Se o jogo permanecer empatado com gols ou sem gols, né? Atlético e Cruzeiro vão decidir essa vaga aí para as semifinais da Copa do Brasil nos pênaltis. A classificação pode ser definida aí nas penalidades. Em caso de empate, como eu disse, o Atlético e o Cruzeiro vão tentar a sorte aí nas penalidades. O Atlético tem mais jogadores no elenco que batem pênalti com a camisa do Atlético do que do Cruzeiro. Com mais tempo de time, né? Tem o Everson, por exemplo, que ainda é dúvida, não tem nada ainda decidido sobre a situação do Everson. Não é que tem nada decidido, lógico que está decidido, né? Mas não tem nada até agora. A hora que eu comecei o programa, não tinha nada, nem da assessoria de imprensa do Atlético, nem nas redes sociais, né? Nem meios de comunicação falando que o Everson não vai jogar. Na verdade, o Atlético acabou de mandar acabou de postar aqui aquele guia, né, de Atlético e Cruzeiro, né, com os uniformes, informações aqui do, por exemplo, do Fred, né, e falando que o Atlético volta nessa terça-feira às 21 horas para enfrentar o Cruzeiro na Arena MRV, né? A primeira partida realizada no Mineirão foi empatada, né? O Galo vem de uma vitória aí na Arena MRV com time reserva diante do Vitória, né? São 13 jogos sem perder o Atlético. Achei que ia falar algo aqui sobre o nosso goleirão Everson. Vamos ver aqui. Não. O que o Atlético fez? Olha só. O Atlético normalmente posta aí os relacionados para a partida. Eu não vi dessa vez relacionados para a partida. Aí eles postaram no guia do jogo o elenco do Atlético, que você sempre posta. Aí tem o Everson, tem o Robert, Gabriel Delfim, que deve jogar se o Everson não jogar, e o Pedro Cobra. Aí fala dos zagueiros, né? Mas não colocou aqui os relacionados para essa partida. O Atlético não divulgou. Se você que tá me ouvindo aqui viu essa divulgação e eu não vi, me manda aqui. 3851-6244, né? No WhatsApp, esse é o WhatsApp, 3851-6244, pra gente poder ver se realmente saiu essa lista de relacionados ou não. Tô vendo aqui, no grupo de assessoria de imprensa do Atlético, nada aqui de jogadores relacionados, não tem nenhuma postagem. Normalmente aí o Léo Pedrosa ou o Fabrício Almeida, né, que são da comunicação do Atlético, eles mandam, né, falando sobre algo. Até agora, nada. Então tá tudo em aberto ainda, né? O Everson até então é dúvida, tem o Juan Tressouche também que é dúvida, mas como a gente estava dizendo aqui, essas penalidades, eu parei para falar do Everson, mas voltando aqui, o Everson é o atleta com mais cobranças feitas pelo Atlético. Desde que chegou ao Galo em 2020, ele cobrou 7 penalidades e perdeu só 1, sendo todos em disputa de mata-mata, 1 no Mineirão, 1 no Mineiro, 2 na Copa do Brasil, 1 na Supercopa, 1 na Libertadores e 2 na Sul-Americana. Então o Everson é um cara aí do Atlético. Ah, mas vai ficar sem o Everson e agora? Terra arrasada? Não. Não é só o Everson que faz o elenco do Atlético ter 13 jogos de invencibilidade. Lógico que ele é um dos grandes um dos grandes atletas aí com vamos falar no... é um dos culpados aí, no bom sentido, do Atlético ter esse número aí impressionante, né? Depois do retorno da Copa do Mundo, o único time que não perdeu. E o Inter, eu tava vendo aqui hoje de manhã, o Inter é o único time que não venceu depois da Copa. O Atlético é o único time que não perdeu depois da Copa. E o Atlético vem de, né, 13 jogos aí de invencibilidade, mas o Everson é um dos principais jogadores aí que deu essa invencibilidade longa pro Atlético. O Atlético, inclusive, é o time no Brasileiro, Brasileirão, que tem melhor aproveitamento depois da Copa do Mundo. Não sou eu que estou falando, são dados estatísticos, né? No Cruzeiro, são 6 atletas do atual elenco que bateram pênaltis com a camisa do Cruzeiro. Caio Jorge lidera esse número de cobranças, né? Batendo 9 e convertendo 7. Então, o Caio Jorge tem de 9-7 gols feitos. O William vem logo em seguida com 6 cobranças, né, e 5 gols. Os dois marcaram em decisões de mata-mata e com bola rolando em tempo normal também nas competições. Os jogadores que cobram pênaltis normalmente no Atlético: Everson, Scarpa, Igor Gomes, Cassierra, Lianco, Coelho, Maicon, Vitor Hugo, Bernard, Alexander, tem o Fred agora. E jogadores que mais cobram aí pênaltis pelo Cruzeiro: Caio Jorge, William, Matheus Henrique, Lucas Silva e o Wanderson. Esses são os jogadores. O Igor Gomes cobrou contra o Cuiabá, Flamengo e Lanús. O Scarpa, Deportivo Iquique, Grêmio, Vitória, Flamengo, Lanús.

e perdeu uma para o Bucaramanga, né? O Everson, América, Ceará, Bucaramanga, Flamengo duas vezes, perdeu um, Lanús e Boca Juniors tem o Everson nessas cobranças. É uma situação que tem que ser analisada, né? Dessa, dos jogadores, né, que mais cobraram pênalti, ou os jogadores que cobraram pênaltis por Atlético e Cruzeiro, porque há uma possibilidade, e uma possibilidade grande desse jogo terminar empatado novamente, e a decisão ir para os pênaltis. Então tem o Otávio, que também, né, é um jogador que está segurando muito a onda do Cruzeiro em algumas partidas, e tem o Everson, que pode não jogar hoje. Isso é uma vantagem para o Cruzeiro, o Everson não jogar. Mas, como eu estava dizendo, não é terra arrasada também. Tem o Gabriel Delfim, que é um menino que está aí desde 2020 mais ou menos, no profissional, porque eu lembro disso, porque antes era o Matheus Mendes, né? Até Matheus Mendes hoje está na Europa, ele é de Valadares aqui, né? Até tem uma amizade bacana com o Matheus Mendes. A última vez que fui lá na casa dele, ele me deu uma camisa do Atlético autografada com todo o elenco de 2021, né? Eu fui em 2021 na casa dele, e ele me deu essa camisa autografada. E é um cara também que é um bom goleiro, Matheus Mendes. Só que o Gabriel Delfim também é um excelente e do mesmo nível que o Matheus Mendes. O Matheus Mendes tem mais experiência porque ele jogou mais com a camisa do Atlético no ano, né, que ele esteve aqui, nos anos que ele esteve aqui. O Delfim, esse ano, foram duas partidas só, e a possibilidade de ser a terceira no clássico, né? E o Matheus Mendes rodou, ele foi emprestado, ele jogou Série B, depois ele foi pro América, né, desclassificou o Cruzeiro o ano passado, né, o ano passado, se não me falha a memória, pegou pênalti. Então tudo isso aconteceu pro Matheus Mendes ter mais experiência. Só que o Gabriel Delfim, ele não tem experiência de titular ou de muitas partidas pelo Atlético. Mas é um jogador que está com esse elenco do Atlético há pelo menos 5, 6 anos. Então é um cara que já está acostumado ali com aquilo. Então acho que o Atlético está fazendo todo esse suspense também, né? Para também preparar esse garoto, para evitar essa pressão antes do jogo, né? Nada foi falado, nem de Everson, nem de Juan Tresold. Então tudo pode acontecer, pode ser que o Everson jogue, tome algum medicamento ali para aliviar uma dor, é um trauma que ele teve, né? Então assim, ainda está indefinido, mas pelo que a gente vem acompanhando, há uma possibilidade grande do Everson não jogar. Há uma possibilidade muito grande do Everson não jogar e ceder espaço aí ao Gabriel Delfim. Mas é a mesma coisa do Cruzeiro também. Se o Cruzeiro não tivesse o Otávio, tivesse o goleiro reserva, não é só o goleiro. É o setor defensivo, é o meio campo, é o ataque que força a marcação na saída de bola, né? Tem que tomar o Atlético muito cuidado, por exemplo, com o Arroio. O Cruzeiro vai ter que tomar muito cuidado, por exemplo, com o Coelho. Então, né? Isso é pros dois lados. Mas o fato é, se o Juan Tresold não jogar, tem o Vitão que tá dando conta do recado. E entrou muito bem. Se o Everson não jogar, tem o Gabriel Delfim, que na última partida, inclusive, saída de bola, né, fez defesas importantes também. Não teve muito trabalho no jogo contra o Vitória, porque o Vitória também nem atacou direito. Mas é um jogador que, quando precisar, eu acho que vai estar lá pronto para atender as necessidades do Barba Domingues com qualidade. O Barba Domingues melhorou muito, né, principalmente aí o psicológico desses jogadores, a confiança desses jogadores. Vem o Arthur Jorge depois dessa derrota para o Vasco com um time misto. O Arthur Jorge encorajando os jogadores do Cruzeiro, que tem um bom elenco, né? O Cruzeiro é um dos times, Flamengo, Palmeiras e Cruzeiro, que mais investiram, né? Se a gente colocar aí nos últimos 365 dias, nos últimos anos aí, no ano passado e esse ano, foram dos clubes que mais investiram. E montaram um elenco, renovou o contrato com jogadores, por exemplo, com o Matheus Pereira, né? Trouxe aí o Gerson,
né? Trouxe jogadores importantes também

0: nesta janela, na janela do início do ano, né? Jogadores importantes que estão somando, alguns, por exemplo, o Rojas, né? Alguns jogadores do ataque também não tiveram muitas oportunidades, mas acho que vão ter oportunidades também. Mas o importante é dizer que neste momento, não é eu que estou deduzindo isso ou batendo martelo que é isso. Mas pelos resultados, o Atlético hoje, ele vive o melhor momento atual na temporada. O Galo vem invicto aí em 13 jogos e chega com a confiança lá nas alturas. Mas essa confiança lá nas alturas é perigosa. Por quê? Vai entrar com salto alto? Não acho que vai, nem Atlético nem Cruzeiro achando que tá ganho. Por quê? As duas equipes já tiveram um teste aí na primeira partida. O Atlético vem empolgado porque venceu, um time reserva, mas venceu por 2-1 Vitória pelo Brasileirão, subiu na tabela, tá na sétima posição, né? E o retrospecto na Arena MRV também é positivo para o Atlético. Só que o retrospecto na Arena MRV em clássicos não é muito vantajoso para o Atlético. Então o Cruzeiro tem que se agarrar a isso também. Né? O Atlético se classificou em 10 oportunidades e foi eliminado em 2 na Arena MRV. Dessas duas, uma delas, na verdade não foi eliminado, né? No ano passado foi eliminado, na Arena MRV, para o Cruzeiro. O Cruzeiro eliminou o Atlético ano passado, na Copa do Brasil. O Atlético perdeu na Arena para o Cruzeiro. Perdeu nos 2 jogos, né? A verdade é essa. O Atlético vive o melhor momento, o Cruzeiro tem um elenco espetacular, vai ser um jogo muito pegado. E o Cruzeiro, falando do Cruzeiro agora, pra gente já passar, né, essa possível escalação aí, o Cruzeiro não deve mudar muita coisa, né, do último jogo do clássico, né? O Arthur Jorge, ele conviveu aí com 2 dúvidas pro jogo, né? Mas terá um time considerado titular à disposição. Jonathan Jesus se recuperou da luxação no ombro, né? Entrou em campo normalmente contra o Vasco. Caio Jorge recebeu apenas a advertência do STJD, né? Por aquela falta no Juan Tresold, então joga também. No jogo de ida, né? Esses jogadores, eles foram utilizados. E há uma possibilidade de mudança com o Matheus Henrique na vaga do Wesley. E essa mudança aí é uma mudança que pode acontecer para essa partida. O Cruzeiro pode fazer isso, ó, Matheus Henrique no lugar do Wesley e atuar com 4 jogadores no meio-campo ali, para povoar, né, aquele meio-campo do Cruzeiro ali, para tentar fechar investidas do Atlético. E eu acredito que o Arthur Jorge vai não jogar recuado. A gente já estava conversando isso ontem, não deve jogar recuado, mas de repente o Matheus Henrique ali para ajudar nesse meio campo também, pode ser na vaga do Wesley ou pode não. Eu vou colocar aqui como se fosse o provável Cruzeiro que eu imagino que vai jogar hoje contra o Atlético: Otávio, Fagner, Fabrício Bruno, Jonathan Jesus e Vidalba. Acho que ele deve entrar com o Vidalba novamente, porque Vidalba, quando entrou de lateral, né, ali do lado esquerdo, o Vidalba foi muito bem. No meio, Lucas Romero, Gerson e Matheus Pereira. Pode ser isso aí. Na frente, Arroyo, Wesley, como eu disse, ou Matheus Henrique e Caio Jorge. Eu ainda tô com uma duvidazinha ali, tô tendendo a puxar mais pro lado do Matheus Henrique para entrar no lugar do Wesley. Mas esse deve ser o Cruzeiro: Otávio, Fagner, Fabrício Bruno, Jonas Jesus e Vidalba, Lucas Romero, Gerson e Matheus Pereira, Arroyo, Matheus Henrique e Caio Jorge. Esse deve ser o Cruzeiro para enfrentar o Atlético hoje na Arena MRV, que deve jogar num 4-3-3. Convide Alba, Jonathan Jesus, Fabrício Bruno e Fagner no setor defensivo, fazendo aquela linha de quatro jogadores. Gerson, Lucas Romero e Matheus Pereira mais adiantado um pouco. Gerson e o Lucas Romero não recuados, mas um pouco mais recuado. O Gerson, o Matheus Pereira mais centralizado ali, adiantado. Ao lado esquerdo, Wesley ou Matheus Henrique. Do lado direito, o Arroio. E na frente, o camisa 9, Caio Jorge, como atacante aí do Cruzeiro. Esse deve ser o Cruzeiro para enfrentar o Galo. O Atlético, do técnico Eduardo Domingues, segue com duas dúvidas principais aí. Everson e Juan Tessoldi ainda não foram divulgadas informações que o goleiro do Atlético, que tem um trauma no pé esquerdo, né, ficou fora do duelo contra o Vitória, vai jogar. E o Atlético não divulgou detalhes também dessa lesão aí do goleiro Everson, né? E tem a situação do zagueiro Juan Tressoldi. Caso o Everson não jogue, Gabriel Delfim será, né, o escolhido aí pelo Barba Domingues. O zagueiro Juan Tressoldi cumpriu o protocolo de construção, que são 5 dias, né? Esses 5 dias aí, terça, quarta, quinta, sexta, sábado e domingo. Então hoje ele já pode, a partir de ontem ele já podia treinar, né? E podia jogar a partir de ontem, que são 5 dias aí desse protocolo de construção, por causa daquela falta cometida pelo Caio Jorge no jogo de ida, e a tendência é que ele esteja à disposição. A tendência do Juan Tressoldi é que ele esteja disponível. Aquele dia ele queria jogar, lógico que não, tinha que ficar em observação, fazer exames, né? Mas hoje eu acho que tem uma tendência aí do Juan Tressoldi entrar na vaga do Vitão, que foi muito bem também, e pode ser acionado durante a partida. Né? Então, tudo pode acontecer. E esse possível Atlético, lembrando, tá voltando do Cruzeiro. Quem tá fora? Gabriel Peck, Sinisterra lesionados. Não tem ninguém do Cruzeiro pendurado, tá? E o Atlético? O Atlético deve vir com Gabriel Delfim ou Everson, Alan Franco, Juan Tressoldi, Vitor Hugo e Renan Lodi, Castanho, Maicon e Fred. Na frente, Bernard, Coelho e Cassierra. Esse deve ser o Atlético e deve jogar. Os dois times estão jogando espelhados. O Atlético também deve jogar num 4-3-3, né? Com Renan Lodi na esquerda, Vitor Hugo mais zagueiro mais pela esquerda, Juan Tressoldi zagueiro mais pela direita e o Alan Franco como lateral direito. Eu acho que ele vai jogar dessa forma novamente, assim como foi no clássico. O Alan Franco foi muito bem na marcação, no posicionamento também. O Maicon mais do lado esquerdo, o Castanho mais do lado direito. Os jogadores ali são esses volantes ali, mas que podem, né, ser volantes mais avançados também, ajudam demais na marcação. O Fred mais centralizado, o Bernardo do lado esquerdo, o Coelho do lado direito e o Cassierra deve ser o atacante, o camisa 9 mais centralizado aí do Atlético. Então, Atlético, Gabriel Delfim, o Everson, Alan Franco, Juan Tressoldi, Vitor Hugo e Renan Lodi, Castanho, Maicon e Fred. Na frente, Bernard, Coelho e Cassierra. Esse deve ser o Atlético para enfrentar o Cruzeiro hoje, que essa vai ser uma partidaça, né? Quem tá fora? Tem o Léo Duarte, olha o Atlético, Léo Duarte, tem o Lianco, o Léo Duarte com a lesão muscular na coxa direita, tem o Lianco com a ruptura na planta do pé esquerdo, olha pra você ver. É brincadeira, né? A ruptura não me recordo o nome não, da planta do pé. O Igor Gomes também com estiramento do ligamento do pé direito e não tem ninguém pendurado também. Né? Então, arbitragem para hoje: Rafael Claus, de São Paulo, Danilo Ricardo, assistente 1, Vitor Hugo, assistente 2, no VAR, o Rodrigo Ferreira, do Amaral, e o quarto árbitro, Paulo Roberto Alves Júnior, do Paraná, tá? O Vitor Hugo e o Paulo Roberto do Paraná, o restante de São Paulo, e hoje teremos um apito do Rafael Claus. É o Claus aí que já teve algumas polêmicas aí com as duas equipes, né? Tanto com o Atlético quanto com o Cruzeiro também. Se olharmos aí o jogo, não tem favorito, eu sempre venho dizendo isso, e realmente não tem, mas tem uma tendência de favoritismo um pouco maior do Atlético hoje, porque tá jogando em casa. Para quem acompanha o Alternativa Esporte aqui, lembra que na semana passada o favoritismo, no meu ponto de vista, era do Cruzeiro, que tava jogando em casa. Agora o favoritismo é do Atlético porque tá jogando em casa. mas não é um favoritismo muito grande. É tipo, vou falar a verdade, é 51-49. Não é coisa grande, não. Não é favoritismo grande, não. Favoritismo tem Palmeiras e Santos. O Palmeiras já venceu o primeiro jogo, já tá ganhando de 3-0. Nem o Vasco e Vitória tem favoritismo, porque o Vitória conseguiu eliminar Flamengo e Atlético Paranaense, perdendo o primeiro jogo fora de casa e fazendo o resultado em casa. Inclusive, goleou o Atlético Paranaense, né? Foi 4-0 ou 4-1, algo assim. Então, lá também, na Arena do Grêmio, na quinta-feira, Grêmio Internacional, também não tem favoritismo, não, meu amigo. É, o pau tá quebrando. É Atlético Cruzeiro, é Inter e Vasco, é Inter e Grêmio, é Vasco e Vitória. Eu acho que o que tá mais decidido aí é o Palmeiras. E se o Palmeiras vacilar também, o Grêmio pode, o Santos pode dificultar a parte dele. Mas, o futebol é jogado, né? Então, o futebol é jogado, a vontade muitas vezes vence a qualidade do elenco, a técnica. Se o Santos entrar com vontade e fizer uma partida excepcional e fizer no primeiro tempo, por exemplo, 1-0, 2-0, aí pro segundo tempo a jiripoca vai piar. Eu acho que lá o pau vai quebrar. Se o Santos conseguir fazer pelo menos um golzinho, né, no primeiro tempo ali, dois gols, aí você pode ter certeza que vai estar tudo em aberto nessa partida, né? O Vasco também tem que tomar cuidado para não tomar gol, porque se o Vitória fizer um gol no primeiro tempo, fizer um gol rápido, a partida já está empatada, então é mínimo pênalti. Mas o Vitória também não pode correr um risco de partir para cima e ter um Vasco no contra-ataque, fazendo um gol de empate, por exemplo, aí no placar agregado vai ser 2-1 pro Vasco. E da mesma forma eu falo para vocês do Inter e Grêmio, né, que vai ser Grêmio e Inter agora, e de Atlético e Cruzeiro. O Cruzeiro não vai partir totalmente para cima, lógico que eu acho que vai entrar ligadaço, como o próprio Arthur Jorge falou que ia pedir para os jogadores, ia trabalhar esses jogadores, e o próprio Otávio falou isso, entrar ligadaço 1000% ligado a todo vapor. Mas você acha que o Atlético também não vai entrar ligado a todo vapor? É lógico que vai. Então o Cruzeiro também não pode partir para cima para abrir espaço defensivo, no setor defensivo, para o Atlético usar aí o Bernardo, o Coelho, o Fred e o Cassierra. Nos pontas do Atlético, né, o Fred, o Bernardo e o Coelho são jogadores de velocidade. O Fred é um jogador super inteligente, pode deixar qualquer um dos dois na cara do gol. Pode deixar o Cassierra na cara do gol. Então um contra-ataque aí para o Atlético pode ser decisivo. Mas o Atlético também não vai partir para cima, porque o ataque do Cruzeiro também é um ataque muito veloz, né? Então, se entrar Matheus Henrique, se entrar Wesley, tem o Caio Jorge, tem o Matheus Pereira, tem o Gerson, que tem muita qualidade, né? Então, assim, tem que tomar cuidado. Tem o Arroio, chutes de fora da área. Atlético Cruzeiro tem os seus ataques muito bem qualificados, que estão dando muito bem. Eu acho que essa decisão vai para os pênaltis. Eu acho que vai. Eu acho que vai. E eu tô chegando ao finalzinho do Alternativa Esporte. Amanhã tem mais, hein? Amanhã tem mais. E a gente vem trazer mais para vocês aqui no Alternativa Esporte dessa partidaça. Tô chegando ao finalzinho. Amanhã tem mais. Uma ótima terça-feira para todo mundo. E até amanhã.
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1: Meio-dia e meia.
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1: Alexandre de Moraes teria editado contrato de 131 milhões entre a esposa e o banco de Daniel Vorcaro. André Mendonça, relator do caso Master, avalia pedir abertura de investigação contra o ministro. Novo repasse para o filme Dark Horse coloca em dúvida a versão de Flávio Bolsonaro. Votação do fim da taxa das blusinhas fica para esta tarde. Organização criminosa é investigada por controlar cantinas de presídios no Rio de Janeiro. Decisão de diretor de escola salva 900 alunos de avalanche no Nepal.
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1: Olá, boa tarde. Hoje é terça-feira, 1º de setembro de 2026, com a edição de Hasler Abras e a apresentação de Cátia Pereira. Está no ar o Jornal da Itatiaia Tarde. Meio-dia e 31, o ministro do STF, o Supremo Tribunal Federal, André Mendonça, avalia considerar graves as novas revelações que apontam que o ministro Alexandre de Moraes possa ter pedido ao Procurador-Geral da República, Paulo Gonet, e ao diretor-geral da Polícia Federal, Andrei Rodrigues, proteção ao ex-banqueiro Daniel Vorcaro. André Mendonça considera também a possibilidade de levar ao presidente do Supremo

0: Supremo Edson Fachin um pedido formal de abertura de investigação contra Moraes e já mapeia os votos que teria a favor da abertura da investigação. Só o plenário da corte pode autorizar a abertura de investigação contra o ministro. Além das mensagens, outra informação que é considerada grave é a de que Alexandre de Moraes teria interferido no contrato de 129 milhões de reais do escritório da esposa dele, Viviane Barsi, com o banqueiro.
1: O ministro Alexandre de Moraes, do Supremo Tribunal Federal, teria sido responsável pela edição da última versão do contrato de 131 milhões de reais firmado entre o escritório de sua esposa, advogada Viviane Barsi de Moraes, e o banqueiro Daniel Vorcaro, dono do Banco Master. A informação foi publicada nesta terça-feira pelo jornal Estado de São Paulo, que teve acesso a registros de uma investigação. Segundo o jornal, os metadados do documento, que são aqueles dados que ficam preservados no arquivo digital, mostram que a versão do contrato foi aberta e modificada em um programa cujo perfil identificado era o ministro Alexandre de Moraes. Essa alteração teria ocorrido no dia 15 de janeiro de 2024, cerca de 1h40 depois de Vorcaro devolver o documento com uma cláusula incluída. O contrato previa 36 parcelas de 3 milhões líquidos, totalizando um repasse de 108 milhões de reais para Viviane. Com os impostos, o valor chegava a 131 milhões e 200 mil reais. O escritório Barsi de Moraes confirmou à reportagem do Estadão que o ministro acessou e editou o contrato. Segundo a banca, o setor de compliance pediu informações a Moraes sobre possíveis impedimentos legais para a contratação pelo Banco Master. O escritório, em nota, também afirma que não havia nenhum impedimento porque Moraes nunca julgou uma causa envolvendo o banco e que os serviços jurídicos foram de fato prestados. Esse contrato, firmado entre o Banco Master e o escritório Viviane Barsi de Moraes, foi revelado pela jornalista Malu Gaspar e, de acordo com documentos enviados à CPI do crime organizado, a instituição chegou a fazer 22 pagamentos ao escritório entre fevereiro de 2024 e novembro de 2025, totalizando assim 80 milhões e 200 mil reais pagos à esposa de Alexandre de Moraes. Os pagamentos foram interrompidos após a prisão de Vorcaro em novembro do ano passado, durante a Operação Compliance Zero. A defesa de Daniel Vorcaro não se manifestou sobre as informações. O ministro do STF também não se pronunciou sobre a acusação revelada pelo Estadão. De Brasília, Pedro Nascimento.
0: Meio-dia e 34, a seguir aqui no Jornal da Itatiaia Tarde, novo repasse para o filme Dark Horse coloca em dúvida a versão de Flávio Bolsonaro.
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0: Meio-dia e 36. O novo repasse de US$ 1.600.000, o equivalente a

0: 8,5 milhões de reais na cotação da época feito por Daniel Vorcaro. Para o fundo ligado ao filme Dark Horse sobre Jair Bolsonaro, coloca em dúvida a versão apresentada pelo senador Flávio Bolsonaro de que o financiamento da produção já havia sido totalmente esclarecido. Segundo reportagem da revista Piauí, publicada nesta terça-feira, o valor foi transferido em 16 de setembro do ano passado para o Heavengate Development Fund, responsável por administrar recursos do filme. Com o novo pagamento, o total repassado por Vorcaro ao fundo teria chegado a 12 milhões de dólares ou 63 milhões de reais. A nova movimentação não havia aparecido nas explicações públicas dadas pelo candidato do PL à presidência da República. Em sabatina na TV Globo na sexta-feira, o senador afirmou que o caso estava mais que esclarecido e citou uma prestação de contas apresentada pela produtora do filme. O documento mencionado por ele é um laudo pericial elaborado a pedido da GoUp, responsável pela produção. Segundo as informações divulgadas, a perícia não detalha todos os caminhos percorridos pelos recursos. O caso é investigado pela Polícia Federal. Em julho, o ministro André Mendonça, do Supremo Tribunal Federal, autorizou a abertura de um inquérito para apurar os repasses relacionados ao filme. Uma das hipóteses é de que parte dos recursos possa ter sido usada para custear despesas de Eduardo Bolsonaro, que vive nos Estados Unidos há um ano e meio. A Polícia Federal apura se o dinheiro foi utilizado em outras atividades de aliados de Jair Bolsonaro nos Estados Unidos, incluindo possíveis ações relacionadas ao governo de Donald Trump. Meio-dia e 38, o TSE, o Tribunal Superior Eleitoral, deve definir hoje novos parâmetros para o uso de inteligência artificial nas eleições. Os ministros vão analisar se um vídeo do ex-presidente Jair Bolsonaro do PL, produzido com inteligência artificial, exibido durante a Convenção Nacional do Partido, configura o uso de deepfake e viola as regras da propaganda eleitoral. Pelas regras, é proibido utilizar na propaganda eleitoral conteúdos fabricados ou manipulados para disseminar informações sabidamente falsas ou descontextualizadas, com o potencial de comprometer o equilíbrio da disputa ou a integridade do processo eleitoral. A legislação também veta o uso de conteúdos sintéticos em áudio ou vídeo, gerados ou alterados digitalmente para criar ou modificar a imagem ou a voz de qualquer pessoa, viva ou falecida, para favorecer ou prejudicar candidaturas. O uso de deepfake pode resultar em sanções que vão de multa até a cassação do registro ou do mandato por abuso de poder político ou uso indevido dos meios de comunicação. O Partido Liberal nega irregularidade e diz que o vídeo deixou claro que se tratava de conteúdo com uso de inteligência artificial. Agora, meio-dia e 40, a seguir aqui no Jornal da Itatiaia Tarde, votação do fim da taxa das blusinhas fica para daqui a pouco.
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1: Meio-dia e 42, votação sobre o fim da taxa das blusinhas é adiada mais uma vez no Congresso.
3: A votação da medida provisória que prevê o fim da chamada taxa das blusinhas foi adiada mais uma vez no Congresso Nacional. A análise do relatório que estava prevista para essa terça-feira deve ocorrer um pouco mais tarde, às 16h, em uma reunião da comissão mista que discute a proposta. Antes disso, parlamentares vão se reunir às 14h na residência oficial do Senado com o presidente do Congresso, Davi Alcolumbre, para tentar fechar os últimos ajustes no texto. A expectativa é de que o encontro ajude a construir um acordo em torno do relatório apresentado pela senadora Leila Barros, do PDT aqui do Distrito Federal. A medida provisória prevê o fim da cobrança de 20% de imposto de importação sobre compras internacionais de até $50. O assunto é considerado prioritário pelo governo do presidente Lula, mas ainda há pontos em negociações entre os parlamentares. Entre as discussões está a criação de mecanismos para acompanhar os efeitos da isenção sobre o mercado brasileiro e também estão em debate regras relacionadas ao transporte das encomendas internacionais. O presidente da comissão mista, o deputado Reginaldo Lopes, do PT de Minas Gerais, afirmou que a ideia é aperfeiçoar o texto e buscar um equilíbrio entre os interesses dos consumidores, do comércio e da indústria nacional. Mesmo diante da aprovação na comissão mista, o texto ainda terá que passar pelos plenários da Câmara dos Deputados e do Senado. A expectativa dos parlamentares é de que, uma vez fechado o acordo sobre o relatório, a tramitação seja acelerada nos próximos dias para evitar que essa medida provisória perca a validade em 8 de setembro. De Brasília, João Pedro Melo.
1: Meio-dia e 44.
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4: Nada andou no encontro entre representantes do governo americano e do governo brasileiro com relação às tarifas que são cobradas contra os produtos brasileiros que entram nos Estados Unidos. O presidente Donald Trump não participou, foi uma reunião virtual, mas ele está de olho, além dos minerais raros aqui do Brasil, ele quer que o presidente Lula dê uma tarifa diferenciada para o etanol americano, que era 12,5% quando entrava aqui, agora passou para 18. Então ele acha também que é uma tarifa injusta com o etanol americano. Aqui para os produtores, ela é injusta também, porque abriria uma concorrência contra um produto que o Brasil é o maior fabricante do mundo. Há uma possibilidade do Brasil entrar com um percentual na cota de 300 mil toneladas de carne bovina sem tarifas. Cota liberada recentemente pelo presidente Donald Trump para baixar o preço da carne nos Estados Unidos. Hoje, eles atravessam o pior momento dos últimos 50, 60 anos. Rebanho reduzido e um consumo médio entre os maiores do mundo. E a partir de quinta-feira, não entram mais na Europa as carnes brasileiras, porque as autoridades aqui do país não conseguiram regularizar os protocolos que inibem o uso de antimicrobianos no gado, nas aves, nos peixes e também nas abelhas. Itatiaia Agro, Valdir Barbosa.
1: Meio-dia e 46, a seguir aqui no Jornal da Itatiaia Tarde, decisão de diretor de escola salva 900 alunos de avalanche no Nepal.
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7: A Polícia Federal encontrou indícios. O CNJ, Conselho Nacional de Justiça. Brasil tem queda de 7,2%. Por documento deve informar de forma clara. Em 2024, houve um aumento.
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7: Este foi o podcast de notícias da Itatiaia. 10 para 1. Um alerta recebido minutos antes da chegada de uma enchente permitiu que uma escola no Nepal evacuasse 900 alunos e 16 professores em apenas 14 minutos. O diretor recebeu o aviso de que uma onda de água barrenta se aproximava e determinou a suspensão das aulas e o toque do sino para alertar todos. Os ônibus que ainda seguiam para a escola foram desviados para um local seguro. Quando o último coletivo atravessou uma ponte, cerca de 14 minutos após o alerta, uma grande onda de água já avançava pela cidade. A escola que ficava entre o rio e o canal hidrelétrico foi destruída. A tragédia no Nepal já deixou mais de 1.000 mortos e 3.000 desaparecidos.
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9: Terça-feira é de clássico decisivo na Itatiaia. Atlético e Cruzeiro jogam às 9 da noite na Arena MRV, valendo uma vaga nas semifinais da Copa do Brasil. Na semana passada, no jogo de ida, empate por 1-1 no Mineirão. Por isso, tudo está em aberto para a partida de logo mais, agora com o mando do Atlético. Quem vencer segue adiante no torneio e um novo empate, a vaga será definida nos pênaltis. Quem avançar para as semifinais da Copa do Brasil vai embolsar R$ 9 milhões em premiação e terá como adversário na próxima etapa o vencedor do confronto entre Grêmio e Internacional, que vão jogar na quinta-feira. Do lado atleticano, a grande dúvida é o goleiro Everson. Ele sofreu um trauma no pé, já foi desfalque no final de semana pelo Campeonato Brasileiro e ainda não tem presença garantida no clássico de hoje à noite. O técnico Eduardo Domingues vai aguardar até o último instante e leva essa dúvida para o vestiário. Tirando essa questão do gol, se Everson ou Gabriel Delfim como titular, o restante do time atleticano deve ser o mesmo que enfrentou o Cruzeiro na semana passada no Mineirão, com Alan Franco na lateral direita, Juan Tressoldi e Vitor Hugo na zaga, Renan Lodi na lateral esquerda, Maicon, Kevin Castanho, Fred e Bernard no meio campo, Tomás Coelho e Cassierra no ataque. Do lado do Cruzeiro, a então dúvida era sobre a presença do atacante Caio Jorge, mas que foi liberado ontem pelo STJD e poderá ser escalado no clássico de hoje à noite. Com isso, o provável Cruzeiro de Arthur Jorge tem Otávio no gol, Fagner na lateral direita, Fabrício Bruno, Jonathan Jesus e Lucas Vidalba, no meio campo Romero, Gerson e Matheus Pereira, com Wesley, Arroio e Caio Jorge no ataque. A jornada esportiva da Itatiaia começa já às 6:05 da noite, com 3 horas de pré-jogo. A bola rola às 9 na Arena MRV, com uma super cobertura da Rádio de Minas. Dos estúdios da Itatiaia, Natália Fiuza para a Rede da Sati.
7: Meio-dia e 52, a seguir, organização criminosa investigada por controlar cantinas de presídios no Rio de Janeiro.
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7: Meio-dia e 54.
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9: Setembro inicia com tempo instável em grande parte de Minas Gerais, de acordo com o Instituto Nacional de Meteorologia. Nesta terça-feira, uma frente fria avança, provocando pancadas de chuva e trovoadas isoladas, inicialmente no centro-sul e oeste do estado. Este sistema tende a provocar chuvas isoladas em todas as regiões mineiras entre hoje e amanhã. Lembrando que as pancadas de chuva, quando ocorrem em um ambiente previamente quente e seco, podem vir em forma de temporais, ou seja, com muitos raios, rajadas de vento e até mesmo precipitação de granizo. Em Minas, hoje, os termômetros oscilam entre 12 e 40 graus. Repórter Fernanda Viegas.
7: Meio-dia e 55, o temporal deixa rastro de destruição e provoca falta de energia em Varginha.
16: A população de Varginha está fazendo a limpeza da sujeira e contabilizando os estragos provocados pelo temporal da noite de ontem. Dezenas de árvores caíram por toda a cidade e estão sendo cortadas e retiradas. Ainda há trechos urbanos sem energia elétrica. O Hospital Municipal Bom Pastor precisou de gerador de energia durante a madrugada. Uma casa desabou parcialmente no bairro San Marino. Não há feridos. Torres, antenas e placas de publicidade ficaram retorcidas pelo vento. A cobertura metálica de uma quadra esportiva da prefeitura tombou. Muitas casas foram parcialmente destelhadas em toda a cidade. Há relatos de que até caixas d'água se desprenderam e voaram. As atividades na sede da Secretaria Municipal de Esportes estão suspensas para avaliação das condições dos espaços de aula. Houve queda de árvores e danos em portões no complexo esportivo. Segundo o Corpo de Bombeiros, houve um chamado para pessoa presa em elevador de um prédio.

0: No bairro Canaã, o temporal prejudica atendimentos médicos. 7 unidades básicas de saúde de Varginha continuam sem energia elétrica e os atendimentos marcados para hoje estão sendo reagendados. A reunião da Câmara Municipal de Varginha, que foi interrompida na hora do temporal, será retomada no dia e horário tradicionais, quarta-feira, às 6 da tarde. O Memorial do ET, na Vila Paiva, está fechado para visitação porque a chuva provocou danos que já estão sendo reparados. A reabertura ainda não tem data marcada. Do sul de Minas, repórter Estela Torres.
1: Meio-dia e 57, operação investiga esquema que teria fraudado licitações em cantinas de presídios no Rio de Janeiro por vários anos.
2: O Grupo de Atuação Especial de Combate ao Crime Organizado do Ministério Público, GAECO, realizou hoje uma operação contra uma organização criminosa que controlou por quase 10 anos a exploração comercial das cantinas instaladas em unidades prisionais do estado do Rio de Janeiro. Ao todo, 22 pessoas foram denunciadas à justiça e respondem pelos crimes de organização criminosa e fraude em licitações. Os mandados foram cumprir os endereços da capital fluminense e também em cidades da Baixada Fluminense, como Mesquita e Duque de Caxias. Segundo o MP, as investigações revelaram que o grupo operou a máfia das cantinas durante 9 anos, entre 2015 e 2024, por meio de manobras para eliminar a concorrência nas licitações para administrar os espaços. De acordo com a denúncia, diversas empresas aparentemente concorrentes, na verdade, eram submetidas ao mesmo centro decisório. O objetivo era aparentar competitividade e, ao mesmo tempo, impedir o ingresso dos verdadeiros concorrentes externos no mercado de exploração comercial das cantinas de presídios estaduais. Em uma das disputas instauradas em 2019, o grupo obteve 38 dos 40 lotes disponibilizados. A denúncia aponta que o prejuízo causado pelo esquema aos cofres públicos é maior do que 25 milhões de reais. A denúncia aponta ainda que a organização criminosa era controlada pelo policial penal Ronaldo Barbosa, entre outros denunciados. Na casa dele, a polícia apreendeu dinheiro, joias, além de anotações. Para conseguir desclassificar os vencedores nas licitações, o grupo contava ainda com a ajuda de agentes públicos, entre eles o então subsecretário de Gestão, Finanças e Planejamento, Rafael Rodrigues de Andrade, também denunciado. Ele chegou a ser preso em 2020, suspeito de participação no esquema que fraudava contratos de fornecimento de alimentos para o complexo de Jericinó, em Bangu, na Zona Oeste do Rio. A operação de hoje é a segunda fase da operação Snack Time, que foi deflagrada pelo MP em novembro de 2024. Na época, foram cumpridos 4 mandados de busca e apreensão durante a investigação do esquema. Do Rio de Janeiro, Diana Rogers.
1: Uma hora, termina aqui o Jornal da Itatiaia Tarde. Até amanhã.

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1: Boa tarde. A Simpod, em parceria com a Justiça Eleitoral, está realizando uma ação para ampliar a participação das pessoas com deficiência no processo eleitoral. Para isso, foi criado o projeto Seu Voto Importa. O objetivo é garantir transporte gratuito e acessível para pessoas com deficiência ou mobilidade reduzida no dia da eleição, facilitando o deslocamento até o local de votação. O projeto contribui para que esse público possa exercer seu direito ao voto com mais autonomia, segurança e dignidade. Com isso, uma equipe vai estar disponível para realizar o transporte das pessoas cadastradas até seus respectivos locais de votação. Além do deslocamento, o projeto busca oferecer um atendimento humanizado, respeitando as necessidades individuais de cada eleitor. Para utilizar o serviço, é necessário realizar o cadastro previamente pelo telefone 31-3407-2424. As eleições de 2026 vão ocorrer no dia 4 de outubro. Eu volto às 14h com mais notícias. Direto da redação, Kinderly Brandão.

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terça-feira, dia 1º de setembro de 2026, é o ano, tô chegando ao vivasso por aqui, tem o Elisson Fabrício em mais uma edição do Conexão Alternativa. Ah, o 1º de setembro já, hein? Bacana, que seja um mês abençoado pelo Papai do Céu. Aplausos pra setembro que tá só começando. Aplausos pra você também, completando mais um ano de vida. Alô você que tá soprando velinhas, ó, receba aquele carinho em nome de toda a equipe Alternativa. Já sabe o que você tem que fazer, tem que aproveitar bastante, porque terça-feira, dia 1º de setembro de 2026, ah, nunca mais. Bora começar mais uma edição. Tá chegando a primeira de hoje com o embaixador Gustavo Lima. Bala alojada.

que contagia a GNC e Move, fechando muito bem aqui a primeira sequência do Conex. Falou o grupo Revelação, solo, sapato, pensando em nós dois. E ainda o som do Gustavo Lima, embaixador com bala alojada. Hoje que é dia do profissional de educação física, dia do caixeiro viajante, dia do agricultor. Vai ao ar pela Rede Globo de televisão, a primeira edição do Jornal Nacional. Aí sim, um aplauso aí pra turminha, aí pros profissionais da área. Tudo de bom e mais um pouco pra vocês aí, tá bom? Vou pro intervalo e volto daqui a pouquinho, já sentiu, né? Gás total na sua tarde de terça-feira, dia 1º de setembro de 2026. O mês é novinho, novinho em folha, pra gente refletir, buscar aquilo que é da gente, correr atrás sempre com muito pensamento positivo. Bora pra cima, eu volto daqui a pouquinho, hein? Intervalo rapidinho, é a pausa pro

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0: que contagia, chegando de volta, mais um bloco aqui, ó, mais um bloco do Conexão Alternativa, só falta você pra participar aqui com a gente, WhatsApp que mais bomba da região, 3851-6244, 3:30, já sabe, tem momento zap zap, aí a bagunça tá formada, mais do que formada, né? Fala comigo aí, boa tarde.
1: Boa tarde, meu amigo Alisson.
0: Boa.
1: Tudo
0: só
1: bem
0: na boa,
1: senhor, né?
0: Graças a Deus.
1: É Flávio do Bairro Luanda. Tô pedindo uma música especial a um artista que se foi, Vander Lee.
0: Boa.
1: Românticos.
0: Aê.
1: E tchau, obrigado.
0: Tchau, obrigado.

0: que contagia só as melhores, dando aquele gás maneiro na sua tarde de terça-feira. Justin Timberlake no Angels, fechando mais uma sequência. Rolou também Lucas e Igor com Flash e o Vanderlei Românticos. Então, salve aqui pra Adélia lá na Serra do Egito. Aplausos pra Adélia. Tudo bem, Adélia? Tá tudo certinho por aí? Como é que tá a terça-feira? Começou bem aí o mês, hein? Mês novinho em folha, hein? Bora pra cima com tudo, é pensamento positivo, tá bom? Eu vou pro intervalo, mas eu volto daqui a pouquinho destacando muito mais aí no seu radinho. Se liga. Intervalo aqui você sabe que é rápido, né? Passa rapidinho, fica aí.
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0: Alternativa 1:46, boa tarde.
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0: no som do Bruno e do Barreto que eu tô falando, tá? Ela vai rodar, fechando em mais uma sequência do Conex. E a primeira hora aqui já foi, né? A gente conferiu o Taylor Swift, ainda é de Brito e Samuel. Daqui a pouquinho, logo após o intervalo, mais uma hora. E tá rolando a sua participação por aqui. 38516244 à sua disposição. Antes tem informativo 91.
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0: Alternativa 12 em ponto, uma ótima tarde para você, uma excelente terça-feira. Mais uma edição do Informativo 91 chegando aí no seu rádio com Kinderly Brandão, direto da redação. Boa tarde, Kinderly.
2: Oi, Wellison. Boa tarde. O SAMU na nossa região está completando um ano em operação e enfrenta uma série de desafios financeiros. As contas continuam no vermelho. O principal e mais recorrente obstáculo financeiro enfrentado desde o início das atividades do SAMU é a inadimplência por parte de vários municípios integrantes. As dívidas das prefeituras com o SISU, que é o consórcio responsável por gerir o SAMU, vem desde 2023 e soma um total de R$ 764 mil. Os municípios que mantêm seus compromissos financeiros em dia acabam financiando indiretamente o custo operacional daqueles que estão inadimplentes. A dívida dos municípios obriga a administração do SAMU a avaliar mensalmente quais despesas pagar de imediato e quais precisam ser postergadas. Vale ressaltar que João Molevade não é um dos municípios que devem o pagamento do SAMU. Durante a assembleia do SISURG realizada no final de agosto, o presidente do consórcio, Marco Antônio Lage, alertou de forma clara que se os compromissos financeiros não forem honrados, as alternativas administradas para sustentar o SAMU vão se esgotar em breve, o que vai colocar em risco a continuidade do serviço na região. Diante dessa situação, a assembleia aprovou e encaminhou medidas para forçar os municípios a regularizarem suas pendências. O consórcio responsável pelo SAMU já formalizou a situação perante ao Ministério Público, incluindo a adoção de medidas judiciais de cobrança para recuperação imediata dos valores devidos. Uma medida aprovada na última assembleia é uma regra que torna obrigatória a quitação do rateio mensal dos municípios por meio de PIX ou débito automático. Atualmente, cada município que é atendido pelo SAMU regional paga o valor mensal de R$ 1 por habitante para custear o serviço. Eu volto em breve com mais notícias da nossa região. Direto da redação, Kinderly Brandão.

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0: aqui mais uma hora do Conexão Alternativa chegando no seu rádio. Obrigado sempre pela audiência, onde quer que você esteja. Olha a turminha aí do volante grandão, do pequenininho também. Aplausos pra essa moçada aí, pra você que vai pegando estrada agora, ó. Dirija com atenção, boa viagem pra você. Tamo junto sempre. Deixa eu mandar um salve pro Claudinho lá em Rio Piracicaba. Fala, Claudinho. Só na boa, meu irmão. Começou o mês bem, hein? Com pensamento positivo sempre. Ah, Altair lá em São Gonçalo também tá com a gente. Geraldo lá em Itabira também. Fala, Geraldo. Daqui a pouco ele aparece por aqui, né? Grande Geraldo, figuraça. Bom, por aqui tá liberado o nosso zap 38516244. Já sabe o que você tem que fazer, né? Você vai participar, vai mandar seu áudio, seu texto, enfim. Vai pedir seu som, vai mandar o seu recado pra quem você quiser. 3:30 tem aquela baguncinha do bem pra gente brincar com a de quindeiro, trocar ideia. Aquela ideia mais do que saudável, né? Um abraço aí mais uma vez pra Adélia lá na Serra do Egito. Tá sempre ligada também, né, Adélia? Forte abraço pra você e pra toda a família. Obrigado aí.
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0: Bora de vinil, mais uma lá no passado. Lá no fundinho do baú tem camisa de Vênus. Só o fim. 2:08.

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sim, só no sapatinho e o som do Dilcinho, diferentão, aqui sim é diferentão, né? Só música top aí no seu rádio, na sua terça-feira a gente conferiu ainda James Blunt, ainda Marcos e o Belucci, pena que você já namora, deixa eu mandar um salve aqui pro meu parceiro, grande Anderson Pena, a Penosa tá ouvindo também, né? Aí sim, hein? Figuraça, excelente comunicador, um abraço pra você e bom descanso, irmão, eu volto daqui a

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0: Mas, hein, esse som do Gabriel Pensador. Tô vazando, grande Gabriel, fechando mais uma sequência aqui do Conexão Alternativa. Rolou também o som do Felipe e do Rodrigo com Empurrão, Anitta passando também. Ó, daqui a pouquinho a gente confere muito mais logo após o intervalo. Dá tempo de você participar, só falta você. 3:30 é momento Zap Zap. 3856244. Ó, tá liberado pra você, tá ligado, né? Você vai só mandar aquele zap bacana, bem legal. Pode ser de áudio, pode ser de texto, não importa. O importante aqui é você participar com a gente, tá bom? Então participa aí, já vai mandando.
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0: Alternativa 12:47. Boa tarde.
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0: alternativa, a alegria que contagia. Não mais quase, eu sou dos caras Israel e o Rodolfo, fechando aí mais uma hora do Conex, edição de terça-feira, daqui a pouco tem mais, hein? Depois do intervalo, daqui a pouquinho 3:30 tem momento zap zap, e você que ainda não mandou sua mensagem 38516244, manda pra gente aí.
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0: Na alternativa, tudo igual, 3:03, uma ótima tarde para você, mais uma edição do Informativo 91 com Kimberly Brandão.
2: Ei, Wellison, estamos de volta com mais informações. O candidato à presidência da República, Augusto Cury, tem demonstrado força como terceira via, tanto nas redes sociais quanto nas pesquisas mais recentes. O candidato avançou para 11% das intenções de voto na pesquisa BTG Pactual Nexus, divulgada ontem. Augusto Cury é mais forte entre os jovens, no eleitorado de 16 a 24 anos. Isso acontece porque o eleitorado jovem brasileiro cresceu acompanhando um cenário político intensamente polarizado. Analistas apontam que o candidato Augusto Cury atrai justamente os eleitores que estão desencantados ou cansados do embate radical entre esquerda e direita. Segundo especialistas, Cury deve estar tirando o voto de Lula, de Flávio Bolsonaro e também de quem estava pensando em votar nulo, em branco ou até em não votar. Entre os entrevistados que declaram voto em Augusto Cury, 59% afirmam que a decisão está tomada e não deve mudar, enquanto 39% admitem que ainda podem mudar de ideia e escolher outro candidato. Nas redes sociais, o perfil de Augusto Cury também apresentou crescimento. Eu volto em breve com mais informações. Direto da redação, Kimberly Brandão.
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0: Alternativa 3:04, boa tarde.
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Que contagia, já de volta, moçada, de volta, de volta, de volta por aqui. Mais uma hora do Conexão Alternativa, chegando à última reta final aqui com o nosso encontro nessa tarde top de terça-feira, dia 1 de setembro de 2026. Embora por aqui, chegando mais uma sequência. Começando muitíssimo bem com esse som que é demais. Tears of Fears, Sowing the Seeds of Love. Aumenta o som aí, 3:08, pra você uma excelente terça.

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0: Breno e do Matheus com Toyotona. Essa música é top, hein? Fechando mais uma sequência aqui do Conex. Edição de terça-feira, a gente conferiu o som dela, Ana Castela, com a Loki Deixa Nós Viver. E é o seguinte, depois do intervalo tem momento Zap Zap 38516244 liberadaço pra você. Se liga.
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4: Boa, vamos nessa então, começando mais uma edição do Momento Zap Zap. Senhoras e senhores, sejam todos bem-vindos a essa baguncinha do bem aqui. 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Beleza? Vamos nessa, bora começar então a bagaça por aqui, ó. Ó, ó. Esse som é demais, hein? Você lembra, né? Som da Blitz. Ah, o cara até participou, né? Participou, na verdade, não. Ele era o Paulão lá da... Paulão da Regulagem, lá em Grande Família, né? Top demais, cara. É, pra quem não lembra dessa banda, essa banda é demais, velho. Blitz, Blitz, Blitz. Cadê Blitz? Deixa eu ver uma música aqui, ó. Essa aqui é bem conhecida, ó.

tocava demais nas rádios aí, né? Pois é, pros apaixonados aí, sim. Deixa eu mandar um abraço então pra essa dorminha aí. Essa turma que fecha comigo nessa tarde maravilhosa de terça-feira, início do nosso mês de, deixa eu ver aqui, cadê o mouse daqui? Início do mês de setembro de 2026, pois é, hein? Seja um mês abençoado pelo Papai do Céu. Preparado aí, já final de ano, né, cara? 121 dias apenas, ano passando depressa demais, hoje que é dia do profissional de educação física, parabéns! Dia também do caixeiro viajante. Rapaz, ó, a profissão de caixeiro viajante já não é tão comum hoje em dia, né? Esse profissional viajava de cidade em cidade oferecendo suas mercadorias que eram guardadas em enormes malas. Segundo a sabedoria popular, eram indivíduos conquistadores que constituíam várias famílias, como esposas, filhos, pelas cidades que visitavam, né? É. Sabe, se já não é filho de viajeiro caixante, né, hein? É. Procurar saber aí. É dia do agricultor também, aí, parabéns! Mandar mais uma vez um salve aqui pra ela, ela que tá ouvindo lá na Serra do Egito, né? Adélia! Tá tudo bem por aí, Adélia? Claudinho também apareceu por aqui, o Claudinho manda, opa, boa tarde, amigão, e some. Aí não, né? Não pode sumir, né? Bom, vamos ver quem mais tá comigo aqui. Deixa eu mandar um abraço aí pro Anderson Pena. Segundo ele, tava ouvindo aqui o programa aqui. Tô te ouvindo aqui, viu? Cantou até um trechinho da música. Canta bem, o rapaz. Vamos dar um salve aí pra moçada do volante aí também, nos dando aquela carona. A buzininha aí, ó.

boa tarde. Deixa eu ver quem mais tá comigo aqui. No zap tem... Deixa eu ver o meu zap também. Mandaram aqui recado aqui. Eu tô te ouvindo aqui, ó. Gesiel. Grande Gesiel. Tá lá em Santa Catarina. Aê, aplausos pro Gesiel. É Gesiel mesmo, tá? Eu até achei estranho. Gesiel, nome diferente também, né? Pois é. Falando em nome diferente aqui, deixa eu ver quem mais tá comigo. Eu tenho um nome aqui meio estranho também. Joane Oliveira, em Tabuleiro. Aplausos pro Joane. Meu grande companheiro, sempre curtindo o som da 91 através da internet, lá em Portugal, Assírio Lopes Ferreira. Só moçada nota 10, é? Aí sim. Um abraço também pra rapaziada do Hiper também, nos dando aquela carona. Alô, Valmir! Valmir, a moçada aí, valeu! Tamo junto, viu? Um abraço também ele aqui, deixa eu ver quem tá comigo, deixa eu ver. Ah, o Chester também tá com a gente aqui, ó. Chester tá lá em São Paulo. Ele e o Eduardo, curtindo aqui o som da 91 através da internet. Aí sim. Ah, o Cleiton Max também apareceu, é o figurar. Aí não, cara, aí não, aí eu morro aqui agora do coração. Ele que apareceu por aqui, sumiu, rapaz. Aplausos pra ele, Cleiton Max, figuraça, cara. Excelente comunicador também. Você tá aprontando, Cleiton, hein? Em plena terça-feira mandando o zap pra gente. O que você tá aprontando, hein? Fala pra mim, deixa eu ver quem mais tá comigo aqui. E eu também estou com você. Quem? Deixa eu ver aqui. Deixa ela terminar de mandar mensagem aqui. Essa gente só no sapatinho por aqui, hein? Aí se é. Aproveitar também e mandar um abraço pra minha irmã lá em Barbacena, Elisângela. Alô, corradinho lá pra dona Geralda, minha mãezona, ouvir. Aplausos pra minha mãe, né? Ah, que saudade, hein? Final de semana a gente aparece por lá. Ela já sabe, né? Que a dona Geralda sabe, né? Final de semana eu devo pintar por lá, né? É. Deixa eu ver quem tá comigo. A Vanilda Reis de São Domingos do Prata. Aplausos pra moçada de São Domingos. Obrigado aí, turma! Só moçada nota 10. Obrigado de verdade pelo carinho, tá bom? É, o Cleiton Max tá me ouvindo aí, ó. Rapaz, ó, corajoso, hein? Ô, Cleitinho, filhão, como é que tá? Tá tudo bem por aí? Na verdade é família também, né? Radialista só pra fazer filho, né, velho? É raro você ver um radialista aí com... Tirando o Anderson Pena, que só tem uma menina, né? É raro você ver aí radialista com menos de 3 filhos. É ou não é, o Cleitinho? Ah, pois é, lá em casa lá são 4, rapaz, né? Vai vendo aí, ó. Fora o de 19, que mora em Barbacena também, né? Aí são 5, né? É. Tá bom. Ah, tem também o Alex Ribeiro, que só tem 2, me parece, não é isso? Pois é. Mas então, tem o Marcel de Barroso, Marcel tem 4, deixa eu ver quem mais aqui, tem um amigo meu também, que é radialista também, agora falhou a memória da cidade que ele é, cara, tem 5 e por aí vai, né? É. Bora de música por aqui, obrigado moçada pela participação, tá bom? Você que participou aqui do momento Zap Zap, valeu de coração aí sempre. Ontem a gente curte aqui um rock and roll, Charlie Brown Jr., o eterno chorão nos vocais. Aqui o papo é reto, viu?

0: Sada aí, eu vou pro intervalo, mas eu volto com a última sequência do Conexão Alternativa na sua terça, na sua terça-feira, tá bom? Antes de mais nada, deixa eu mandar um salve pro Marcão, tá lá em Barreiras, Bahia, curtindo aqui o som da 91 também através da internet. Fala, Marcão, um abraço pra você e pra moçada aí.
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0: Pimentinha, Isa, Caos e Sal. Fechando tudo e todas, passando a régua geral em mais uma edição do Conexão Alternativa. Acabou por hoje, viu? Ah, que pena, mas amanhã tem mais. Amanhã já meiota de semana. A gente confere aquela edição mais do que especial, com aquela visão aí do fim de semana já se aproximando, né? Que a gente conferiu The Weeknd, teve Jorge e Matheus, Vitor Clay com Joyce e Alana e ainda, ó, só música top pra você, fala a verdade. Essa música é demais, abalo psicológico. Com a Joyce Alana, ficou demais essa música aí, viu? Jorge Matheus também, os caras mandam super bem. The Weeknd, então, Cry For Me, que musicão, hein? Bom, quem assume o maquinaço a partir de agora é o Alex Ribeiro, o professor tá chegando por aqui, destacando mais uma edição do Top Sertanejo, só sertanejo bruto. A gente se fala amanhã, meiota de semana, tá bom? Valeu, Tomar, com Deus aí, tchau!
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2: Voltamos com mais notícias. O desfile cívico de 7 de setembro em João Molevade já está sendo preparado e vai reunir 34 instituições e reforçar valores como cidadania, respeito e inclusão. O tema do desfile este ano em Molevade é Brasil de Todos, Diversidade que Une. A programação vai ser realizada no dia 7 de setembro e a prefeitura estima que estejam presentes mais de 2.000 participantes. Entre estudantes, profissionais da educação, músicos e representantes de entidades da sociedade civil. Até o momento, 34 instituições já confirmaram a participação no desfile. A programação começa às 7:30 da manhã na Praça 7 de Setembro, com a solenidade de hasteamento das bandeiras e a execução dos hinos pela Corporação Musical Guarani. Na sequência, às 8 horas, o desfile começa com a participação de escolas, fanfarras, instituições e entidades da comunidade. O cortejo vai seguir pela Praça 7 de Setembro até a Praça do Antigo Cinema São Geraldo, onde vai ser encerrada a programação. A Prefeitura convida a população de João Molevade a participar da programação do 7 de Setembro e prestigiar estudantes, profissionais da educação, autoridades, clubes, associações voluntárias, forças de segurança pública e instituições que vão estar envolvidas no desfile. Eu volto em breve com mais notícias. Direto da redação, Kinderly Brandão.
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1: Opa, 4:07, estamos chegando. Tarde boa para você de João Molevar, de toda a região do Médio Piracicaba. Após o campeão de audiência. E agora nós estamos juntos até às 8 da noite, né? Pra você que tá no trânsito, tá na luta aí, tá no trabalho, já tá descansando, tá pelas estradas. Vamos chegando hoje, 1º de setembro de 2026, iniciando mais um mês. Desejamos, é o primeiro programa do mês. 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Bora, 4:07, aumenta o volume e você é o nosso convidado a pedir música, participar conosco, viver grandes emoções até às 8 da noite na festa do rádio.

0: 4:12, tá aí buzinando, tô indo te buscar, participações liberadas, 3851-6244, boa tarde. Boa tarde.
1: Pedro Ribeiro, boa tarde, beleza, tudo bom? Encerrar o expediente, né? Manda uma moda boa pra nós aí. Uma moda boa, chonada mesmo, aquela que chega a parar o coração. Equivocada com Gustavo Lima e Traia Véia. Oferece pra nós aqui da Fazenda dos Penas aqui, minha esposa Crislane e meu menino João Pedro, bagunceiro até não querer mais. E Fábio Berrantê pra ficar doido aí, hein?
0: Falou, meu amigo, um abraço. Então chega pra você, pra toda a turma que tá ligada.

0: Fronas, 16 minutos, 4:16. Participação, fala comigo, boa tarde, quem fala?
1: Boa tarde, meu amigo Alex Ribeiro, tudo bem com o senhor, né? Aqui é Flávio do Baruanda. Passa pra nós, por favor, um grito de amor, Alan Jackson e Leonardo. E Trublo.
0: Vamos usar escrever grito não, galera? Hã? Não é possível. Eu vou falar com o patrão, mandou você embora. Você esqueceu que a gente esqueceu. Numa rádio dessa que fala pra mais de 2 milhões de ouvintes, o mundo. E o senhor não sabe escrever grito, não? Ah, não. Eu sou rústico demais, eu só sei gritar.
2: Diferenciado.
0: Aí eu vou pedir conta pra você, eu vou pedir conta aqui.

0: 4h18, boa tarde.
1: Boa tarde, Alex Bigo. Aqui é marido do Canda fazendo Vale B. Se for possível, faça uma pra mim aí de Paulo Paulinho. Beleza pra todos meus familiares. Ferreiras Gonçalves e fica com Deus.
0: Obrigado, toque sim. Tivemos a honra de trabalhar junto com o de Paulo e Paulinho final de semana. Que educação. Você vai lá no meu Instagram que você vai ver a prosa nossa. Será que convém? Grandes artistas, educadíssimos, cantam muito, muito, muito, muito. Diferente, diferente. Que tem de artista que caça tanto embromeixo, né? No camarim, segurança pra lá, pra nós cantar, coitadinho. Cansado. O cara chega natural, tranquilo, chega e canta, mas afinadíssimo, educado, diferente. E o povo canta as músicas deles, rapaz. E teve uma moda que eles cantaram que a galera não fez o

0: Ouro completo. Parabéns, parabéns. Paulo Paulino, mineiro, mineiro. É, grande talento. Não achou a música do Leonardo? É a segunda vez que o nosso ar procura que não acha. Fala com o nosso amigo aí, o... descobriu o nome da direitinha aqui. Será que o senhor esqueceu o Ciconflex, o acento? Não, tá. Esquece de cabeça, não, senhor? Na minha época de escola eu não aprendi isso mesmo, não. Vamos tomar uma aguinha de coco e ficar sossegado. Hoje é terça aí, e começando o mês.
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0: isso aí, Leonardo, grande Leonardo.
1: Alô, meu amigo Alex Ribeiro, aqui é Leonardo, toco a chonada pra nós.
2: E também meu coração.
0: 322. Hoje eu tô vendo aí na rede social, rapaz, uma polêmica de uma pessoa que passou lá na porta da fazenda do Leonardo, meu Deus. Falou que a porta da fazenda dele tá muito derrubada, pra ele pegar e dar uma ajeitada lá. Incomoda de tudo quanto tem jeito, né, mano? Se tivesse bonito, ia falar assim, tá ganhando dinheiro fácil. Falou que a porta da fazenda dele, a chegada tá muito metecrefe, hein? E a mulher dele não gostou, não, rapaz. Falou assim, não, aqui a fazenda não é pra embelezar pra ninguém, não. É só pra nós ganhar dinheiro, né? Só. Falei, não dá bom, então.
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0: 4h23, canta de Paulo e Paulino. Sucesso ao vivo. Guarda boa. Toma ligado. Tá no trânsito? Atualiza pra nós como é que tá 381. Tá fluindo bem aí a região? Fala comigo aqui.
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0: volto num minuto e meio, trazendo um abraço pra toda a turma que tá aí na 381. É rapidão, hein?
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0: 4 horas e 35 minutos, Maiara e Maraísa.
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0: Olá, boa tarde.
3: Manda a música de Marcelinho de Lima e Camargo. Pra mim, de novo, o Neomarquinho. Trovejou, mas não choveu, balançou, mas não caiu. Tá doendo, seu adeus. Quando o Matecheiro viu, Marquinhos de Novo União. Um abraço pra todo mundo que tá ligado na Alternativa. Um abraço.
0: Alô, campeão, muito obrigado. Um abraço pra você. Toma que tá ligado aí.
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3: Conferindo 4:47.
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0: Piracicaba, agora 5:02, terça-feira, 1º de setembro de 2026. Chegamos a 244 dias do ano, restam 121 dias, a lua na fase minguante, estamos no inverno. Hoje é dia do profissional de educação física, dia do caixeiro viajante, dia do agricultor. Um abraço para todos os profissionais da área. Tá chegando aí as informações com a jornalista Kindly Brandão. Boa tarde, Kindly, tudo bem?
1: E o Alex Ribeiro, boa tarde. Hoje é dia de clássico pela Copa do Brasil. Atlético e Cruzeiro se enfrentam nesta terça-feira às 9:00 PM na Arena MRV. O jogo vale uma vaga na semifinal da Copa do Brasil. Depois do 1-1 no jogo de ida disputado no Mineirão, quem vencer o jogo de hoje avança de fase. E se houver um novo empate, a decisão vai para os pênaltis. No jogo de ida, Arroyo marcou um golaço e abriu o placar para o Cruzeiro, e o Atlético empatou com Renan Lodi. Quem vencer hoje garante 4 milhões em premiação da CBF e enfrenta o vencedor do duelo entre Internacional e Grêmio. O atacante Caio Jorge do Cruzeiro está liberado para o clássico decisivo contra o Atlético. No julgamento realizado pelo Superior Tribunal de Justiça Desportiva, a punição que o atleta recebeu pela falta no zagueiro Juan Tressoldi foi convertida em advertência, garantindo a sua liberação. O jogo entre Atlético e Cruzeiro vai ser transmitido ao vivo a partir das 9:00 PM pelo Sport TV e pelo Premier. Eu volto amanhã com o resultado da partida e com mais notícias. Direto da redação, Kindly Brandão.
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7: O Veneno 5 e 7. Boa tarde.
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0: Sabrina, um abraço pro pessoal da Rondoming, Malu Botequim Pizzaria, doutor Luiz Felipe Urologista, e o povo ligado, você também pode falar comigo, 38516244. Alô, São Simão do Rio Preto, tá ligado conosco. Um abraço também, meu amigo Andinho, lá de Divino.
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3: 5 horas 33 minutos. Vamos falar com o 23851-6244. Fala conosco, boa tarde.
4: Boa tarde, meu amigo Alex Ribeiro aí com Top Sertanejo. Nessa terça-feira, que o Geraldo Locutor da cidade de Tabira passa pra mim, Chitonzinho, Chororó, Evidências. Ofereça aí, meu amigo Vaguinho, Vandinho, Alexander Sérgio, Tati Colada, Damassou das Areia, Renato Vieira, Canjica, Daboese, Massa Amaral, Janaí Moura de Tabira, Geraldinho, Cid Neguinho, no Clube do Viário, Massa Amaral. Todos estão curtindo aí na Alternativa.
3: Obrigado, um abraço, excelente tarde pra você. 5h34, canta então Saudade, Chitão Chororó. Eles que serão o embaixador na festa de peão de Barretos 2027, né? Aí, Chitão Chororó.

0: 5h38, do Chitão Chororó, pancada de moda, toca aqui no 91.1. Boa tarde, quem fala?
1: Ô Alex B, boa tarde, como é que o senhor tá? O senhor tá bem? Eu espero que sim, eu estou bem, graças a Deus. O que é satisfação? Pra mim, satisfação é o quê? É ligar o rádio e saber que eu vou escutar uma rádio bacana. Uma rádio com um excelente profissional de transparência, honestidade e verdade. Parabéns pelo trabalho prestado. Só passando mesmo para registrar minha participação com o senhor aí, tá? Tem bastante tempo que a gente não participa aqui, mas nós estamos juntos, meu irmão. Deus te abençoe, senhor, tá bom? Deus te abençoe, senhor e cada ouvinte. Vamos que vamos.
0: Obrigado, obrigado pelo carinho, pela audiência. O filho diferenciado é você.
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0: Henrique Juliano, boa tarde.
1: Boa tarde, Alex Ribeiro. Manda um alô pra nós aqui em Santa Bárbara, aqui no bairro Vista Alegre. Aqui é o João Corino. Estamos ouvindo rádio aqui. E só curtindo essas músicas boas aí. Obrigado, uma boa noite a todos.
0: Alô, João, um abraço, excelente tarde pra você, o povo de Santa Bárbara, chegando o Momento Country.
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0: 5h46, 91.1. 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Boa
1: tarde.
0: Fala,
1: meu chega, Tico Tico tá pro carro, agarrada melhor do Brasil. Manda pra nós aí, modão chonado. Retrovisor, nego. O Gustavo Lima oferecer pra toda a galera da rodagem. Todos ouvindo a melhor do Brasil. Bora, Brunão! Sai cachorro!
0: Alô, meu amigo! E você também tá ligado conosco? Pode falar comigo e pedir a sua música no 38516244. Bela canção do Gustavo Lima aí, né? Quantas vezes a gente diminui o passo? Às vezes a gente poderia ter ido para mais longe, mas às vezes podia ter distanciado de pessoas importantes, que é o que significa a existência da vida da gente, ao lado das pessoas que representam, né, algo para cada um de nós, hein? 5h47, que a gente agradeça mais, dando uma olhadinha para trás, ao invés de ficar só olhando para o futuro e reclamando, né?
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4: Faltando 4 minutos para 6.
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0: Deus abençoe, Alex. Que a graça e a presença de Deus sempre te alcance, te proteja. Deus abençoe você e todos os ouvintes do seu programa. Um abraço.
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0: Olá, meu irmão. Olá, minha irmã ouvinte. Saúde e paz. Deus abençoe. Palavra de hoje nos ensina que, acima de tudo, precisamos confiar no Senhor. A palavra de hoje nos diz: naquele tempo, Jesus convocou os 12, deu-lhes poder e autoridade sobre todos os demônios e para curar as doenças. Enviou-os a proclamar o reino de Deus e curar os enfermos. Disse-lhes: não leveis nada para o caminho, nem cajado, nem sacola, nem pão, nem dinheiro, nem mesmo duas túnicas. Em qualquer casa onde entrardes, ficai aí. E daí é que partireis de novo. Todos aqueles que não vos acolherem, ao sairdes daquela cidade, sacudi a poeira de vossos pés, como protesto contra eles. Os discípulos partiram e percorriam os povoados, anunciando a boa nova e fazendo curas em todos os lugares. Não leveis nada pelo caminho. O evangelho de hoje nos fala da autoridade e poder que o Senhor Jesus conferiu aos discípulos em seu nome. Autoridade e poder sobre os demônios e para curar as doenças. Duas realidades que somente a intervenção de Deus pode mudar. Essas realidades geradoras de sofrimento, seja no corpo, as doenças, seja no espírito, os demônios. Autoridade e poder que são conferidos pelo anúncio do reino de Deus. Diz o evangelho: enviou-lhes a proclamar o reino de Deus e a curar os enfermos. As curas e as libertações fazem parte do anúncio do reino. O reino de Deus, que é a superação de toda situação de sofrimento, seja físico, moral, emocional, espiritual. Onde o reino de Deus está, todo sofrimento, seja qual for a natureza, deve ser superado. O reino de Deus é o novo de Deus que se estabelece diante daqueles que creem. Faz parte do anúncio do reino libertar o homem de todo sofrimento. Sofrimento não é desejo do coração de Deus. Deus nos fez para a felicidade, para a realização, para a vida eterna. O sofrimento entra na vida humana pelo rompimento do homem com seu Criador. A partir desse rompimento, o homem conhece o pecado, o sofrimento e a morte. O reino é fazer o homem voltar à origem, o lugar pensado pelo Criador desde o início, o jardim, que é o lugar da comunhão com o Senhor, da intimidade com o Senhor. Jesus vem devolver o homem a este lugar, o jardim perdido pelo pecado original. Agora é devolvido à alma humana pela graça de Cristo, que é conferida pela ação do Espírito de Deus, que passa a habitar em cada vida humana. A palavra nos ensina: o Senhor enxugará todas as lágrimas, os gritos de pranto cederão lugar aos gritos de júbilo e alegria, quando o Senhor visitar os que são seus. Esse é o anúncio do reino: a libertação dos cativos, a visão aos cegos, a vida aos mortos, a vida que é restituída pela graça de Deus. Toda autoridade e poder foi confiado aos discípulos, para que do anúncio do nome de Jesus, todo sofrimento fosse retirado da vida dos que creem. Mas essa autoridade e poder sobre os demônios, sobre as enfermidades, é conferida pela confiança no Senhor. Por isso vai dizer: não leveis nada consigo, nem dinheiro, nem sandália, nem túnicas, não levem nada. A autoridade que aprende a depender dele em tudo. Viver e confiar acima das próprias necessidades na providência e na ação do Senhor. Colocamos os pés mesmo sem ver, e Deus vai colocando o chão. Toda autoridade é dada a partir do momento que confiamos. A confiança é essencial para experimentar o poder de Deus, o agir de Deus, o mover de Deus. No evangelho de hoje, ao narrar a autoridade e poder dada aos discípulos sobre os demônios e enfermidades, ensina que é o abandono nas mãos do Senhor e a confiança nele, acima de tudo, que faz com que o agir dele se manifeste diante dos nossos olhos. Ensina-nos, Senhor, a confiar acima de tudo no Senhor, pois queremos contemplar o seu agir diante de cada um de nós. Eu confio no Senhor, eu espero no Senhor. Abençoe-nos o Deus Todo-Poderoso, Pai, Filho, Espírito Santo. Amém. Toda autoridade é dada pelo Senhor a partir do momento que confiamos plenamente no seu agir, no seu intervir, nas nossas necessidades. Saúde e paz, Deus te abençoe.
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7: 6:15, uma excelente noite para você, de João Molevar, de toda a região. Vamos falar com o ouvinte daqui a pouquinho. Tá chegando o momento do namoro, boa noite.
13: Alô, menino, para comigo. Boa noite, Alex Ribeiro, meu chegado. Marcos, pelo estudar positiva. Vim pra casa agora, deu um pulinho na casa da mamãe ali.

0: Nabos e Porto Seguro, hein? Você tá doido? Pior que o pagamento do meu ônibus vai cair só na terça-feira por causa desse desfile dos rouba dinheiro aí do 7 de setembro. Pelo amor de Deus, pra quem tem um tendência, nossa, adiou um dia o meu pagamento, aí você vê. Ah, me quebrou eu, mas tá bom, passando cartão de crédito. Meu também não morre na fatura e nós não tá nem aí. Falei mesmo, tchau, obrigado. Tchau, Berra DJ. Deixa, mãe, obrigado, minha filha. Deus abençoe, te amo. Tchau, obrigado, você cachorro.
1: Alô, Marcão, um abraço, patrão. Tô sempre ligado, daqui a pouquinho tem o momento do namoro. Fala comigo.

0: horas e 22 minutos. 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Você pode participar comigo aqui agora. O quadro não dá mais pra ficar sozinho, né? Vai tá chegando o momento da gente convidar vocês aí em busca de uma namorada, de um namorado. Você pode falar conosco aqui, falar, eu gostaria de conhecer alguém. Não dá mais pra ficar sozinho. Chega pra cá, vai tá chegando a hora do namoro. Após o break, eu volto com o momento do namoro.
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0: de um transplante.
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1: Chegando 6h38, o momento do namoro pra você nas ondas do rádio. Você que tá aí preparando, né? Pra voltar pra casa, tá trabalhando, já se encontra descansando. Onde quer que você esteja, você pode participar comigo, 38516244. Dizer que não dá mais pra ficar sozinho. Fala comigo. Amor, é algo mágico que a vida nos empresta. Você pode fazer alguém feliz ou estar feliz ao lado de alguém. Depende de você, a sua coragem, a sua determinação, a força de vontade. Você pode falar conosco nas ondas do rádio, cortar a distância, matar a saudade, deixar rolar um sentimento, uma conquista, bater um papo, surgir uma amizade, depois um compromisso mais sério, mas não deixe o tempo não preencher esse vazio da solidão. É, você merece ter alguém que te faça feliz de verdade. Não venha dizer que não dá mais pra ficar sozinho. Você pode participar conosco agora. Ah, mas eu tenho vergonha. Vergonha do quê? Não, chega pra cá, só em casa. O time do acanhado aqui sou eu. Caipira nato. Você não. Você não precisa de ter vergonha pra falar de amor, pra viver as emoções do amor. Então venha dizer que não dá mais pra ficar sozinho. Em um mundo cada vez mais conectado, mas mesmo assim, quantos corações ainda estão distanciados da felicidade?

0: Às vezes você nega um carinho que pode fazer toda a falta no seu caminho. Em meia correria do dia a dia, expressar um amor, um afeto por meio de palavras tem o poder de aproximar, fortalecer laços e criar memórias inesquecíveis. Para quem busca formas criativas e sinceras de demonstrar o seu sentimento, enviar uma mensagem de amor é um gesto simples, mas que pode transformar o dia de uma pessoa amada. Seja em datas especiais ou até mesmo sem motivo aparente, dedicar palavras doces e cheias de carinho é uma maneira eficaz de reafirmar a importância da outra pessoa em sua vida. Para facilitar esse momento especial, as ondas do rádio conseguem unir você, conseguem levar a sua mensagem distante para conectar o seu sentimento. Que você possa dizer para alguém um dia: desde que você entrou na minha vida, cada momento se tornou mais bonito e cheio de alegria. Não sei como seria o meu mundo sem você. O seu sorriso ilumina os meus dias, faz tudo parecer mais leve. Não há lugar no mundo em que eu prefira estar do que ao seu lado. Te amar é a melhor decisão que já tomei. Cada momento com você é uma nova descoberta, uma nova razão para sentir o sorriso e a felicidade. Quando estou ao seu lado, sinto que o mundo faz todo sentido. O meu amor por você é infinito, assim como os momentos que eu quero viver ao seu lado. Você é o motivo do meu sorriso diário, a razão de eu acreditar que um amor verdadeiro existe. Te amo cada vez mais do que palavras podem expressar. Então venha participar conosco nas ondas do rádio. Venha fazendo uma declaração de amor, deixando o seu nome, seu contato, dizendo que não dá mais pra ficar sozinho.
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faltando 6 minutos apenas para 7 da noite, para a turma que tá ligado, 91.1, daqui a pouquinho vai estar chegando o momento do Padre Adriano. Depois tem o momento Zap Zap, terça-feira, primeirão de setembro.

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5: Conferindo 6:58.
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0: que a Santíssima Trindade Augusta e a intercessão de Nossa Senhora Maria Passa na Frente te abençoe e te proteja. Meu filho, minha filha, você que já está caminhando no tratamento espiritual, a você, ouvinte, que está pela primeira vez, e você, simpatizante deste programa, aqui quem vos fala mais uma vez é o padre Adriano Lopes, o padre exorcista. E eu quero já te pedir para colocar junto do rádio o copo com água para ser fluidificada, fotos de família, remédios, você que está muito doente aí, ó, em cima da cama, a poder de remédios, uma ferida que não fecha, não cicatriza, você que está com uma dor na cabeça que não passa, é enxaqueca, é tanta coisa, coloque junto do rádio o remédio. Mas é importante você amanhã, quarta-feira, se organizar para em um dos três horários você pessoalmente receber na paróquia carismática a poderosa prece de cura. A prece de cura que eu vou realizar com a imagem da espada do arcanjo Miguel. Não vai ter enfermidade que vai resistir o poder de São Miguel Arcanjo. Eu quero chamar sua atenção para o depoimento deste homem que você vai ouvir ele contar aqui agora. Chegou com uma enfermidade na coluna e ele fez movimentos que quem tem a doença na coluna não faz. Mas ele fez, depois que ele ficou curado. Eu fiz a prece forte com a imagem da espada de São Miguel e ele foi curado. Preste atenção, porque assim como ele foi curado, você também vai ser. Assim como ele conseguiu, você também vai conseguir. Ele, eu consegui ajudar, porque veio ao meu encontro, não ficou com medo da chuva, do frio, do calor. Porque se você olhar o tempo, a situação climática, você não sai de casa, você não vai para lugar nenhum. Você precisa agora reunir suas forças e colocar seus pés no caminho. Você não vai se perder, não. A localização é muito fácil. O Pai das Luzes vai iluminar para você chegar aqui. Agora, se você colocar no coração, eu vou encontrar com Jesus, eu vou lá, nada, nada, nada, absolutamente nenhum empecilho vai conseguir impedir você de estar aqui amanhã recebendo prece de cura, prece de tratamento espiritual. Eu vou realizar essa prece. Você vai me ver fazendo essa prece com a imagem da espada do Arcanjo Miguel. Já curou muita gente. Muita gente na região já foi curada com a bênção da imagem da espada de São Miguel Arcanjo que eu faço na quarta-feira. Pergunte quem já participou, que estava doente, como está agora. É muito forte. Traga os doentes. Traga o seu corpo doente. Traga o seu sofrimento. Porque amanhã, eu garanto, você vai voltar para casa abençoado. Coloca no ar o depoimento do homem que foi curado de uma grave enfermidade que ele tinha na coluna, mas ele recebeu a prece de cura. E graças a Deus, graças à fé, hoje ele pode contar um milagre em sua vida. Põe no ar.
1: Ô filho, qual é o seu nome?
2: Glaucio.
1: Você mora onde?
2: Fazenda Velha, Caxambu.
1: Você tava... Qual que era o seu problema?
2: É nervo ciático, bico papagaio e hérnia de disco.
1: Que isso, filho? Quem te deu esse diagnóstico?
2: O médico.
1: Quanto tempo o senhor tava sofrendo com essa doença na coluna?
2: 3 anos.
1: 3 anos. Eu imagino que para dormir o senhor não estava tendo sossego, né?
2: Não, durmo de noite não.
1: O senhor falou que ficou quantos dias deitado na cama sem conseguir levantar?
2: Quase 30 dias.
1: Quase 30 dias. Você estava vegetando?
2: Tá.
1: Hein?
2: Tava.
1: O que que aconteceu? Você não conseguia levantar, tomar um banho, fazer seus afazeres? Te travou?
2: Não, travou. Não fazia nada, só ficava deitado. Não aguentava ficar nem em pé, nem sentado.
1: Sua vida então estava parada, né, filho?
2: Tava.
1: Você veio aqui na paróquia, recebeu a intercessão forte, Jesus tocou?
2: Na minha vida, né?
1: Tocou?
2: Na minha vida, né?
1: Tá curado?
2: Tá curado.
1: Faz aí o que não podia fazer pra ver se curou mesmo. Ó, oh, uma

0: mundo fica impressionado com as curas, as libertações que acontecem na paróquia carismática quando eu faço a poderosa oração com a espada do arcanjo Miguel. Me perguntaram outro dia, doença mandada existe? Existe doença mandada? O que que é doença mandada? Aquela doença, aquela dor, aquela ferida que jogam na pessoa. Então pega o seu nome, uma peça de roupa sua ou fotografia, é colocado num ritual espiritual da linhagem de esquerda de espíritos das trevas, e pela roupa, pela foto, pelo nome, aquele obsessor de enfermidade, ele acha aonde você está e põe no seu corpo a doença encomendada. Olha ela aí no seu corpo aí, ó. Olha a dor aí, ó. Ela andando no seu corpo aí, ó. Vai ver, essa doença foi encomendada para tirar sua paz, para tirar sua alegria. Você que era uma pessoa tão forte, tão saudável, agora não tem força para mais nada. Tá aí, ó, com a ferida na perna, com a ferida no braço. Vai para cima, vai para baixo, não tem jeito. Tá cometido uma hemodiálise, uma quimioterapia, radioterapia. Se você tiver fé, as forças de luz vai te ajudar e você vai ficar curado. Porque se a doença que está no seu filho, na sua filha, no seu marido, no seu corpo, se ela foi mandada, quando eu levantar a imagem da espada do arcanjo Miguel, esse obsessor de enfermidade vai ter que sair do seu corpo, vai ter que sair do seu caminho, e você vai ficar curado. E de onde este mal veio, ele vai voltar. Amanhã, quarta-feira, 9 horas da manhã, 3 horas da tarde, 7 horas da noite, eu vou fazer, eu, padre exorcista Adriano Lopes, eu vou rezar forte com a espada do arcanjo Miguel para repreender, para tirar a enfermidade do seu corpo. Pode vir, você que está doente, desenganado pelos médicos, pode vir. Você que tem alguém na família que está na UTI, na CTI, você que tem alguém aí, ó, que tá em coma, você vai trazer para mim a peça de roupa dessa pessoa. Eu vou levantar a espada na direção do hospital, onde ela estiver. Eu vou chamar essa pessoa pelo nome e ela vai voltar à vida. Eu tenho o dom da cura. Eu tenho o dom da cura. E por todas as pessoas que eu já rezei, você ouve aqui pelo rádio, você ouve aqui pelo rádio, elas são curadas e libertas. Quando perguntam, a paróquia do padre Adriano Lopes, todo mundo sabe, lá tem cura, tem libertação, e a gente prova. O povo leva o exame do antes e do depois, e você pode ser o próximo a ficar livre desse mal, depressão, angústia, ansiedade, seja o que for que estiver destruindo a sua vida, seu casamento, seus negócios, me procure amanhã, porque eu vou fazer uma prece forte, e esse peso, essa nhaca, esse embaraço que está na sua vida, vai cair por terra. Eu sou a solução que você tem procurado. Boa sorte para você.
1: Que mistério há neste homem? De onde vem tanto poder? Como pode um homem derrotar demônios e jogar por terra todo o poder do inimigo?
2: Meu Deus! Eu não aceito ver este meu irmão no sofrimento! Eu não aceito ver esta minha irmã com a vida amarrada!

Você que está sofrendo e quer a solução do seu problema. Procure o padre exorcista Adriano Lopes. Quarta-feira, na Paróquia Carismática Sagrada Família. Rua Equador, 125, bairro Petrópolis, João Molevade.

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1: Amanhã, quarta-feira, 9 horas da manhã, 3 horas da tarde e 7 horas da noite, aqui na cidade de João Molevade, no bairro Petrópolis, na rua Equador, número 125, próximo da mercearia do Adão. Quando você chegar aqui em João Molevade, o bairro Petrópolis é bem localizado, não dá para se perder. É só ter paciência, ligar pro padre, mandar uma mensagem. É ter fé, coragem que você vai chegar. Organiza aí, meu filho, um tempinho, porque toda quarta-feira alguma coisa aparece para atrapalhar sua vinda aqui. Cuidado, hein? Os obsessores podem estar trabalhando para impedir você de receber iluminação e proteção espiritual, porque essas coisas pegam se você não tiver proteção. Tudo de uma pessoa perguntou para mim: por que que o feitiço pega? Por que que a macumba pega uma pessoa? Eu respondi: porque ela não tem proteção, ela não tem força. Então, na hora que joga, pega mesmo. E vai ver, pegou em você, porque você não tem proteção. Você tem muita fé, mas você não tem proteção. Você não tem força. Então, amanhã, quarta-feira, você vai receber prece de força espiritual para te dar força e prece de cura. Vocês vão ver amanhã. Vocês vão ver amanhã. Eu vou colocar aqui no rádio amanhã a quantidade de gente curada com a intercessão forte do Arcanjo Miguel. Amém? Paróquia Sagrada Família, Paróquia Carismática, Rua Equador, número 125, aqui na cidade de João Molevade, bairro Petrópolis, hein? A paróquia fica próximo da mercearia do Adão. Vamos rezar.
2: Poderoso Pai das Luzes, força de luz que me usa, Pai eterno, Pai amado, Pai querido, eu te apresento esta pessoa que me ouve agora em algum lugar e passa por um sofrimento, por um desespero, essa pessoa que se vê sem saída. Meu Deus, estende as tuas mãos ensanguentadas e ajuda essa pessoa. Tire essa pessoa do mau caminho. E que o Espírito de Luz, que é o Arcanjo São Miguel, venha agora passar a espada de luz e cortar todo o mal. Abençoe a água, o remédio, o chá, que assim seja. Graças a Deus.
1: Amém, amém. Encerro aqui o meu programa. Pode tomar da água, tá fluidificado. Receba força, ânimo, fé e coragem. Amanhã eu retorno aqui, por este mesmo horário, por essa mesma rádio.

0: para mostrar para você os testemunhos do que aconteceu com quem veio e não mediu esforços. Boa sorte para quem vai me procurar.
1: Boa sorte.
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0: 7h29, que seja 7h30, acertando a hora. Aí tá chegando o momento Zap Zap 91.1. Daqui a pouquinho tem Sônia Mata. Noite de essa feira, 1º de setembro de 2026. 385-1-6244-91.1. Na batida, na mão, no gingado do pé, grita as crianças, grita os homens, também grita as mulheres. Cadê o povão do bate o pé? Cadê a turma da palma da mão?
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0: Cadê o grito do peão? 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
0: Essa emoção abençoada, de muita alegria no coração. Agradecendo a você, os amigos, a família. Hoje é dia do agricultor, né? Como aqui tá aí, no sítio, na fazenda, tá ligado conosco. Um abraço para todos os colegas, os amigos. Simbora, 7h32, fala comigo, meu amigo Lucão. Um abraço. 7h32, vamos lá, minha internet. Ajuda nós aí, ajuda nós aí.
2: Boa noite, meu amigo Alex Ribeiro. Boa não, terça-feira, e detalhe que ele amanhã guardou pra nós. Você tá doido? Bom ou não, que é Lucas Kixambu. Toca a música pra nós aí de Girigeiro, Azar do São Francisco. Meu amigo Israel, que é do Boi de Kixambu. Meu amigo Fred, da Frente das Peneiras. A doutora Eveline, Fiário de Rio Prescaba. Doutora diferenciada, hein? Manda um abraço aí pra nossa comitiva Piões, Serrumo de Alvinópolis. Turma de Mauro Cornelio, Noninho Fazinho, Thiago Martins. Turma diferenciada. E agora, e domingo agora, dia 6, aqui, ó. Feijoada beneficente da piscina Zico Fernandes a partir do meio-dia. Show com Igão e a partir do meio-dia, feijoada lá diferenciada, hein? Toca pra lá pra cima do Zico Fernandes, hein? Tchau, obrigado, você cachorro. Ô, Bernardo, você fica doido e paga minha feijoada, viu? Tchau, obrigado.
0: Alô, Lucão, abraço. 7h33. Eu, ai, tomar banho, lavar o pé, deitar, senhor. Você tá cansado, trabalhou o dia inteiro. Que trabalhoso, menino. Trabalha as abelhas.
3: Ô, Alex Ribeiro, aqui é esse tão do jumentinho de Barão de Cocais aí, tá afim de arrumar uma namorada ou em Minas Gerais, aqui em Barão ou em toda Minas Gerais aí. Muito obrigado.
0: Opa, ali. Alô, Santa Bárbara, ligado conosco, 7h33.
4: Opa. Alex Ribeiro, não dá pra ficar mais sozinho. Aqui é o Luiz Carlos, pode ser quando meu telefone é 989-68-1071.
0: Alô, Luiz Carlos, tá procurando a namorada. Que participa conosco em toda a região.
5: Boa noite pra gente.
0: Opa!
5: Esposo Márcio Júnior aqui do Pindura.
0: Aí um abraço pessoal lá do Pindura, tá ligado conosco? Um abraço pessoal de São Domingos do Prata, pessoal da Barra do Bananal, aos amigos aí do André e aos amigos da estrada. Daqui a pouquinho tem Sônia Mata.

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0: falando é o Zezé de Camargo. Tô aqui com ele, Alex Ribeiro. É isso aí, garoto. Valeu, rapaz. Um abraço.
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0: Opa!
1: Olha esse menino, bora, nós aí, Juninho da Oral da Valança, Juninho da Reta. Ontem aqui, ó, Leto, tirador de leite, Juninho da Retinha. Passa uma bola pra nós aí, moça. Põe no quadro lá, não consigo mais ficar sozinho. Ah, você tá doido, sagachu!
0: Alô, campeão! Ô, uma namorada, bem rapaz, eu falei que o Igor vão presentear aí quando via Nelore. Mas aí, você depois tiver uns 4 ou 5 meninos, né, Bento? Senão depois vem a Nuvia com 5 mil, faz churrasco, toma cerveja e fala, não, não tinha namorada não, era só pra ganhar o presente. Acabou o programa, a gente se encontra na madrugada. São 7h55, fechou o horário. 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Tá chegando ela, minha amiga Sônia Mata. Boa noite, Sônia, tudo bem?
2: Boa noite, tudo bem? Graças a Deus, Alex. Nossa terça é começando, né?
0: Começando mais um mês, né?
2: Mais um mês, nós com as graças de Deus abençoando, né?
0: Para verdade, que só agradecer, né?
2: Só agradecer, tá? Não, muito.
0: Hoje chegamos aí 244 dias do ano, já preparando as emoções para mais um momento de mais um mês.
2: É isso aí.
0: O que
2: você
0: fala hoje no programa?
2: Ah, hoje nós vamos falar assim, você alisa o cabelo, quando é que eu posso colorir, né? Fazer uma coloração, né? Então nós vamos falar nisso, né? Que é muito importante, né? Pra todo mundo, tá? Seja homem, mulher, tá? Que beleza pra todo mundo, né?
0: Durante o ano pode pintar o cabelo quantas vezes? Essa tinta lá no seu estabelecimento que é bom,
2: o cabelo
0: passou muito tempo, né?
2: Não, o cabelo tá com saúde, a gente pode pintar de mesa em mesa, né?
0: Ah,
2: é, tudo tem uma regrinha,
0: importante,
2: né?
0: Importante de mês em mês dá um retoque.
2: Se tiver o branco, né? Agora, se não tiver branco, é quando vai desbotando, a cor vai ficando assim feia, né? Desbotada, oxidada, aí tá na hora, né? De a gente fazer aquele retoque, né? Que o cabelo cresce, aparece aquela raiz natural, então é preciso dar um retoque, né?
0: Tá aí, procura lá, salão.
2: Sônia Fashion, Avenida Rodrigues Alves, 395, tá?
0: Grande profissional, vai deixar o seu cabelo ficar top. Não,
2: top, top, tá?
0: Atende as mulheres e atende os homens também.
2: Também,
0: né? Tudo. Eu vou lá depois cortar o cabelo.
2: Ah, é tudo, minha filha, tudo, tudo, tudo.
0: Vou ter que programar com ela pra me pintar esse cabelo, meu. Todo lugar
2: vamos
0: que
2: lá
0: eu,
2: fazer um.
0: Eu tô no lugar que eu tô e chega assim, o senhor já foi atendido?
2: É, mas é isso aí, mas é natural. Isso aí é natural, meu filho. Tudo nesse
0: tá
2: mundo
0: bom,
2: é assim,
0: tá
2: né?
0: Bom,
2: não, é natural,
0: tá
2: entendeu?
0: Tá bom. Só agradecer.
2: Agradecer, né?
0: Mas não tem recurso pra dar uma tapeada aqui,
2: dá, a gente faz uma rinsagem aí, tem muito.
0: Então, tá bom.
2: Vamos fazer aí, tá?
0: Então tá bom. Um abraço, fique com Deus. Vamos que vamos. Uma noite caipira aqui é igual o barraco de chapéu. Fica feliz do jeito que é mesmo. É satisfeito. Mas se tiver jeito lá, ela ajeita as pessoas em molevade aí. O povo que é bonito fica mais bonito ainda quando vai lá na Sona Festa. É diferente, que diferente. Eu só chegando às festas, eu já bato o olho na morena e falo assim, passou lá no salão, velho. É, lá é diferente, acabamento é top. Fiquem com Deus. Assim o dono do mundo deixar, 4:30 da madruga, quando o galo cantar, eu quero te encontrar.

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1: O nosso radar tá no ar. 20:03, começamos nossas, como se nossa terça-feira, né, gente? Com mais um programa levando a alegria e essas dicas bacanas, né? Para todos vocês, né? Hoje, dia 1º de setembro, né? Como eu mais, Alex, estava conversando aqui agora, né? Mais um mês que começa, que Deus nos abençoe, traga muita energia, né? Positividade, alegria pra gente, né? Fé, que é isso que a gente quer, né? Que tudo melhore, melhore para todos nós, né? E vamos, né, gente, mandar abraços, o nosso programa é assim, né? O Radar da Beleza, né? Começa com abraços. Vamos dar um abraço aí, gente, para a Elimária, né? Fazendo aniversário. Parabéns, Elimária. Você aí, né? Comemorando mais um dia de vida, né? Isso é muito bom. Vamos mandar também um abraço para Mariângela lá do Vale do Sol. Vamos mandar aí para Neném, para Lucy, toda essa turminha aí que fica aí, né? Ligadinha com o nosso programa. Todos os, a partir de todos os dias, né, gente? Desculpem, tá? Que hábito é esse, né, Sônia? A partir, né, das terças-feiras, nós temos nosso encontro marcado aqui, né? Pela nossa Rádio Alternativa, às 8 horas. Que é isso, né, gente? Que eu gosto de falar. Falar de beleza, né? Falar com o que a gente vive. Falar o que a gente tem, assim, gente. É como se diz, conhecimento, né? E é muito bom quando a gente quer compartilhar, porque o compartilhar, entendeu, gente, vai assim, ó, é um compartilhando e todo mundo na viva, mesma vibe, né, legal, todo mundo aí comungando, né, gente, da como se diz, daquela mesma dica e todo mundo é pra melhor, porque eu quero falar as minhas dicas para que você cada dia fique melhor, né, fique melhor também sua autoestima, né, como é bom, né? Quando a gente tá falando em beleza, é que essa beleza interna da gente, tá, gente? E também quero também, gente, né, me solidarizar com um grande amigo que perdemos, né, o Eduardo Quaresma, né, mais de 20 anos, né, um grande amigo. E no sábado, né, nós tivemos eu e ele, né, lá no salão, que sempre cuidei, né, do cabelo dele. Ele partiu, né, para uma melhor, né, porque a gente não quer mais, ele faleceu, que Deus o tenha, né, que um grande amigo do peito, né, que estava ali comigo no sábado e, né, como se diz, diluiu, né, foi o encontro do Senhor, tá, então fica aí minha solidariedade, né, ao meu grande amigo Eduardo Quaresma, né, um grande homem aqui pela nossa região também, que atuou muito aí, muito, né, na MEP, né, com o seu trabalho. Então, nós agradecemos que toda o conforto a toda a família, né, Cida e os seus filhos, né, suas filhas, né, que Deus abençoe. E vamos agora, né, a gente falar qual o tema, né, qual o tema que nós vamos falar, né, e hoje eu trouxe aí, gente, o tema de você vai aí, alisa os seus cabelos e quando você vai poder pintar? Muitas vezes você pergunta isso, pergunta lá para o seu profissional, pergunta às vezes até procurando ali, né, na própria alisamento que você fez ali, né, nos rótulos, quando é claro que eles lá vão dar sim, né, a opinião, porque tem que ter nas instruções, né, guardar um tempo, que tempo, aí você fica, né, em dúvida, né, quando é, será que eu posso, que tintura, um tonalizante, um permanente, uma permanente, que eu devo fazer? Pois é, hoje nós vamos, né, conversar sobre isso, vou dar as dicas legais, como você também, né, ajudar o seu cabelo, para você, né, ter sempre alisar e poder também colorir, porque, igual eu falo, né, gente, beleza, ela é contínua, ela é recorrente, né, eu faço meu tratamento hoje, né, vamos supor hoje, na terça-feira, dia 1º de setembro, daí, né, mês que vem, dia 1º de outubro, né, eu vou ter que fazer meu retoque, então, né, e se eu faço um alisamento, daí 3 meses ou 4 meses, então tudo isso é recorrente, então nós, né, temos que aguardar um tempo, uma pausa, que pausa, então nós só queremos saber, hoje nós vamos conversar sobre isso, todo mundo fica ligadinho, né, que daqui a pouco eu volto, 20:07, e vamos falar do nosso tema. E vamos agora ouvir nossa música boa, né? E daqui a pouco eu volto, 20:08.

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1: 20 horas e 17 minutos, vamos, né, gente, agora saber dessas dicas boas, né? Principalmente o nosso tema, né? Alisei meu cabelo, né? Posso fazer coloração? Pois é, gente. E hoje vamos falar sobre isso, porque alisamento, gente, todos nós sabemos que vai ser uma modificação, né? Modifica essa estrutura capilar e deixa muitas vezes, né? Não é que eu vou falar que a fibra vai ficar totalmente fragilizada sempre. Não. Ela vai passar sobre esse processo químico e pode ocorrer um frágil, ela vai ficar frágil ali naquele momento, né? E se o cabelo ali não tiver, né, ali com saúde, é claro, se você botar uma outra química, pode romper. Isso a gente sabe. Então, aplicar uma tinta, gente, com amônia ou um descolorante logo em seguida pode causar sim essa quebra química, né? Ou deixar até aquela cor manchada. Né? Muitas vezes você fala assim, nós usei aqui tonalizante, mas não pegou, né? Pintou algumas áreas, né? Coloriu, mas outras áreas não, né? Então, gente, você vai ver que vai haver sim, né? Se esse cabelo estiver com uma fragilidade intensa, pode ocorrer tudo isso. E o pior também, né? Que vai ocorrer uma quebra, né? Uma quebra, às vezes nem pode ocorrer naquele momento, mas vocês vão sentir, quem já fez esse processo e já deve ter percebido que o cabelo vai ficar até mais seco, né? Ele fica mais seco, parece que rouba aquela toda umidade interna daquele fio e você acaba, né, gente, ali até assim, meu Deus, por que eu fiz isto, né? Então, é como eu falo, né? Você, desde o momento que você for fazer essa coloração, né? Você pode saber que vai haver, né, alguma consequência. E para que não haja, nós temos que fazer aquele pós, né, gente? Aquele pós-química com um tratamento bem, mas bem intensivo. Porque o ideal, gente, o ideal mesmo, e se você puder esperar mesmo, né? Você pode fazer também, né, se programar, né? Principalmente quando a gente às vezes tem alguma festinha, algum encontro já marcado, alguma viagem, tudo isso a gente pode se programar. Sei que muitas vezes a gente esquece, né? A gente esquece. Mas quem tem o hábito de fazer seus alisamentos e suas tinturas tem que se programar, né? Fazer aí naquele calendário direitinho, né? Primeiro eu vou fazer meu alisamento, depois eu venho fazendo essa tonalização e vice-versa, né? Porque aí você vai ter sempre seu cabelo saudável. Porque o ideal mesmo, gente, é esperar de 15 a 30 dias após um alisamento. Aí você me pergunta, mas eu tenho meus fios brancos, né? Como que eu vou fazer? Porque conforme o alisamento do cabelo, há uma mudança de cor. Conforme o processo, conforme o ativo, vai haver uma mudança de cor nesse fio devido ao processo dessa prancha. Que talvez você vai ali agir de uma forma com alto grau, tão alto ali, que vai processar seus fios, já vai dar uma coloração modificada. E o produto também, o ativo que a gente não sabe, né? Muitas vezes você vai ali no salão, você não sabe, né? Claro que quem tem que saber o que está sendo processado no seu cabelo é aquela profissional que tecnicamente o que ela quer, ela que responde, né? Porque ela que tem que ter o conhecimento técnico, ela que passou por uns estudos, né? Ele ou ela que eu estou falando aqui, mas ela, aquele profissional, tem ele que tem sim saber o que está levando, né? Para você que há uma conversa tudo antes de começar qualquer procedimento, né? Então isso aí é, cada profissional vai agir de sua maneira correta para que tenha um bom resultado com aquele cliente que está ali no salão dele. Então, gente, o ideal então é 15 a 30, mas se você tem o cabelo branco, é claro que você vai ali, ou se seu cabelo ficou de várias cores, é claro que você vai querer fazer uma tonalização. E você não vai poder, muitas vezes, esperar.

Terá esse 15 a 30 dias, né, gente, para você ali pintar, colorir o seu cabelo. Porque esse tempo exato, gente, depende mesmo diretamente do tipo de química que você usou e da saúde atual dos seus fios. Então você tem que ficar sabendo, tá? A saúde, né, do seu cabelo, para que você possa, né, ali naquele momento levar uma outra química. Mas o que é mesmo que vai, que a gente indica, é de 15 a 30, mas tem muitas situações que não dá para aguardar isso. Então a gente vai aplicar, né? A gente vai aplicar, mas o profissional ali também vai diagnosticar naquele momento e ele também vai saber o que ele vai passar ali para aquele cliente na hora, né? Porque nós temos várias químicas, né, gente? Nós temos as progressivas ácidas, nós temos as orgânicas, né? Que essas ácidas e orgânicas, o melhor mesmo você esperar, né, gente? No mínimo, menos 15 dias, né? Porque como a progressiva, ela vai ali selar aquelas cutículas, então pintar antes disso, falar com que a tinta não fixe bem, então ela vai desbotar, e vai desbotar rápido, né? Vai ficar aquele tom queimado. Então o ideal mesmo, gente, é que você, né, pinte, né, gente, no mínimo aguarde esses 15 dias, né? Nós temos também aquele alisamento, o ticlonato, né, gente? O ticlonato de amônio, né? Quantas vezes, né, a gente já processou, né, o cabelo com amônio, né? Então, esse daí, então você tem que esperar também 10 a 15 dias. 20 horas e 24 minutos, mas tá na hora de nós ouvirmos o que, gente? Música boa, porque dica que já falei, né? Já comecei aqui, e com certeza você já deve, né, ter pego, né, gente? Alguma coisinha, ou você tá enquadrada nisso, ou você já fez, né, gente? Você já fez, né, a sua tintura, né? Assim que você alisou, você já colocou a tintura? Então, tudo isso, gente, também, a gente vai continuar falando depois. 20 horas e 24 minutos, daqui a pouco eu volto.

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1: 20h40. Deixa eu perguntar aqui para todos vocês, você gosta de dançar? 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E vamos voltar aí ao nosso tema, né, gente? Você alisou, né? E será que você pode pintar? Pois é, né? Pode colorir. Já falamos aí que eu tenho tempo, né? Esse tempo de 15 a 30 dias, né? Mas muitas vezes não podemos.

esperar isso, como eu disse, né? Há vários fatores, né, que pode surgir nesse intervalo que você precisa desse cabelo, né, bacana, né? Então, né, para que você possa sim fazer isso, você tem que estar sempre cuidando, sabe, gente, do seu cabelo, né? Eu falo assim, com melhores ativos, melhores produtos, né, para que você possa alisar e também, né, gente, colorir o seu cabelo. Mas nós temos que seguir aquelas regras, né, aquele tempo de pausa, como eu disse, das progressivas ácidas orgânicas, como também o tioclicolato de amônia, né, que é 10 a 15 dias, devemos respeitar esse dia, né, esses dias, né. E temos também aquele hidróxido de sódio, né, que nós temos aí a guanidina, né? O sódio e a guanidina. Essas químicas são um pouco mais fortes, tá, gente? Então, muitas vezes eu indico esperar até 30 dias, né? Para fortalecer, né? Aquela fibra capilar, sabe, gente? E também, né? Antes, até bom de fazer um testezinho, né? Para ver ali na mecha, para não ouvir aquele corte, né? No cabelo, que é muito triste, gente. Quando você vê aquele seu cabelo sendo cortado quimicamente, porque, nó, difícil ali você reconstruir aquele cabelo onde quebrou, você tem que cuidar, você tem que fazer pro tratamento, sabe? Então é muito difícil. Então, se posso, né? Se eu posso evitar isso, gente, é cuidando, né? É você dando uma manutenção antes e uma manutenção pós. E você já é recorrente de fazer alisamentos de tintura, então você está sabendo que isso pode ocorrer. Procure sempre, gente, cuidar dos seus cabelos. Aí você me pergunta, e Sônia, tá, tudo bem, eu vou esperar esses 15 a 30 dias, né? 15 a 10 dias. Mas e eu que não tenho? Como que eu vou fazer? Meus cabelos brancos? Sim, gente, você pode pintar, como eu tô falando. Você pode colorir. Mas nós podemos usar, né, um tonalizante, né? Nós temos aí os tonalizantes, né, que eles não são não são tinturas permanentes, onde que vai usar aquela água oxigenada, né, bem ao X, que vem ali, aquela emulsão, né, que vem ali onde que você pode usar o tonalizante, que é mais leve, né, para você ali, né, colorir naquele momento o seu cabelo. Que as tintas permanentes são mais, sim, agressivas um pouco, ainda mais um cabelo que foi ali processado, né, com essas químicas de alisamento. Então você faça, né, esse seu cabelo usando a coloração tonalizantes, né, que são amenos, né. A gente fazia muito banho de brilho também, né, é muito bom também. Hoje nós temos até algumas máscaras colorantes, né, por aí também, que ajuda, né. Então nós temos várias coisinhas, mas o que eu indico, para que não tenha erro, você usa os tonalizantes, né. Nós temos várias marcas, né, basta você procurar direitinho aí a marca que você quer, você vai encontrar, porque eu não posso falar essa é boa, essa é ruim, essa barata é ruim, essa cara que é ótima, ou essa barata que é boa e a cara é ruim. Então não, cada ativo você procura, né, o que adapta seu bolso também hoje em dia. E a gente tem que olhar isso mesmo, realmente, né, que a coisa não tá boa para ninguém e a gente quer ficar bonita, né. É procurar um ativo adequado que vai lhe servir bacana, tá, gente. E o tonalizante, o que eu indico é um tonalizante, ele é menos abrasivo e vai ter seu cabelo ali, né, tonalizado, bacana. E você pode me perguntar assim, Sônia, o que eu posso fazer durante essa espera? Vamos supor de 10 a 15 dias, então até 30 dias. Sim, gente, nós temos, né? Sempre eu falo aí, nossos cronogramas, né? Que é muito importante, né? Você aí saber fazer naquele momento o que seu cabelo mais precisa. Eu falo que o cronograma não é começar de qualquer maneira. Vou começar com hidratação, entro com nutrição, entro com reconstrução. Não. Você vai ver que naquele momento que seu cabelo está precisando. Sempre eu falo aqui, quase todos os dias, em meu programa, no Radar da Beleza aí, né? Então você vai focar nessas sessões, né? Que nós temos as sessões de hidratações, nós temos as sessões de nutrições e nós temos as sessões de reconstrução. Então cada uma tem, né, como se diz, ela vai levar alguma coisa certinho pro seu cabelo. Se o cabelo estiver faltando aquela umidade interna, a hidratação, né, como eu falo, né? Quando tá faltando no nosso cabelo aquela umidade interna, você tem que colocar a hidratação. Se meu cabelo está faltando, né, gente, aquela queratina, porque você sabe que na hora que você processa um cabelo, né, seu cabelo ali vai perder

China assistindo. Então, o que, que eu devo levar, Sônia? Você deve perguntar, é a construção. Você vai reconstruir aquele fio, levando, né, gente, a queratina, a cistina, a ceteína, tudo isso no seu fio. E a nutrição, Sônia? Seu cabelo está precisando de que? Massa, né? Seu cabelo está precisando de massa. E o que, que você vai colocar ali? Você vai colocar ali aquela nutrição, aquela vai entrar lá internamente, né? E os aminoácidos, né? Daquele óleos, né? Óleos vegetais que a gente vai encontrar aí, né? Os óleos, eles vão haver aquela entrega até lá dentro, reconstruindo aquela fibra capilar seu. Então, tudo isso você tem que saber o que, que naquele momento seu cabelo precisa, tá? Daqui a pouco eu volto, gente. 20 horas e 47 minutos. Nosso programa passa rápido, né? Porque é dica boa, muita dica boa, muita música boa, né? E não esqueça do Vem Dançar, né? Ricardo tá lá esperando você sexta-feira, tá, gente? Com muita, muitos ritmos bacana, tá? 20 horas e 48 minutos. Daqui a pouco eu volto.

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1: 20h55, nosso programa passa rápido, né? Quase acabando. Pois é, gente, com certeza você que ficou aí ligadinho nessa uma hora de Radar da Beleza pegou aqui as dicas legais, né? Que eu trouxe hoje para vocês, né? Sobre você aí que processa seu cabelo com alisamentos, né? Seja alisamentos progressivos, orgânicos ou ácidos, né? Seja os alisamentos, né, gente? Que nós temos triticonato de amônio, como o nosso guanidina, nosso de sódio. Então, todos eles você é bom você respeitar, mas tem aquele caso eventual, né? Que você precisa, né? Ali de colorir seus cabelos. Então vamos partir, né, para um tonalizante, né, que vai ser menos agressivo ao seu fio. Então você que pegou aí todas essas dicas, né, o tratamento pós como antes, para que você consiga ter seu fio sempre aí lindo, maravilhoso e com saúde, né? Com certeza hoje nosso programa foi 10, não foi? Você pegou direitinho, coloque isso em prática, né? Você que está aí fazendo seu alisamento e sua tintura, e muitas vezes você está vendo aí, meu cabelo está cada dia sofrendo alguma coisinha. Então, gente, está aí nossa dica, coloque em prática. Encerro meu programa de hoje agradecendo a todos vocês. Deus abençoe. Amanhã tem mais. Amanhã tem mais Radar da Beleza, que é levar, né, dicas e muita música boa a todo esse público, né, de nossa grande Rádio Alternativa 91.1. Com Deus, e amanhã tem mais.

0: Está no ar a Voz do Brasil. As notícias do governo federal que movimentaram o país no dia de hoje.
1: Olá, boa noite.
2: Boa noite para você que nos acompanha em todo o país.
1: Terça-feira, 1º de setembro de 2026.
2: E vamos aos destaques do dia.
1: Economia brasileira.
2: PIB cresce 0,5% no segundo trimestre do ano.
1: Aumento foi impulsionado pela agropecuária. Márcia Fernandes.
3: O principal crescimento foi impulsionado pelo desempenho da pecuária e da produção de alimentos como café e soja.
2: Mudança no calendário. Começa hoje a escolha do Simples Nacional para o ano que vem.
1: Pequenas empresas têm até 30 de setembro para escolher novo modelo da reforma tributária. Cleide Lopes.
4: Elas poderão optar como irão recolher o imposto sobre bens e serviços e a contribuição sobre bens e serviços.
2: Campanha alerta passageiros sobre consequências de atos de indisciplina em voos e aeroportos.
1: E vamos falar também dos direitos dos viajantes.
2: ANAC Passageiros recebe relatos contra empresas aéreas. Yuri Sherman, gerente da agência, destaca o serviço.
5: É muito importante a gente estimular a utilização da nossa plataforma como uma alternativa mais rápida, mais célere e mais resolutiva até do que o Poder Judiciário.
1: E hoje na apresentação da